0: Em perto da capital, o abalo sentido pela população eram, afinal, dois sismos muito perto um do outro, a escassos quilómetros e com 40 segundos de diferença. Foi junto à costa um primeiro terremoto de magnitude 7.2 a 20 quilómetros de San Felipe, a 22 quilómetros de profundidade, um segundo sismo de magnitude estimada em 7.5 na escala de Richter, a 20 quilómetros da zona de Yumare e a 10 quilómetros de profundidade. Os sismógrafos detectaram inicialmente um abalo de 7.1, reavaliado, entretanto, para dar conta de dois eventos em separado. Os dados foram atualizados pelo Sistema Geológico dos Estados Unidos. Logo a seguir a estes avisos chegaram alertas de tsunami, que entretanto foram já retirados pelas autoridades. A costa do Caribe já não está em risco, de acordo com nova avaliação. Nos órgãos de comunicação social local e também nas redes sociais circulam já muitas imagens a mostrar a intensidade dos abalos, edifícios completamente destruídos, pessoas a fugir, caos nas ruas. O governo de Caracas confirma, entretanto, o colapso de várias infraestruturas. Foi sentido, como já dissemos, com muita intensidade na capital, Caracas, mas também em países vizinhos da Venezuela, nas zonas mais afetadas. A esta hora falta a luz e telecomunicações. Também a população venezuelana terá recebido notificações de alerta nos telemóveis para que fiquem em segurança, também devido ao risco de possíveis réplicas ou de edifícios que não ruíram acabarem por ruir. Não há relatos oficiais, por enquanto, de vítimas mortais, mas admite-se que o cenário pode ser devastador. A imprensa local dá conta de vários feridos em várias localidades diferentes. As autoridades venezuelanas avaliam ainda esse nível de destruição, com as comunicações em falta e bombeiros a retirar pessoas de casa e dos escombros. As autoridades estão a avaliar os danos e a possibilidade de estes abalos se repetirem, colocando assim as pessoas em segurança para evitar o pior. Depois destes dois sismos, o mais grave, com intensidade de 7.5 na escala de Richter.
1: Tudo aconteceu por volta das 6 da tarde, hora de Caracas, 11 da noite em Lisboa. Alberto Viveiros, conselheiro das comunidades portuguesas em Caracas, descreve à jornalista Paula Machado os momentos de pânico que se viveram na capital venezuelana.
2: Cá o ambiente é muito tenso, as pessoas estão todas preocupadas, está todo mundo nas ruas. Foi muito forte, já tivemos duas réplicas. A primeira foi muito, muito forte. Tudo caiu no prédio, tudo reventou e estamos todos incomodados pues, com isto e alertados. Porque está começando a anoitecer. Está muito complicado a comunicação, está muito complicada. Caíram os fios, as pessoas estão a tentar chamar as suas famílias. E bom, que hoje, cá na Venezuela, é um dia... É feriado, não? É um dia onde todas as pessoas estão em casa, não? Então isto foi pior, pois as pessoas estão todas na rua, saíram dos imóveis.
1: E o secretário de Estado das Comunidades está a acompanhar, junto da Embaixada Portuguesa em Caracas, o desenrolar dos acontecimentos. Emílio Sousa diz à Antena 1 que para já não há informação de qualquer vítima portuguesa, mas é ainda escasso o que se sabe. Entretanto, o Presidente da República Portuguesa acaba de publicar uma nota na página da Presidência a informar que está a acompanhar a situação na Venezuela. António José Seguro manifesta ainda profunda consternação perante este sismo que atingiu a Venezuela. O Presidente da República dirige ainda uma mensagem ao povo venezuelano e aos portugueses residentes na Venezuela, uma mensagem de solidariedade e esperança. Ouvido há instantes pela Rádio Pública, Humberto Varum, Presidente do Colégio de Engenharia da Ordem dos Engenheiros e especialista em Engenharia Sísmica, explica que a profundidade do epicentro e a proximidade de grandes aglomerados populacionais aumentam e muito o risco de danos significativos.
3: Dependerá sempre muito de vários fatores, do tipo de solo que teremos, enfim, entre a zona que ocorre o sismo, onde ocorre o epicentro, e a base das construções. Agora, um sismo com esta magnitude, com esta a esta profundidade e relativamente próximo de várias zonas densamente edificadas, teríamos com certeza danos relativamente importantes nestas cidades, quer nos edifícios, quer nas infraestruturas afetadas. Com certeza que as infraestruturas de suporte, quer das telecomunicações, quer da distribuição de energia, foram afetadas. Estamos sempre a falar de um sismo bastante forte. O facto de ocorrer a uma profundidade de 13 km, portanto, é um sismo que se sente de uma forma bastante pronunciada à superfície, obviamente que será sentido também em localidades bastante afastadas.
1: Humberto Varão, entrevistado pelo jornalista João Coraceiro. O líder do Chega lamenta que PSD tenha preferido um acordo com o PS para viabilizar a prestação social única e acusa os sociais-democratas de terem recorrido à muleta habitual em entrevista à RTP. André Ventura defende que o diploma da prestação social única, que será votado esta quinta-feira, vai deixar tudo na mesma.
4: Antes de saber disto, que não tinha havido avanço entre o Chega e o PSD, o PS tinha dito que esta lei era desumana, que explorava os mais vulneráveis, que era uma má lei que votariam contra. Ontem, o que aconteceu foi que o partido Chega disse: nós não abdicamos daquilo em que acreditamos. O PSD não quis fazer e foi logo ter com o outro, enfim, com a muleta habitual, com o Partido Socialista, porque o CDS e a IL não chegavam. Portanto, tinha que ser ou Chega ou o Partido Socialista. Pode perguntar, então qual é a utilidade do Chega? Olha, o Chega ficou do lado certo da história porque nós dissemos desde o início que esta era uma oportunidade histórica. E se fosse histórica, era para corrigir. O que é que acontece com esta versão da PSU, que será, em princípio, aprovada amanhã no Parlamento, com os votos contra do Chega? É que deixará tudo exatamente na mesma.
1: Reação de André Ventura ao acordo entre PS e Governo para a aprovação da prestação social única, que deve ser votada esta quinta-feira em plenário na Assembleia da República. A fechar este jornal, os resultados do Mundial de Futebol. Brasil e Marrocos avançam para os 16avos de final. O Brasil derrotou a Escócia por 3-0, num jogo que marcou a estreia de Neymar nesta edição do Mundial. Marrocos venceu por 4-2 o Haiti. Durante a madrugada, ainda um Chequia, México e um África do Sul, República da Coreia.
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1: Boa noite e bem-vindos.

0: Mais uma vez, sejam bem-vindos. São os momentos iniciais desta edição do Agente Provocador na Antena 1. Uma hora de rádio com uma nova odisseia pelo universo do som mais alternativo de 2025. Entre revelações e regressos, já aqui prometidos, os primeiros meses do ano trouxeram novas ideias e expressões da outra música, que em alguns casos mais ambiciosos espera pela maioridade e pela aclamação global. Esta semana, no Agente Provocador, com dois destaques centrais, os Mão Morta de Adolfo Luxúria Canibal estão aqui para nos...
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0: Dois terremotos de magnitude 7.5 e 7.2 na escala de Richter atingiram nas últimas horas a Venezuela. Os tremores de terra ocorreram um a seguir ao outro, com menos de um minuto de intervalo. Segundo informações do Serviço Geológico dos Estados Unidos, tudo aconteceu pelas 6 da tarde, hora local, 11 da noite, em Lisboa. A origem dos sismos foi no centro do país, mas os terremotos foram sentidos com intensidade no litoral, incluindo na capital venezuelana, Caracas. Camilo Vidal.
1: A terra tremeu na Venezuela, bem perto da capital. O abalo sentido pela população eram, afinal, dois sismos, muito perto um do outro, a escassos quilómetros e com 40 segundos de diferença. Foi junto à costa, um primeiro terremoto de magnitude 7.2 a 20 quilómetros de San Felipe, a 22 quilómetros de profundidade, um segundo sismo de magnitude estimada em 7.5 na escala de Richter, a 20 quilómetros da zona de Yumare e a 10 quilómetros de profundidade. Os sismógrafos detectaram inicialmente um abalo de 7.1, reavaliado entretanto para dar conta de dois eventos em separado. Os dados foram atualizados pelo sistema geológico dos Estados Unidos, nos órgãos de comunicação social locais e também nas redes sociais. Circulam já muitas imagens a mostrar a intensidade dos abalos, edifícios completamente destruídos, pessoas a fugir, caos nas ruas. O governo de Caracas confirma, entretanto, o colapso de várias infraestruturas. Foi sentido também em países vizinhos da Venezuela, nas zonas mais afetadas. A esta hora falta a luz e telecomunicações também. As autoridades estão a avaliar os danos e a possibilidade de estes abalos se repetirem, colocando assim as pessoas em segurança para evitar o pior. Depois destes dois sismos, o mais grave com intensidade de 7.5 na escala de Richter.
0: Não são conhecidos por agora números de eventuais vítimas mortais nem de feridos. O conselheiro das comunidades portuguesas em Caracas, Alberto Viveiros, descreve à jornalista Paula Machado os momentos de pânico que se viveram na capital da Venezuela.
2: Cá o ambiente é muito tenso, as pessoas estão todas preocupadas, está todo mundo nas ruas. Foi muito forte, já tivemos duas réplicas. A primeira foi muito, muito forte, tudo caiu no prédio, tudo rebentou e estamos todos incomodados pois, com isto e alertados. Porque está começando a anoitecer. Está muito complicado a comunicação, está muito complicada, caíram os fios, as pessoas estão a tentar chamar as suas famílias e que hoje, cá na Venezuela, é um dia, é feriado, não? É um dia onde todas as pessoas estão em casa, não? Então isto foi pior, pois as pessoas estão todas na rua, saíram dos imóveis.
0: No conselheiro das comunidades portuguesas em Caracas, Alberto de Viveiros, a descrever no que está a acontecer na capital venezuelana, em Caracas. O secretário de Estado das Comunidades está a acompanhar, junto da Embaixada Portuguesa em Caracas, o desenrolar dos acontecimentos. A Antena 1, Emídio Sousa, diz que para já não há informação de qualquer vítima portuguesa, mas ainda são informações escassas as que surgem do outro lado do Oceano Atlântico. Entretanto, o Presidente da República publicou uma nota na página da Presidência. António José Seguro está a acompanhar a situação e deixou uma mensagem de solidariedade ao povo venezuelano e aos portugueses que lá vivem. Está aberto o caminho para a aprovação da prestação social única logo à tarde no Parlamento. PSD e PS chegaram a acordo sobre a PSU, que junta 13 prestações numa só. Contudo, a questão do trabalho social obrigatório gera uma discórdia na interpretação. O PSD afirma que a medida não caiu, já o PS garante que agora não existe uma condição automática e generalizada. O deputado socialista Miguel Cabrita referiu esta noite no Parlamento que o trabalho social vai estar articulado com outras dimensões.
3: Uma questão para nós fundamental e que não é semântica é a questão do trabalho social não ser obrigatório, no sentido de não ser automático, nem uma contrapartida necessária, generalizada, universal, como contrapartida para receber esta prestação. Aquilo que nós quisemos sempre garantir foi que o trabalho social não existia por si só e como contrapartida automática, mas sim articulado com outras dimensões, como a educação e formação das pessoas, como a procura ativa de emprego em termos de disponibilidade. Em segundo lugar, o trabalho social está sempre integrado numa lógica de planos pessoais de inserção.
0: O deputado do PS, Miguel Cabrita, o líder líder do Chega lamenta que o PSD tenha preferido um acordo com os socialistas para viabilizar a prestação social única, acusa os sociais-democratas de terem recorrido à muleta habitual. Entrevistado esta noite na RTP, André Ventura deixou críticas aos dois partidos e defendeu que o diploma que vai esta quinta-feira a plenário vai deixar tudo na mesma.
4: Antes de saber disto, que não tinha havido avanço entre o Chega e o PSD, o PS tinha dito que esta lei era desumana, que explorava os mais vulneráveis, que era uma má lei que votariam contra. Ontem, o que aconteceu foi que o partido Chega disse: nós não abdicamos daquilo em que acreditamos. O PSD não quis fazer e foi logo ter com o outro, enfim, com a muleta habitual, com o Partido Socialista, porque o CDS e a IL não chegavam. Portanto, tinha que ser ou o Chega ou o Partido Socialista. Pode perguntar, então qual é a utilidade do Chega? Olha, o Chega ficou do lado certo da história porque nós dissemos desde o início que esta era uma oportunidade histórica. E se fosse histórica, era para corrigir. O que é que acontece com esta versão da PSU, que será, em princípio, aprovada amanhã no Parlamento, com os votos contra do Chega? É que deixará tudo exatamente na mesma.
0: Nesta entrevista à RTP, André Ventura insistiu que a exigência de uma carreira contributiva para o acesso de estrangeiros se trata de um princípio fundamental. Era uma das condições impostas pelo Chega e que, de acordo com o partido, provocaram um impasse nas negociações sobre a PSU. Tudo indica que a prestação social única, que será votada logo à tarde no Parlamento, terá luz verde depois do PSD ter chegado a acordo com o PS para viabilizar o diploma. Marrocos e Brasil estão apurados para os 16avos de final do Mundial de Futebol. A formação brasileira ganhou 3-0 à Escócia com um bis de Vinícius Júnior já recuperado. Neymar entrou na segunda parte do encontro. Já a equipa marroquina venceu o eliminado Haiti por 4-2. Fechadas as contas do grupo C, o Brasil fica em primeiro, seguido de Marrocos, ambos com 7 pontos. A Escócia está no terceiro lugar com 3 pontos. Vai ter agora de esperar para saber se é um dos melhores 8 terceiros lugares. No grupo B, Suíça e Canadá rumam aos 16avos de final do Campeonato do Mundo de Futebol. A seleção helvética venceu a equipa canadiana por 2-1, mas ambas seguem para a próxima fase. A Suíça em primeiro com 7 pontos e o Canadá em segundo com 4. A Bósnia ganhou 3-1 ao Qatar e ficou no terceiro lugar com 4 pontos. Ainda assim, a seleção bósnia garantiu um dos 8 melhores terceiros classificados, de acordo com a FIFA. Esta madrugada jogam-se os encontros do grupo A. Começaram há momentos o África do Sul, Coreia do Sul e o Chequia-México. 0-0 é neste momento o resultado nos dois jogos.
5: Edição do jornalista Pedro Guilherme. 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
6: Bem-vindos à segunda parte do programa com o Dr. Miguel Paiva, economista e presidente do Conselho de Administração da ULS de São José.
7: Boa tarde, Sr. Presidente. Sabem que estão a ser aplicados os fundos do CRR, saúde mental?
8: Sim, sei alguns. Nós aqui estamos a fazer um grande investimento aqui ao lado num edifício para a psiquiatria forense e, portanto, é um investimento grande. Estamos também a fazer uma unidade no âmbito da psiquiatria da infância e da adolescência na unidade de Dona Estefânia, também construir um edifício novo. Estamos a fazer valorização de outro espaço e, portanto, nós aqui estamos a fazer investimentos muito significativos. Na unidade local de saúde, onde eu vinha, por exemplo, no Entor e Voga, estamos a construir neste momento uma unidade de internamento com 30 camas para internamento de saúde mental, que era uma coisa que não existia naquela região. E, portanto, isto para dizer que, com este pequeno exemplo, dizer que nós estamos aqui a fazer um investimento na área da saúde mental que penso que andará na ordem dos 7 milhões de euros. No Entre Douro e Voga, de onde eu vinha, estavam a fazer também um investimento na mesma magnitude e, portanto, em conclusão, a saúde mental foi um dos eixos prioritários de aproveitamento de verbas PRR e os investimentos estão a concretizar-se.
6: Pensa que pode haver um lobby dos utentes para a saúde mental? Quais seriam os benefícios?
8: Bom, sabe que não me cabe a mim constituir o lobby dos utentes. A mim, quando mim, pode constituir o lobby dos administradores hospitalares. Mas o lobby dos utentes, eu acho, eu se fosse utente faria, não é? Acho que era importante, porque se conseguirem constituir um lobby no sentido positivo, que é trazer para cima da mesa da discussão e dos centros de decisão os problemas que afetam os doentes e as famílias dos doentes com patologia mental, eu, no vosso lugar, não perdia tempo.
6: O problema é que há muito poucas associações, grupos de interesse, digamos assim, suficientemente organizados para se poderem mobilizar no sentido de favorecer esta medida, não é? De criar um lobby, até porque, dada a sua complexidade de exercício, não é?
8: Sim, repare, há algumas organizações, nomeadamente familiares de doentes com patologia mental, que têm tido trabalho muito notável, muito apreciável. Há algumas instituições, algumas também com colaboração até de próprios profissionais do setor, que também têm vindo a desenvolver um trabalho muito interessante. Mesmo há bocadinho estávamos a falar de PRR, o PRR também tem apoiado algumas instituições.
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0: Muito obrigada.
1: Muito obrigada.
0: Ora, boa noite.
1: Sejam bem-vindos. Está tudo bem disposto?
0: Muito bem. Então vamos lá continuar e vamos com o tema Dame, Dame,
2: tudo o que eu quero.
0: E eu quero ver essas mãozinhas aí bem no ar. Vamos lá com música. Vamos lá com essas mãozinhas aí, animado pessoal, que hoje é festa.
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0: de 7.5 e 7.2 na escala de Richter tiveram apenas 40 segundos de intervalo. Foram registados perto da cidade de San Felipe, no estado de venezuelano de Yaracuy, a cerca de 20 km de profundidade. São informações do Serviço Geológico dos Estados Unidos, que adianta que os terremotos ocorreram por volta das 6 da tarde, hora local, 11 da noite em Lisboa. Vídeos e imagens que circulam, quer nas televisões locais, quer nas redes sociais, mostram edifícios destruídos e muitas pessoas nas ruas. O aeroporto de Caracas, o mais importante da Venezuela, está fechado por causa dos estragos. Foi o que acabou de dizer a presidente interina do país. Delcy Rodríguez anuncia que o governo vai ativar o estado de emergência. A líder venezuelana envia condolências às famílias das vítimas. Não são conhecidos por agora números de possíveis vítimas mortais, nem de feridos, mas a imprensa venezuelana, citada pelas agências de notícias internacionais, diz que há várias baixas. O ministro do Interior, Diosdado Cabello, falou esta noite à televisão pública para dar conta de edifícios destruídos em Caracas, devido aos dois terremotos que foram sentidos em vários pontos do país.
1: Isto foi sentido em vários estados, como Trujillo e Aracuí, também Aragua, Miranda e Caracas. Aqui temos várias zonas complicadas. Paulos Grandes, Altamira, que sempre foi uma zona sísmica de Caracas. Há situações muito alarmantes do ponto de vista gráfico. Tivemos edifícios, casas, habitações que ruíram e estamos a tratar da situação com todos os organismos de segurança e assistência. Proteção Civil, bombeiros, polícia, estão todos mobilizados. As pessoas saíram para as ruas para se protegerem. Ninguém deve ficar dentro dos edifícios por causa do risco de réplicas.
2: Normalmente vem acompanhado de réplicas.
0: Casas destruídas, diz Diosdado Cabello, ministro venezuelano do interior, que mandou cortar o fornecimento de gás em Caracas. O conselheiro das comunidades portuguesas na capital venezuelana, Alberto Viveiros, descreve à Rádio Pública os momentos de pânico que se viveram na capital da Venezuela.
3: Cá o ambiente é muito tenso, as pessoas estão todas preocupadas, está todo mundo nas ruas. Foi muito forte, já tivemos duas réplicas. A primeira foi muito, muito forte, tudo caiu no prédio, tudo reventou e estamos todos incomodados pois, com isto e alertados. Porque está começando a anoitecer. Está muito complicado, a comunicação está muito complicada, caíram os fios, as pessoas estão a tentar chamar as suas famílias e que hoje, cá na Venezuela, é um dia... É feriado, não, é um dia onde todas as pessoas estão em casa, não, então isto foi pior, pois as pessoas estão todas na rua, saíram dos imóveis.
0: Nas palavras do conselheiro das comunidades portuguesas em Caracas, Alberto Viveiros, do presidente do Colégio de Engenharia Civil da Ordem dos Engenheiros e especialista em Engenharia Sísmica, Humberto Varum, ouvido pela Antena 1, explica que a profundidade do epicentro e a proximidade de grandes aglomerados populacionais aumenta o risco de danos significativos.
4: Dependerá sempre muito de vários fatores, do tipo de solo que teremos, enfim, entre a zona que ocorre o sismo, onde ocorre o epicentro e a base das construções. Agora, um sismo com esta magnitude, com esta profundidade e relativamente próximo de várias zonas densamente edificadas, teremos com certeza danos relativamente importantes nestas cidades, quer nos edifícios, quer nas infraestruturas afetadas. Com certeza que as infraestruturas de suporte, quer das telecomunicações, quer da distribuição de energia, foram afetadas. Estamos sempre a falar de um sismo bastante forte. O facto de ocorrer a uma profundidade de 13 km, portanto, é um sismo que se sente de uma forma bastante pronunciada à superfície, obviamente que será sentido também em localidades bastante afastadas.
0: As declarações do presidente do Colégio de Engenharia Civil da Ordem dos Engenheiros, Humberto Varum. O secretário de Estado das Comunidades tem estado a acompanhar, junto à Embaixada Portuguesa em Caracas, o que está a acontecer. Emílio Sousa diz à Antena 1 que para já não há informação de qualquer vítima portuguesa, mas admite que as informações que chegam da Venezuela são escassas. O presidente português está a acompanhar a situação. Numa nota publicada esta noite no site da Presidência, António José Seguro deixou uma mensagem de solidariedade ao povo venezuelano e aos portugueses que ali vivem. Dois terremotos atingiram nas últimas horas a Venezuela. sismos de magnitude 7.5 e 7.2 na escala de Richter, que fizeram estragos em vários pontos do país, com edifícios destruídos na capital, Caracas, e o aeroporto da capital venezuelana está neste momento de portas fechadas devido aos estragos destes sismos. Em Portugal está aberto o caminho para a aprovação da prestação social única logo à tarde no Parlamento. PSD e PS chegaram a acordo sobre a PSU, prestação social única que junta 13 prestações numa só. Contudo, a questão do trabalho social obrigatório gera uma discórdia na interpretação. O PSD afirma que a medida não caiu, já o PS garante que agora não existe uma condição automática e generalizada. O deputado socialista Miguel Cabrita referiu esta noite no Parlamento que o trabalho social vai estar articulado com outras dimensões.
5: Uma questão para nós fundamental e que não é semântica é a questão do trabalho social não ser obrigatório, no sentido de não ser automático, nem uma contrapartida necessária, generalizada, universal, como contrapartida para receber esta prestação. Aquilo que nós quisemos sempre garantir foi que o trabalho social não existia por si só e como contrapartida automática, mas sim articulado com outras dimensões, como a educação e formação das pessoas, como a procura ativa de emprego em termos de disponibilidade. Em segundo lugar, o trabalho social está sempre integrado numa lógica de planos pessoais de inserção.
0: O deputado do PS, Miguel Cabrita. O líder do Chega lamenta que o PSD tenha preferido um acordo com o PS para viabilizar a prestação social única. Entrevistado esta noite na RTP, horas depois de ser conhecido o entendimento para aprovar a PSU, André Ventura deixou críticas aos dois partidos e defendeu que o diploma que vai estar esta quinta-feira a plenário vai deixar tudo na mesma.
6: Antes de saber disto, que não tinha havido avanço entre o Chega e o PSD, o PS tinha dito que esta lei era desumana, que explorava os mais vulneráveis, que era uma má lei que votariam contra. Ontem, o que aconteceu foi que o partido Chega disse: nós não abdicamos daquilo em que acreditamos. O PSD não quis fazer e foi logo ter com o outro, enfim, com a muleta habitual, com o Partido Socialista, porque o CDS e a IL não chegavam. Portanto, tinha que ser ou o Chega ou o Partido Socialista. Pode perguntar, então qual é a utilidade do Chega? Olha, o Chega ficou do lado certo da história porque nós dissemos desde o início que esta era uma oportunidade histórica. E se fosse histórica, era para corrigir. O que é que acontece com esta versão da PSU, que será, em princípio, aprovada amanhã no Parlamento, com os votos contra do Chega? É que deixará tudo exatamente na mesma.
0: O líder do Chega, André Ventura, entrevistado esta noite na RTP. Marrocos e Brasil estão apurados para os 16avos de final do Mundial de Futebol. A formação brasileira ganhou 3-0 à Escócia. Já a equipa marroquina venceu o eliminado Haiti por 4-2. Nas contas do Grupo C, o Brasil fica em primeiro, segue-se Marrocos. Ambas as seleções têm 7 pontos. A Escócia está no terceiro lugar, com 3 pontos, e vai ter de esperar para saber se é um dos melhores 8 terceiros lugares. No grupo B, Suíça e Canadá rumam também aos 16avos de final. A seleção helvética venceu a equipa canadiana por 2-1, mas ambas seguem para a próxima fase. Na Bósnia ganhou 3-1 ao Qatar, ficou no terceiro lugar, mas a seleção bósnia garantiu um dos 8 melhores terceiros lugares, de acordo com a FIFA. Nesta altura começou a segunda parte nos encontros África do Sul, Coreia do Sul e também Chequia, México. Jogos do Grupo A, o marcador continua nesta altura 0-0 para os dois jogos.
7: Edição do jornalista Pedro Guilherme. 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

0: Sejam bem-vindos a mais uma sessão dos Radicais, Radicais Livres, de Jaime Nogueira Pinto e Pedro Tadeu, que esta semana mergulham na atualidade da guerra do Médio Oriente. Depois de 4 meses de guerra, os Estados Unidos vêm garantir a abertura do Estreito de Hormuz, estreito que há 4 meses estava aberto, adiam a discussão sobre o plano nuclear iraniano, mas Trump diz que não acredita que alguma vez o Irão tenha arma nuclear. Trata-se de um acordo que até ao momento Israel não subscreve. Jaime, houve algum ganho com esta guerra?
1: Não, claro que não.
0: Nem para os Estados Unidos, nem para Trump?
1: Não, mas quer dizer, vamos lá ver, Trump também, que não tem nada de estúpido, percebeu rapidamente, enfim, que tinha que sair deste buraco.
0: Mas consegue responder à pergunta porquê é que ele se meteu nesse buraco?
1: Eu acho que o primeiro-ministro de Israel, Netanyahu, é capaz de o ter convencido, e até vamos admitir, nós já falamos até aqui uma vez disto, e até vamos admitir que o próprio Netanyahu podia estar convencido que tinha uma maneira interna, digamos, uma coisa semelhante à que aconteceu na Venezuela, não é? Que tinham ali portanto, não haveria uma mudança, não era uma mudança de regime, mas era uma flexibilização e que podia haver uma reviravolta interna. E isso penso que, aliás, houve uma coisa que a gente também já falou aqui, que havia um antigo dirigente, o presidente, o Pedro lembra-se disso, até falamos disso, mas esse homem parece que houve até um comando de Israel que o tentou no terreno mesmo ir buscar, mas em vez de o irem buscar acabou por ser ferido. Foi uma grande confusão.
2: O antigo
1: presidente do Irão. E eu acho que é possível, e que foi nessa base que Trump se envolveu e depois deu conta do buraco em que se tinha metido. Eu acho que também para o Irão também esta guerra também não é muito agradável, quer dizer, porque para além dos bombardeamentos têm uma série de coisas congeladas, têm também as exportações deles com grandes problemas, porque os americanos também controlam e ameaçam ali. Portanto, eu acho que é do interesse dos dois contendores, não é?
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0: Venezuela e provocaram estragos em vários pontos do país, incluindo a capital, Caracas. Os sismos tiveram apenas 40 segundos de intervalo, foram registados perto da cidade de San Felipe, no estado venezuelano de Yaracuy, a cerca de 20 km de profundidade. As informações são do Serviço Geológico dos Estados Unidos, que adianta que os terremotos ocorreram por volta das 6 da tarde, hora local. Eram 11 da noite em Lisboa. Vídeos e imagens difundidos pelas televisões locais e partilhados nas redes sociais mostram edifícios destruídos, pessoas a vasculharem escombros e muita gente nas ruas, em bairros sem energia elétrica. O Aeroporto Internacional de Caracas, o mais importante da Venezuela, foi encerrado por causa dos estragos, diz a presidente interina do país, que anuncia a ativação do estado de emergência. Numa declaração esta madrugada, Delcy Rodrigues enviou ainda condolências às famílias das vítimas, mas não são conhecidos por agora números, quer de mortos, quer de feridos, embora a imprensa venezuelana, citada pelas agências de notícias internacionais, diga que há várias baixas. O ministro do Interior, Diosdado Cabello, falou nas últimas horas à televisão pública da Venezuela para dar conta de edifícios destruídos em Caracas devido aos dois sismos que foram sentidos um pouco por todo o país.
1: Isto foi sentido em vários estados, como Trujillo e Aracuí, também Aragua, Miranda e Caracas. Aqui temos várias zonas complicadas. Paulos Grandes, Altamira, que sempre foi uma zona sísmica de Caracas. Há situações muito alarmantes do ponto de vista gráfico. Tivemos edifícios, casas, habitações que ruíram e estamos a tratar da situação com todos os organismos de segurança e assistência. Proteção Civil, bombeiros, polícia, estão todos mobilizados. As pessoas saíram para as ruas para se protegerem. Ninguém deve ficar dentro dos edifícios por causa do risco de réplicas.
2: Porque este tipo de evento normalmente vem acompanhado de réplicas.
0: Casas destruídas, diz Diosdado Cabello, ministro venezuelano do Interior, que mandou cortar o fornecimento de gás na capital. O presidente do Colégio de Engenharia Civil da Ordem dos Engenheiros e especialista em engenharia sísmica, Humberto Varum, ouvido esta noite pela Antena 1, explica que a profundidade do epicentro e a proximidade de grandes aglomerados populacionais aumenta o risco de danos significativos.
3: Dependerá sempre muito de vários fatores, do tipo de solo que teremos, enfim, entre a zona que ocorre o sismo, onde ocorre o epicentro e a base das construções. Agora, um sismo com esta magnitude, com esta profundidade e relativamente próximo de várias zonas densamente edificadas, teremos com certeza danos relativamente importantes nestas cidades, quer nos edifícios, quer nas infraestruturas afetadas. Com certeza que as infraestruturas de suporte, quer das telecomunicações, quer da distribuição de energia, foram afetadas. Estamos sempre a falar de um sismo bastante forte. O facto de ocorrer a uma profundidade de 13 km, portanto, é um sismo que se sente de uma forma bastante pronunciada à superfície, obviamente que será sentido também em localidades bastante afastadas.
0: Humberto Varum, professor catedrático na Universidade do Porto e presidente do Colégio de Engenharia Civil da Ordem dos Engenheiros. O secretário de Estado das Comunidades está a acompanhar, junto da Embaixada Portuguesa em Caracas, no que está a acontecer depois dos terremotos que atingiram nas últimas horas a Venezuela. Emílio Sousa diz à Antena 1 que não há para já informação de qualquer vítima portuguesa, mas admite que as informações não são muitas nesta altura. O presidente português também está a acompanhar a situação. Numa nota publicada esta noite no site da Presidência, António José Seguro deixou uma mensagem de solidariedade aos venezuelanos e aos portugueses que vivem na Venezuela. Quatro distritos de Portugal continental estão esta madrugada sob aviso amarelo por causa da previsão de trovoada. O aviso abrange os distritos de Viana do Castelo, Braga, Porto e Vila Real. É válido até às 6 da manhã, de acordo com o Instituto do Mar e da Atmosfera. Para além da ocorrência de trovoadas, estão previstos aguaceiros fortes e vento intenso. O secretário-geral do PS acusa o governo de não ter uma agenda para a economia. Foi numa visita ao Porto de Sines, local onde José Luís Carneiro diz ser um local estratégico para o país. O líder do PS está a fazer a chamada rota pela economia do mar e afirma que Portugal não está a aproveitar os recursos e corre o risco de perder competitividade.
4: Vejo que o governo está hoje sem agenda para a economia. E isso é preocupante porque a economia está a perder competitividade internacional. E para termos competitividade internacional, nós temos de ter inserção na economia global. A economia portuguesa está a entrar num processo de quebra. Nós perdemos competitividade em 57% dos nossos mercados externos e temos de olhar para uma das variáveis fundamentais da nossa economia, que é a economia do mar.
0: José Luís Carneiro foi ainda questionado sobre o relatório do Fundo Monetário Internacional que recomenda o fim dos apoios à primeira habitação para os jovens. Para o líder socialista, a recuperação económica que defende permitiria ao país dispensar esses conselhos e manifesta total discordância com a avaliação do FMI. O Fundo Monetário Internacional defende o fim dos apoios à compra de casa e alerta que algumas medidas do governo estão a ter impactos negativos no mercado. Sobre as recomendações e os reparos do FMI à política de habitação no governo, João Coraceiro.
5: No caso da garantia pública e da isenção de IMT e de imposto de selo para jovens na compra da primeira casa própria e permanente, o FMI considera que essas medidas, em vigor desde agosto de 2024, fizeram aumentar a procura e agravaram os desequilíbrios no mercado, estão a contribuir para um aumento dos preços e devem ser revertidas. O Fundo Monetário Internacional tem ainda reservas sobre a redução do IVA na construção e pede cautela, porque o mais provável é as empresas aumentarem as margens de lucro em vez da medida servir para aumentar os volumes de construção. O FMI recomenda que os entraves à oferta devem ser reduzidos, com regras mais flexíveis para o licenciamento e uso do solo. Quanto à diminuição do IRS nos contratos de arrendamento até 2.300 euros, há um problema, o aumento das despesas fiscais, despesas já elevadas, nota o FMI, que acrescenta que o benefício deve ser muito ponderado. Os peritos consideram também no relatório que deve haver um apoio bem direcionado às famílias vulneráveis com habitação social dedicada e subsídios de habitação.
0: Nos reparos e recomendações do FMI à política para a habitação do governo. A África do Sul garantiu esta madrugada a qualificação para os 16avos de final do Mundial de Futebol. A seleção sul-africana acaba de vencer a Coreia do Sul por 1-0. Já o México, que também está na próxima fase, ganhou 3-0 à Chequia. México e África do Sul estão, por isso, nos 16avos de final. Aqui nas contas do grupo A. Já no grupo C, Marrocos e Brasil garantiram esta noite também presença nos 16avos de final do Mundial de Futebol. A formação brasileira ganhou 3-0 à Escócia e a equipa marroquina venceu o eliminado Haiti por 4-2. Fechadas as contas do grupo C, o Brasil fica em primeiro, segue-se Marrocos, mas as duas equipas têm 7 pontos. Já a Escócia está no terceiro lugar com 3 pontos e vai aguardar para saber se é um dos melhores 8 terceiros lugares que dão acesso ao Mundial aos 16avos de final do Mundial de Futebol.
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7: Uma boa madrugada da quinta-feira com a RTP Antena 1. Eu sou Miguel Freitas, ainda fico até às 5 da manhã, já a seguir à música dos Descendentes.
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chama-se Madrugada Louca, é a música dos Descendentes, para ouvir na madrugada desta quinta-feira aqui na RTP Antena 1. Faça uma boa viagem se vai na estrada. Daqui a pouco, música dos Capitão Fausto, Nunca Nada Muda, e para já a trégua do Tiago Tencor.

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0: do aeroporto internacional da capital venezuelana. Foi ativado o estado de emergência. Em Portugal, a prestação social única vai ser hoje à tarde aprovada no Parlamento, depois de PSD e PS terem chegado a acordo sobre a nova modalidade. Entendimento entre socialistas e governo deixa tudo na mesma, acusa o líder do Chega.
1: Esta hora com 18 graus em Braga e em Coimbra, Lisboa e Porto estão com 19, Faro com 21 nas ilhas, 18 graus em Ponta Delgada, 22 no Funchal. Edição das 5, Pedro Guilherme.
0: Dois terremotos de magnitude 7.5 e 7.2 na escala de Richter atingiram nas últimas horas a Venezuela e provocaram estragos em vários pontos do país, incluindo a capital, Caracas. Os sismos tiveram apenas 40 segundos de intervalo, foram registados perto da cidade de San Felipe, cerca de 300 quilómetros a oeste de Caracas, a uma profundidade de cerca de 20 quilómetros. Informações do Serviço Geológico dos Estados Unidos, que diz também que os terremotos ocorreram por volta das 6 da tarde, hora local, passavam poucos minutos das 11 da noite em Lisboa. Vídeos e imagens difundidos pelas televisões locais e também nas redes sociais mostram edifícios destruídos, pessoas a vasculharem escombros e muita gente nas ruas e bairros sem eletricidade. O aeroporto internacional de Caracas, o mais importante da Venezuela, foi encerrado por causa dos estragos, diz a presidente interina do país, que anunciou a ativação do estado de emergência. Numa declaração esta madrugada, Delcy Rodrigues enviou ainda condolências às famílias das vítimas, mas não são conhecidos por agora números de mortos ou feridos, embora a imprensa venezuelana, citada pelas agências de notícias internacionais, diga que há várias baixas. O ministro do Interior da Venezuela, Diosdado Cabello, falou esta noite à televisão pública para dar conta de edifícios destruídos em Caracas devido aos dois sismos que foram sentidos em vários pontos do país.
2: Isto foi sentido em vários estados, como Trujillo e Aracuí, também Aragua, Miranda e Caracas. Aqui temos várias zonas complicadas. Paulos Grandes, Altamira, que sempre foi uma zona sísmica de Caracas. Há situações muito alarmantes do ponto de vista gráfico. Tivemos edifícios, casas, habitações que ruíram e estamos a tratar da situação com todos os organismos de segurança e assistência. Proteção Civil, bombeiros, polícia, estão todos mobilizados. As pessoas saíram para as ruas para se protegerem. Ninguém deve ficar dentro dos edifícios por causa do risco de réplicas.
3: Porque este tipo de eventos normais normalmente vem acompanhado de réplicas.
0: Casas destruídas, diz Diosdado Cabello, o ministro venezuelano do interior, que mandou cortar o fornecimento de gás na capital. O conselheiro das comunidades portuguesas em Caracas, Alberto Viveiros, ouvido pela jornalista Paula Machado, descreve os momentos de pânico que se viveram na capital de Venezuela.
4: Cá o ambiente é muito tenso, as pessoas estão todas preocupadas, está todo mundo nas ruas. Foi muito forte, já tivemos duas réplicas. A primeira foi muito, muito forte, tudo caiu no prédio, tudo reventou e estamos todos incomodados pois, com isto e alertados, porque está começando a anoitecer. Está muito complicado a comunicação, está muito complicada, caíram os fios, as pessoas estão a tentar chamar as suas famílias e que hoje, cá na Venezuela, é um dia... É feriado, não? É um dia onde todas as pessoas estão em casa, não? Então isto foi pior, pois as pessoas estão todas na rua, saíram dos imóveis.
0: Alberto Viveiros, conselheiro das comunidades portuguesas, a descrever a situação em Caracas. O secretário de Estado das Comunidades está a acompanhar, junto da Embaixada Portuguesa, o que está a acontecer. Emílio Sousa diz à Antena 1 que para já não há informações de qualquer vítima portuguesa, mas admite que as informações são escassas. O presidente português está a acompanhar a situação. Numa nota publicada no site da Presidência, António José Seguro deixa uma mensagem de solidariedade aos venezuelanos e aos portugueses que residem na Venezuela. Quatro distritos de Portugal continental estão esta madrugada sob aviso amarelo por causa da previsão de trovoada. O aviso abrange os distritos de Viana do Castelo, Braga, Porto e Vila Real. É válido até à próxima hora, quando forem 6 da manhã. Segundo o Instituto do Mar e da Atmosfera, para além da ocorrência de trovoada, estão previstos aguaceiros fortes e vento intenso. Está aberto o caminho para a aprovação da prestação social única hoje à tarde no Parlamento. PSD e PS chegaram a acordo sobre a chamada PSU, mas a questão do trabalho social obrigatório gera uma discórdia na interpretação. O PSD afirma que a medida não caiu, enquanto que o PS garante que agora não existe uma condição automática e generalizada. O deputado socialista Miguel Cabrita referiu esta noite no Parlamento que o trabalho social vai estar articulado com outras dimensões.
5: Uma questão para nós fundamental e que não é semântica é a questão do trabalho social não ser obrigatório, no sentido de não ser automático, nem uma contrapartida necessária, generalizada, universal, como contrapartida para receber esta prestação. Aquilo que nós quisemos sempre garantir foi que o trabalho social não existia por si só e como contrapartida automática, mas sim articulado com outras dimensões, como a educação e formação das pessoas, como a procura ativa de emprego em termos de disponibilidade. Em segundo lugar, o trabalho social está sempre integrado numa lógica de planos pessoais de inserção.
0: O deputado do PS, Miguel Cabrita, o líder do Chega, lamenta que o PSD tenha preferido um acordo com o PS para viabilizar a prestação social única e acusa, em entrevista esta noite à RTP, os sociais-democratas, de terem recorrido à muleta habitual. Alcançado o acordo para viabilizar a PSU, o presidente da Comissão Nacional de Acompanhamento, do PRR, acredita que o risco maior está ultrapassado para que Portugal receba o envelope financeiro previsto. Apesar de haver outras reformas, Pedro Dominguinhos assume também, em entrevista à RTP, que no caso da PSU, o principal obstáculo foi ultrapassado.
6: Falta a votação final amanhã, falta a promulgação por parte do Sr. Presidente da República e a publicação em Diário da República, mas o risco maior está ultrapassado. Neste momento há a questão do mapeamento verde das ondas de aceleração de energias renováveis, que está em discussão pública e, portanto, em breve terminará a discussão pública, se não estou em erro, no início de julho, e depois, naturalmente, será um ato legislativo do próprio Governo para fazer.
7: Até ser mais simples,
6: e falta a última, que é também um ato legislativo para a simplificação dos benefícios fiscais, que existiu uma autorização legislativa concedida pela Assembleia da República ao Governo e, portanto, em breve deduzimos, até porque o Sr. Ministro das Finanças e o próprio Governo já o referiram, que haverá em Conselho de Ministros essa aprovação.
0: Pedro Dominguinhos, que em abril alertou que Portugal tinha poucos meses para aprovar 4 reformas importantes, sob pena de perder 1,5 mil milhões de euros. Tudo indica que a prestação social única, que será votada logo à tarde no Parlamento, terá a luz verde, depois do PSD ter chegado a acordo com o PS para viabilizar o diploma.
1: Pedro Guilherme, da edição das 5, no simultâneo RTP Antena 1, Continente, Madeira e Açores, RTP África e RTP Mundo. E toda a informação, noticias.rtp.pt. 5:08, é quinta-feira, 25 de junho. Bom dia, sou José Candeias, com Jorge Almeida e Carlos Mateus.
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1: Vamos lá avançar juntos. Bom dia.

0: Este é um dos temas que até arrepia. Tão bem cantado, um poema lindíssimo de José Régio. E depois fala de marinheiros. Por acaso, até tenho a intenção de falar disso, marinheiro. E quando selecionei esta canção, nem foi a pensar no marinheiro, foi na beleza da canção, da Dulce Pontes, que de vez em quando também gosto de transmitir. E nem de propósito, há coincidências. Isto porquê? Porque hoje é o dia do marinheiro. E eu achei importante assinalar isso, porque são muitos os protagonistas relacionados com a arte e que vêm ao programa. Seja
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0: animals.
1: Salut, c'est Chico. Chico do Brasil, évidemment.

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0: terremotos consecutivos que derrubaram edifícios em Caracas e obrigaram ao encerramento do aeroporto internacional da capital venezuelana. Foi ativado o estado de emergência. Em Portugal, a prestação social única vai ser hoje à tarde aprovada no Parlamento, depois de PSD e PS terem chegado a acordo sobre a nova modalidade que agrega 13 prestações. Entendimento entre socialistas e governo deixa tudo na mesma, acusa o líder do Chega.
1: Esta hora, as temperaturas de 19 graus em Lisboa e no Porto. Coimbra está com 18, Faro, nesta altura, com 20 graus nas ilhas. Estão 22 graus no Funchal e 18 em Ponta Delgada. Edição das 6, Pedro Guilherme.
0: Dois terremotos de magnitude 7.5 e 7.2 na escala de Richter atingiram ontem a Venezuela, fizeram mais de 30 mortos e provocaram estragos em vários pontos do país, incluindo a capital, Caracas. Os sismos tiveram apenas 40 segundos de intervalo, foram registados perto da cidade de San Felipe, quase 300 km a oeste de Caracas, a uma profundidade de cerca de 20 km. Informações do Serviço Geológico dos Estados Unidos, que adianta que os terremotos ocorreram por volta das 6 da tarde, hora local, 11 da noite em Lisboa. Vídeos e imagens que chegam, quer pela televisão, quer pelas redes sociais, mostram edifícios destruídos, pessoas a vasculharem escombros e muita gente nas ruas. Há bairros sem eletricidade e as telecomunicações não funcionam na melhor das condições. O aeroporto internacional de Caracas, o mais importante da Venezuela, foi encerrado por causa dos estragos provocados pelos terremotos. Pelo menos 32 pessoas morreram e mais de 700 ficaram feridas. Acaba de anunciar a presidente interina Delcy Rodríguez, que ordenou a ativação do estado de emergência.
2: Neste momento de grande sensibilidade para a nossa população e para aqueles que infelizmente sofreram a perda de um familiar, apresentamos as nossas mais sinceras condolências. Solicitamos igualmente a máxima colaboração. As habitações que sofreram danos estruturais graves devem ser evacuadas. Neste momento, o Sistema de Proteção Civil e o Sistema Nacional de Emergência estão mobilizados e declaramos agora o estado de emergência, tal como previsto na nossa Constituição.
0: A presidente interina da Venezuela, Delcy Rodríguez. O secretário de Estado das Comunidades está a acompanhar, junto à Embaixada Portuguesa em Caracas, o que tem acontecido nas últimas horas. Emílio Sousa disse ontem à noite à Antena 1 que não há, por agora, informação de qualquer vítima portuguesa, mas admite que as informações são escassas. O conselheiro das Comunidades Portuguesas em Caracas, Alberto Viveiros, ouvido pela jornalista Paula Machado, descreve os momentos de pânico que se viveram na capital da Venezuela após os dois sismos.
3: Cá o ambiente é muito tenso, as pessoas estão todas preocupadas, está todo mundo nas ruas. Foi muito forte, já tivemos duas réplicas. A primeira foi muito, muito forte, tudo caiu no prédio, tudo reventou e estamos todos incomodados pois, com isto e alertados. Porque está começando a anoitecer. Está muito complicado, a comunicação está muito complicada, caíram os fios, as pessoas estão a tentar chamar as suas famílias e que hoje, cá na Venezuela, é um dia, é feriado, não? É um dia onde todas as pessoas estão em casa, não? Então isto foi pior, pois as pessoas estão todas na rua, saíram dos imóveis.
0: O relato de Alberto Viveiros, o conselheiro das comunidades portuguesas em Caracas. O presidente português está a acompanhar a situação na Venezuela. Numa nota publicada nas últimas horas na página da presidência, no António José Seguro deixou uma mensagem de solidariedade aos venezuelanos e aos portugueses que residem na Venezuela. Dois terremotos de magnitude 7.5 e 7.2 atingiram o país ontem, ao final do dia. Fizeram pelo menos 32 mortos e mais de 700 feridos, num balanço feito há minutos pela presidente interina da Venezuela, Delcy Rodríguez. Em Portugal está aberto o caminho para a aprovação da prestação social única logo à tarde no Parlamento. PSD e PS chegaram a acordo sobre a PSU, mas a questão do trabalho social obrigatório gera uma discórdia na interpretação. Os sociais-democratas afirmam que a medida não caiu, enquanto que os socialistas garantem que agora não existe uma condição automática e generalizada. O deputado socialista Miguel Cabrita referiu ontem à noite no Parlamento que o trabalho social vai estar articulado com outras dimensões.
4: Uma questão para nós fundamental fundamental e que não é a semântica, é a questão do trabalho social não ser obrigatório, no sentido de não ser automático, nem uma contrapartida necessária, generalizada, universal, como contrapartida para receber esta prestação. Aquilo que nós quisemos sempre garantir foi que o trabalho social não existia por si só e como contrapartida automática, mas sim articulado com outras dimensões, como a educação e formação das pessoas, como a procura ativa de emprego em termos de disponibilidade. Em segundo lugar, o trabalho social está sempre integrado numa lógica de planos pessoais de inserção.
0: O deputado do PS, Miguel Cabrita. Já o líder do Chega lamenta que o PSD tenha preferido um acordo com o PS para dar luz verde à prestação social única. Acusa os sociais-democratas de terem recorrido à muleta habitual. Entrevistado ontem à noite na RTP, André Ventura deixou críticas aos dois partidos e defendeu que o diploma que vai estar hoje a plenário vai deixar tudo na mesma.
5: Antes de saber disto, que não tinha havido avanço entre o Chega e o PSD, o PS tinha dito que esta lei era desumana, que explorava os mais vulneráveis, que era uma má lei que votariam contra. Ontem, o que aconteceu foi que o partido Chega disse: nós não abdicamos daquilo em que acreditamos. O PSD não quis fazer e foi logo ter com o outro, enfim, com a muleta habitual, com o Partido Socialista, porque o CDS e a IL não chegavam. Portanto, tinha que ser ou o Chega ou o Partido Socialista. Pode perguntar, então qual é a utilidade do Chega? Olha, o Chega ficou do lado certo da história porque nós dissemos desde o início que esta era uma oportunidade histórica. E se fosse histórica, era para corrigir. O que é que acontece com esta versão da PSU, que será, em princípio, aprovada amanhã no Parlamento, com os votos contra do Chega? É que deixará tudo exatamente na mesma.
0: As palavras de André Ventura, entrevistado ontem à noite na RTP. A África do Sul garantiu a passagem aos 16 avos de final do Mundial de Futebol. A seleção sul-africana venceu esta madrugada a Coreia do Sul por 1-0 e o México, que já estava qualificado, ganhou 3-0 à Chequia. Terminados os jogos do Grupo A, o México ficou em primeiro lugar com 9 pontos, segue-se a África do Sul com 4. A Coreia do Sul terminou em terceiro, mas ainda pode ficar apurada. Já a Chequia fechou em quarto com 1 ponto e está fora do Mundial de Futebol. No Grupo C, Marrocos e Brasil seguem para os 16 avos de final. A seleção brasileira ganhou 3-0 à Escócia, que ainda não sabe se passa ou não à próxima fase. Já a formação marroquina venceu o eliminado Haiti por 4-2. Termino no grupo B, onde há 3 equipas apuradas: Suíça, Canadá e Bósnia-Herzegovina, que assegurou que será um dos 8 melhores terceiros na fase de grupos do Mundial de Futebol.
1: Foram as notícias com a edição de Pedro Guilherme, no simultâneo RTP Antena 1, Continente Madeira e Açores e RTP Mundo. E toda a informação é atualizada em noticias.rtp.pt. Boa quinta-feira para si, muito bom dia, sou José Candeias com Jorge Almeida e Carlos Mateus.
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1: As duas linhas da rádio, 213820033, 213820034. Quem vem, inscrevendo-se, vamos ao seu encontro. Onde é que você está a ouvir a rádio? O trabalho, a viagem, aí a atividade. Quem escuta longe?

0: Os à toa, bom dia, são 6:11. 6:11, sim, exatamente, são 6:11, altura para ouvirmos.
1: Bom dia, Zé, bom dia, Antena 1, bom dia a todos os ouvintes, incluindo estes amigos dos Açores. Espetáculo, espetáculo. Sem palavras para descrever o que esses amigos sentem e fazem com alegria. Muito bem. Veja, Candeias, é isso mesmo. Vamos lá, eu estou a terminar o dia, estou a chegar na zona de Viseu.
0: Indo eu.
1: Eu sou de Viseu, um grande abraço para todos. E olha, vamos lá, mais um abraço para peças açorianos. Gente de trabalho. Bom dia, Antena 1. Bom dia. Daqui o Ramazote, Penalva do Castelo. O Edwin Lopes, não é? Claro. Um abraço também para Penalva, um abraço para todos os amigos que eu tenho, para aqueles inimigos. Bom dia, Antena 1, bom dia, Zé Candeias. Adeus.
0: Tudo bom, um abraço, boa viagem, muito obrigado.
2: Ora, bom dia, amigos, Zé Candeias. Quero desejar uma boa emissão, excelente quinta-feira para si e para todos os ouvintes. Uhum. Eu, Maria José Mascarenhas, um abraço.
0: Muito bem.
3: Bom dia, Zé Candeias e o restante staff da Antena 1.
0: E ao
3: abraço especial a toda a gente que faz desta madrugada o seu dia de trabalho. Hoje, que eu não poderia deixar de ser, um abraço do tamanho de dois continentes enormes.
0: Então porquê?
3: Para os nossos irmãos moçambicanos.
0: Ah, sim.
3: Que festejam a sua independência. O dia da sua independência hoje. Para os nossos irmãos moçambicanos, aquele abraço.
0: Muito bem.
3: E queria deixar também aqui a informação que este sábado, capital nacional dos carros de rolamento à margem do Bispo,
0: também
3: integrado nas festas de São Pedro, que se realizam de 26 a 29 deste mês, portanto, este próximo fim de semana, começam na sexta-feira, vão até segunda-feira, integradas nessas mesmas festas, sábado, terceira corrida de rolamentos e à margem do Bispo. Apareçam, serão bem recebidos. Mas para mais informação, quem estiver interessado, redes sociais da Festa das Carraças 2026.
0: Festa das Carraças.
3: Desejar um bom dia a toda a gente e aquele abraço.
0: Tá bem.
3: Deus louva ao mais do Bispo. Estamos juntos.
0: Muito bem. Muito obrigado, Jorge. Entretanto, já que ele aqui fez um anúncio, então deixem-me também dizer-vos que temos aí muita coisa a acontecer a partir de hoje. Olha, para já vão uns bons dias para a Idanha Nova. Temos aí Salva a Terra, um ecofestival. Começa hoje, vai durante o fim de semana. São músicos, artistas, oficinas, conversas, dança, sessões de yoga. Porquê é que estas coisas que são boas estão longe de mim? E uma feira de produtos biológicos em vários espaços espalhados pela localidade. Portanto, Idanha Nova dá nas vistas a ecologia, a sustentabilidade e o diálogo multidisciplinar e intercultural estão entre as preocupações do Salva a Terra Ecofestival, que terá participantes de vários países e cujos lucros apoiam a conservação da fauna selvagem no CERAS, Centro de Estudos e Recuperação de Animais Selvagens, sediado em Castelo Branco. Depois, temos aí o São Pedro, que tem as festas já a terem o seu arranque na Póvoa de Varzim. Portanto, aí o São Pedro e para os poveiros, isto até dia 5, vai lá, vai, não é? Pode ser que amanhã alguém de Póvoa de Varzim possa aqui aparecer, ou alguém da Póvoa de uma poveirinha, sou poveirinha, ando na Sarinha a saltar, é uma coisa assim, não é? Depois, mais um grande São Pedro. Olha, é do lado lá, estou a ver Montijo, bom dia Montijo. Portanto, também temos aí o início do vosso São Pedro. Andamos um bocadinho mais para cima e continuamos na margem sul. Salva a Terra de Magos. Temos também um ecofestival, Salva a Terra. Espera aí, isto era o de Castelo Branco. Deu-me aqui, foi uma informação. Ou seja, isto passou, era para, provavelmente para Salva a Terra do Extremo. Agora, sim, mais para sul, até com o apoio da RTP Antena 1, temos aí o grande festival de Lolé, 22ª edição do UMED, um dos maiores eventos culturais do Algarve, música do mundo, artes, gastronomia e ruas transformadas em palcos. A edição deste ano é a mais internacional de sempre. 30 países representados, entre eles Paquistão, Mali, Costa do Marfim, Bósnia e Herzegovina, Chile, Cuba. Portanto, aqui a Antena vai trazer-lhe ao longo de todo este festival o MED em Lolé, porque temos lá os nossos repórteres. 6:16.
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0: Hoje, no Mesa para Dois, Jorge Rivotti, cantor e compositor, nascido no Brasil, formado em Portugal, com um percurso marcado pela diversidade cultural, que tem passado pelo teatro, televisão e por outros campos de criação.
8: A música é uma arte e é considerada a primeira, não é?
0: Sim.
8: Portanto, se conseguires transformar toda a estética, ou toda não, mas alguma estética, também é por aí a minha construção artística, e eu sinto-me bem a fazer esse lado, a criar coisas novas, que é a função do artista em si. E eu considero-me um artista, não é?
0: No Mesa para Dois, portanto, na mesa temos aí um sargo de mar grelhado, que convive muito bem com um cabrito assado no forno à moda de Coimbra, e fazem companhia ao trabalho discográfico mais novo do Jorge Rivotti, As Tias no Seu Melhor, e depois o Best-of em Long Play. Dito mesmo assim, Jorge Rivotti vai estar aqui na rádio logo à noite com o Edgar Canelas, portanto depois das 8, mas já está disponível em antena1.rtp.pt, na Rádio Player, ou seja, nas plataformas habituais.

0: Olá, Rui Santos, bom dia.
1: Bom dia, José, tudo bem?
0: Tudo, e está bom para a vinha estes tempos, estas temperaturas, estas umidades que vêm com calor? Isto afeta para aí as vinhas ou quê, Rui, na Anadia?
1: Olha, deixa só aqui dar uma deixa, que o senhor Zé deu-nos aqui uma tão boa lembrança do nosso, do que pode ser o nosso almoço, com esse cabrito e esse pargo, que tal uma garrafinha de espumante para acompanhar? Não era uma boa ideia? Diga lá.
0: Quer que eu lhe responda?
1: Quero, então. Mas se calhar vai bem uma garrafinha de espumante aqui da berrada, não era?
0: Promessas. Oh, meu Deus,
1: ouça,
0: não era, também pode ser, é só mudar a consoante, era sargo e não pargo.
1: Ai, sargo, desculpe,
0: que?
1: Era um cabrito e um sargo, então.
0: Olha, amigo, nem que sejam uns filetes de peixe, desde que sejam bem feitos, então venha tudo.
1: Ó,
0: Rui, como é que estamos aí nas vinhas,
1: olha,
0: nos campos da Almeria?
1: Nesta fase o calor está a apertar e a gente está a regar. Até rima, pronto. Mas é verdade. Nesta fase estamos aqui a... Depois dei uma fotografia no Messenger há bocadinho.
0: Ah, mandou? Ah, está bem, então deixa cá ver, porque isto está tudo a cair ao mesmo tempo.
1: É bom sinal, é sinal que estamos todos a ouvir.
0: Rui, mas diga-me uma coisa. Estas, pronto, eu aprendi isto com o tempo, não é? Mas estas umidades, estes calores, isto às vezes também não provoca aí problemas
1: na semana passada fizemos o ouvido, fizemos o tratamento para o ouvido com enxofre em pó. Às vezes eu costumo ligar nessa noite, nessa vez não deu para ligar, na semana passada, e agora estava aqui um bocadinho mais disponível.
0: Claro, isto quem põe enxofre tem que ter uma máscara na boca, não pode falar com o Zé Candeias, então com a máscara na boca não pode falar.
1: O enxofre não lá fora, a gente está cá dentro, já é mais confortável.
0: Oh, meu amigo, isso é você, porque o meu avô andava com uma coisa às costas.
1: Nós andamos com
0: uma coisa às costas,
1: mas era no trator, Zé Chorreia.
0: Andar ali, zaca.
1: Não.
0: Portanto, isso é contra o ouídio, não é?
1: Exatamente. Estas manhãs são mais propícias ao ouídio e nós combatemos com enxofre em pó, fizemos a semana passada. Agora está o calor a apertar e a gente anda a arranhar. Pronto.
0: Temos o facto de utilizar o enxofre em pó é o mais natural possível, não é?
1: Sim.
0: Vocês levam isso à risca. Rui, então, e o míldio aparece quando? Esse maroto?
1: Chega mais cedo.
0: Okay.
1: Primeiro míldio normalmente e depois ouídio. Aqui na berrada é assim que funciona.
0: Então o ouídio é com enxofre, o míldio é quê? À estalada? Como é que é?
1: É com outros produtos, é com produtos para o míldio, já não é até bem pó na mesma, mas já são todos diluídos na água.
0: Okay.
1: Enquanto o enxofre pode ser diluído, é um enxofre molhado ou um enxofre seco, o míldio é tudo diluído em água. Temos sempre produtos em que diluímos na água e depois aplicamos com as turbinas para combater as doenças.
0: Eu estou a ver aqui uma fotografia que você mandou há dias. Bom dia, nova tarefa na vinha. Que nova tarefa
1: foi,
0: é essa?
1: Foi de levantar as parras. Esta máquina é uma máquina que levanta as parras. As parras estão caídas. Por acaso, isso já foi assim há mais um tempinho. As parras, nós passamos com esta máquina, ela leva cordão de um lado e do outro, e depois a grafa, e as parras que estavam no chão passam a ficar no ar.
0: Mas elas estão caídas porquê? Porque já poderiam ter peso de caixa ou é peso de parra?
1: Sim, não, é peso de caixa. Já temos caixas grandes formatos e agora, na vez de ter tudo à mão, antigamente era tudo à mão. Pronto, as senhoras faziam os 100 hectares da quinta à mão.
0: Pois.
1: Agora fazem uma vez à mão e outra vez fazemos com a máquina. Pronto, que é para dar um bocadinho de liberdade às senhoras e fazê-las para outro trabalho e ninguém fica em casa, vem todos trabalhar, mas este é um trabalho duro, acima de tudo porque já é a parte alta.
0: Pois.
1: Vocês têm noção, as mulheres já estão nesta. Nós passamos o cordão, primeira vez pomos com arames, mas é mais baixo, a altura aqui do peito, e é mais fácil de fazer. A segunda vez, como já é mais alto, aproveitamos o facto de ter a máquina e passamos o cordão e a máquina deixa as partes mais direitinhas, pronto.
0: Portanto, aí o fenómeno é pouca parra, muita uva. É ao contrário, pois claro.
1: Pouca parra, é as duas coisas. Este ano o ano vai melhor. Vamos lá ver o que aqui daí vem. Porque isto, o São João há sempre umas complicações. O São João é tramado para a vinha.
0: Não, e... Ai, o São João é tramado para a vinha.
1: É, o São João tem as névoas de São João, tem as chuvas de São João, e elas estão aí. Já se fala numa granizite, já caiu o granizo para o Douro, não sei se acompanhou.
0: Sim.
1: Nós ainda não, mas já se falavam ontem de uma granizada aqui para a bairrada, não caiu. Vamos lá ver, trovoada ou de noite? mas a chuva nem a granizo ainda não apareceram, isso é verdade.
0: Vê o que é cortarem a cabeça a um homem, foi o que aconteceu, pronto, e então olha, veio os truísques, as trovadas, os granizos, ó, oh, São João, ó, oh, meu amigo, então, José,
1: olha,
0: diga.
1: Deixa-me aqui dizer-lhe uma frase que ouvi no outro dia, lá para o lado do Douro, que é, depois de São João, sulfato não. Então o senhor dizia que até o São João era preciso sulfatar e tratar das vinhas. Depois de São João para a frente, estava tudo resolvido, era sulfato pela vindima. Nunca tinha ouvido em 25 anos, também não são muitos, mas já são alguns de vinha, nunca tinha ouvido esta frase. Depois de São João, sulfato não. Está a ver?
0: Giro.
1: Para casa não precisava aprender e aprendi com
0: sinceridade. Ah, e é com, ora bem, e é com a experiência. Ó, Rui, realmente. Até que horas agora trabalhamos?
1: Às 8 horas, isto. Okay. Temos mais pela fresca, mas depois lá para o meio-dia está acabado o dia.
0: Vai descansar também, não é? Exatamente.
1: Está bem. Vai descansar o trator e nós.
0: Isso aí na Nadia. Fim de semana, temos santos populares também, ainda temos muita animação.
1: Temos a feira do vinho e da vinha. Tivemos aqui o PSD este fim de semana, estamos a decorrer a feira do vinho e da vinha, aí com os artistas e tal, com os comandos, com as quatro maravilhas, com as padarias, com a Gorete e o Fernando.
0: Portanto, feira, e vocês vão lá estar representados?
1: Sim, a empresa está lá representada, o espaço está lá representado na feira. Sim,
0: portanto, vocês representam-se através da história da empresa, da forma como a empresa trabalha e na consequência que é os bons vinhos, as boas referências vitivinícolas, tudo isso é exposto então, não é?
1: Sim, exatamente, e temos lá o expositor também, esse expositor que funciona ainda para mais, temos a prova também, as pessoas podem ir e provar.
0: Ok, muito bem. Você vai até lá? Como é que é a nossa vida?
1: Sábado. Se tudo correr bem, até sábado.
0: Ok.
1: Tem as festas delas lá da escola este fim de semana, a ver se sábado lá damos uma saltada. Que ainda nem fomos, para ser franco, ainda nem fomos. Mas é, temos que ir um bocadinho, que é para também ajudar à festa, não é? Não é só... Temos que, se não formos, não faz sentido, não é?
0: E ainda por cima, foi ontem não, que aconteceu, que eu aqui promovi, na Anadia, o grande festival, ou festival, não, um desfile de moda, inclusive aberto a toda a gente, e sem dúvida, tive aqui muito boas reações.
1: Sim, o desfile de moda com... Sim. Ontem não ouvi o programa, José. Admito que ontem viemos um bocadinho mais tarde, já não ouvi o programa, mas
0: o que me marcou...
1: Estou a par do desfile, sem desse desfile,
0: mas o que marcou foi terem feito a referência, uma senhora de 92 anos, pela primeira vez desfilou, foi ao encontro de um sonho e, olha, foi também ali um modelo em cima do palco. Ó, Rui, então, tudo bom, boas dinâmicas, bom trabalho aí para todos vós, meu amigo.
1: José, deixa-me só aqui falar de um tema de decorrático, é uma coisa rápida. As pessoas que depois desta chamada, o Rui, que está no caminhão na Alemanha, é o Lilocas, é o Fernando, é o Garrincha.
0: Quem é que manda ter tantos amigos?
1: Pronto, são alguns, também não serão tantos, mas alguns, mas é sinal que as pessoas estão à escuta, não dizem nada. A Lilocas diz, agora é de tamanho, mas o resto da malta não diz nada, ao amigo Zé, e depois mandam para aqui uma mensagem. Pronto, é bom sinal, é sinal que estão-nos a ouvir, não é?
0: Isso é que é importante.
1: Mas realmente eu fico tão contente de ver que as pessoas estão à escuta do outro lado, o tio Fernando e a tia Isabel e o Pereira. Mais duas ou três pessoas de empresa que eu também sei que ouvem.
0: Okay.
1: E por aí fora, não é? Mas quer dizer, realmente há um... Eu sei que o José sabe, mas realmente não me canso de dizer que há um grande núcleo.
0: Claro que sim.
1: Há um grande núcleo de pessoas que faz questão de depois dar uma palavra. Ouvi, então, olha, já estou ouvindo, não sei o que é.
0: Está bem. É o primo Rui.
1: É magnífico.
0: Um grande abraço, meu amigo. Vamos continuar aí a enxufrar, é, Rui?
1: Não, agora é regar.
0: Ah, é regar, exatamente.
1: As minhas últimas é das externas, estou aqui com o colega Bruno, estamos a descarregar as externas para regar as vinhas.
0: Ó Rui, muda para lá a mangueira, daqui a bocado ainda me molhas. Olha para
1: lá.
0: Tudo bom, muito obrigado, bom trabalho para todos vós.

0: Chama-se Só Mim, com Margarida. 29 minutos para as 7 da manhã, antes dos destaques da informação. O tempo para hoje já vai amanhecendo, o sol já está aí com muitas nuvens pelo meio, e é isso, é um dia muito nublado, vamos ter no continente. Aguaceiros ainda nestas horas da manhã, especialmente no norte, às vezes de granizo, trovoadas, vai desanuviando ao longo do dia. O vento também durante a tarde mais forte nas terras altas, desce a temperatura em especial no interior norte e centro. A Madeira é um dia nublado com aguaceiros fracos e nos Açores também há aguaceiros fracos, embora o dia com boas abertas. Máximas 28 graus para Évora, Bragança, Castelo Branco, Leiria, Santarém e Beja com 27 graus, Braga, Coimbra, Porto Alegre, Setúbal, Sagres, Funchal e Porto Santo 25, Aveiro, Lisboa e Faro 24, 23, Viana do Castelo, Porto, Viseu, Sines e Horta, Ponta Delgada 22, Guarda 21 graus, 20, Santa Cruz das Flores e Angra do Heroísmo, e 19 para as Penhas Douradas. Agora a informação, comigo a Oriana Barcelos. Olá, Oriana,
1: olá, bom dia.
0: Está em tudo quanto é informação pelo mundo, os sismos na Venezuela.
1: Sim, dois sismos com uma intensidade superior a 7 que abalaram o país esta quarta-feira, quando passava pouco das 6 da tarde em Caracas. Uma das cidades mais afetadas será a cidade de La Guaira, a capital do estado de Vargas. Há muitos edifícios colapsados e a presidente interina do país fala numa verdadeira tragédia. Para já, a primeira contagem oficial dá conta de 32 mortos e 700 feridos, mas esses números podem subir muito, tal é o nível de destruição no país. Nesta altura, há equipas de resgate a caminho, elas devem chegar nas próximas horas e nós vamos trazer à antena tudo o que se sabe sobre essa tragédia que afetou a Venezuela. Outro tema internacional a que vamos dar destaque esta manhã é a Cimeira de França a Itália, que decorre na comuna francesa de Antibes. Vamos falar sobre isso com o especialista em assuntos internacionais João Caetano, para perceber, no fundo, o que é que vai ser discutido neste primeiro encontro bilateral desde que Giorgia Meloni tomou posse.
0: E, entretanto, por cá temos a prestação social única.
1: Sim, ela vai ser votada hoje. O governo chegou em um entendimento com o PS para fazer passar a proposta. O Chega ficou para trás e agora o líder do partido acusa o governo de querer deixar tudo na mesma. São declarações que vamos ouvir esta manhã. Vamos ouvir ainda as conclusões de um estudo sobre violência infantil, um estudo que levanta o véu sobre a forma como estão articulados os serviços que lidam com estes problemas e que traz algumas conclusões preocupantes. Continuamos, de resto, a olhar para o festival literário e cultural que está a acontecer no Porto, o Babel, e vamos também ao Algarve, ao MED. O festival começa hoje, vai até domingo, e vamos saber o que nos propõe então nos próximos dias.
0: Muito bem, aqui os destaques da informação, detalhe a partir das 7, em estúdio, Oriana Barcelos.
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0: Chico Buarque, sempre muito bem-vindo. E 2 minutos para as 7 da manhã. Lembro-lhe que tem aqui o e-mail ao seu dispor para escrever, para dar conta do que acontece. josecandeias.programa@rtp.pt josecandeias.programa@rtp.pt. Não se esqueça que em cima da hora não convém, para podermos às vezes, quem sabe, numa data determinada, agendar. Portanto, venha daí a sua mensagem. Entretanto, por falar em mensagens, muito bom dia, neste caso, da Transwhite, e cumprimentando a equipa. Ivo Mendes, aliás, Marisa Ramos e o meu marido Ivo Mendes, esta semana levamos uma... levamos uma carga de vasos para a Holanda. Mando um beijo e um abraço para os meus sogros João Mendes e Cristina Silva e desejar uma boa viagem aos nossos amigos. Amigos Marco Puseiro e Mónica Fresco, ao Greg Pozas e ao colega Rodrigo, e um abraço para toda a equipa da Transwhite. E aí vai, muito bem, sim senhor. Mais mensagem, estão a chegar aqui no 912-120-501, Arganil, Coimbra, a dizer, 90º aniversário, espera que isto tem pormenor, 90º aniversário, Rancho Folclórico, Camponesas do Alva Avô. Portanto, isto, olha que engraçado, o Centro Cultural, por acaso é curioso, deixa-me só aqui verificar alguns pormenores.
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0: 19 minutos para as 7 da manhã. Ora então, um abraço para o Paulo Conceição, boa viagem para todos. Tomar para Beja, vai até o Alentejo. Também falaram há pouco, já nos encontramos no Carneiro, daqui a pouco nos Biscoitos, ali no Brasil. E há pouco, quando falei da ilha, com uma magnífica conversa, portanto, isto para três ouvintes, portanto, na recolha dos resíduos sólidos em Velas, São Jorge. Foi uma grande conversa. Diretamente da Serra do Açor, em direção ao Piódão. Também um abraço para os colegas da Buzzway, Arganil, João Gonçalves, casal de Arganil. E há pouco, quando eu estava a falar de Arganil, até estava aqui a tentar ver mais pormenores. É em Avô, uma terra muito bonita. Portanto, e é o José Manuel Conde, de Arganil, portanto, 90 anos, do Grupo Folclórico Camponeses do Alva, da Vila de Avô, Oliveira do Hospital. Muito bem, portanto. José Manuel Conde, bem lembrado. Mais cumprimentos desde a Estação de Liberação, Adão Gomes, bom dia. Sou Carlos Sousa, a trabalhar em Angola, na província de Cabinda. Quero mandar um abraço para todos os meus familiares em Aveiras de Cima, para o meu amigo Fernando Marques, na Ilha da Madeira. Parabéns pelo nascimento do neto. Olha que bem. E também, há pouco, com mais uma mensagem, esta também de bem longe, neste caso, também um bom dia, é muito bom, diz ele, ouvir a gente de São Jorge, gente genuína. Nasci aí, na Fajão dos Vimes. Ouvintes, é impressionante até onde vai o poder da rádio, e que uma conversa toca em alguém, digamos, pela natureza das circunstâncias. E então aqui, o Isalino, que vive na Costa do Marfim, portanto, por lá estará a trabalhar, e ele, ouvindo ali a gente genuína de São Jorge, diz ele, nasci aí, na Fajão dos Vimes. São estas mensagens fabulosas. 912-120-501, por cá o WhatsApp. E hoje é o dia do marinheiro, então vamos lá cumprimentar todos.

0: hoje, então, o dia do marinheiro, e também dia da multimédia, que também agora são indispensáveis. Nós aqui, por exemplo, jogamos muito com a multimédia, olha, e um exemplo disso é a multimédia que chega aqui nas mensagens, no Facebook em José Candeias e no WhatsApp da RTP Antena 1 e informações que chegam, para já, por terem aqui informações, então dou os bons dias para Setúbal, onde a Festa da Flor vai estar a partir de hoje, portanto há aí uma forte tradição, uma forte componente cultural, artística, também, isto é bom de se fazer no verão, havia localidades que davam estas oportunidades de assistir a cinema ao ar livre nos Estados Unidos e cheguei a assistir a drive-in, portanto dentro do carro com sintonia em FM, mandavam-nos sintonizar o rádio numa frequência em FM, era transmitido só ali para o local e então ouvíamos o cinema dentro do carro e pronto, uma projeção gigantesca. Havia muitos carros, é que tinham janelas fechadas, vá saber porquê. E isto para dizer que temos aí aqui em Lisboa o Cine Conchas, no Parque das Conchas, um parque enorme, fabuloso, portanto ali no Lumiar, e vai até o dia 11 de julho e que tudo é gratuito. Depois, também aqui às portas de Lisboa, começa um grande festival, quem gosta de caracóis, Festival do Caracol Saloio, portanto em Loures. Há também eventos urbanos, tudo isto a marcar as ruas, o mercado urbano com novas marcas e animação cultural, isto em Aveiro. Também na rua, caso para dizer, street food e música, mas é um street food se calhar relacionado mais com os hambúrgueres, porque é Cascais, no mercado da Vila, com o Burger Fest, e depois, claro, aí por todo o lado ainda, os santos populares a acontecerem, em Oliveira das Meis, em Loureiro, em Crasto, Celurico de Basto, Seixo da Beira, em Oliveira do Hospital, em Condesso, Espaço de Ferreira, e depois também, aí com forte pujança para Tábua, a Tábua que tem aí já em pleno a FACIT, a Feira Agrícola Comercial Industrial. Também, por falar aqui em grandes festivais, continua aí no Funchal o Festival do Atlântico, também na Sé, no Funchal, as festas de São João, e ainda na Calheta, até ao fim de semana, as festas do Concelho de Santa Cruz.
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2: Bom dia, Zé Candeias. Nós aqui, a caminho da Inglaterra. Adorei o programa, estou adorando o programa, né? Da entrevista lá dos Açores e do Fado Português, está fantástico. Olha, um abraço a todos aí, boa continuação, e mando um abraço especial para Maria Pereira, minha amiga lá dos Bernardos, freguesia da Redinha.
0: Ok, tudo bom, muito obrigado. Pelo menos aqui vem João, deve ser o

0: José Candeias.
1: Ok, meu amigo, vá, tudo bom, bom dia, boa viagem.
2: Bom dia, senhor José Candeias. Sou o Sandro Sousa, sou do Ameixial. Tivemos um incêndio valente na nossa serra. Queria deixar o meu agradecimento a todos os bombeiros.
1: Muito bem.
2: Aliás, a todos os meios que andaram na... neste incêndio a combater.
1: Bem lembrado,
2: e
1: Santos.
2: Um grande abraço à população. Mais uma vez, viu-se, a união faz a força.
1: Muito
2: um
1: bem.
2: Abraço a todos.
1: Eu gosto dessas mensagens, as pessoas que em breves palavras enaltecem, reconhecem e agradecem. Sim, senhor. Muito bem, Sandro. Muito obrigado, um ótimo dia.
3: Bom dia, Zé Candeias. Espero que esteja tudo bem.
1: Tá, tá.
3: Aqui da parte do Sebastião Simões, um grande abraço para si. Um abraço para todos, a malta que me conhece. E especialmente para a Isabel e para o Mário, que vão para a Feira da Malveira. Um beijinho e um abraço para eles. Tudo a correr bem. Um bem-aja para todos.
1: Obrigado, amigo. Tudo bom. Próxima.
4: Bom dia, Zé Candeias. Fala aqui o Carlos Grilo, da CME. Um bom dia de trabalho para todos, para si também. E uma chamada de atenção. Há um acidente junto ao estádio do Algarve. Quem vem do lado de Albufeira e sai para ir para Faro, junto ao estádio do Algarve, para terem cuidado. Um abraço a todos.
1: Portanto, um acidente junto ao estádio do Algarve. O nosso serviço de trânsito, a partir das 7, vai estar atento. E se, entretanto, quiser enviar informações, temos a nossa linha verde que recebe e dá informações. Mais uma.
5: Bom dia, Zé Candeias. Bom dia a todo o auditório da Antena 1 e bom dia também à sua equipa, essa maravilhosa equipa que faz também ser possível esta emissão, esta e muitas delas. Daqui é Miguel Morgado, de Rio Maior.
1: Nossa, Morgado.
5: É para desejar aí uma boa quinta-feira aí de trabalho e aí bom dia de trabalho aí para todos. O meu está quase a acabar, quase, só faltam quase.
1: Pois, eu também,
5: já
1: só faltam quase.
5: Madrid, ontem à noite, já saí de lá de Madrid ontem à noite, e então já estou a chegar aqui à alberca, para ver se acaba aqui de fazer a descarga e ver se a rapaziada vai descansar. Vai descansar que logo à noite há mais. Zé Candeias, então deixo aqui um grande abraço para si, para toda a sua equipe e para todo o auditório. E até um breve, até mais breve então, hein? Um abraço.
1: Muito bem, meu amigo, muito obrigado, tudo bom. Zé Candeias, mais uma viagem da Oliveira do Hospital até Portimão, a fazer aqui uma referência ao Rapada Village, em Santo António do Alva, Oliveira do Hospital, um mini festival de verão junto ao Rio Alva, desporto, cultura e música, festival organizado pela juventude local. Mas isto é só no próximo mês. Oh, Bruno, se conhecer lá pessoal, que me mandem um e-mail. Claro, então, isto não basta apenas dar aqui um anúncio. Venha aí uma maior consistência. Ah, vou ficar à espera. O que é que vem por aqui? Aqui vem um elemento. Ai, não quero acreditar, isto é uma lagosta gigantesca. Oh, onde é que, quem é que mandou isto? Deixa cá ver se eu sei. Zé Manuel, não, não sei. Ih, que coisa fantástica. Parece aquela série que está a dar aí. Oh, amigo, já agora assine-se. Zé Candeias, um abraço, o Ambrósio, desde França, de regresso à Alemanha. Boa viagem, toda a malta. Também o Paulo Cagi, diz, e bem lembrar também, um abraço, nós temos estado aqui a ver imagens. Um abraço para o povo da Venezuela, que, se, portanto, com estes dois terremotos. E aqui o Paulo a dizer. E para toda a Venezuela que tanto apoio está a precisar, portanto, de neste caso, ali de bastante apoio. Bom dia, uma foto, uma amostra da uva, São João da Pesqueira, é o Manuel Leiras. Olha, tirar uma foto aí com o grupo da Universidade ali de São João da Pesqueira, muito bem, Manuel Leiras, você, e com o Jorge Gabriel a fazer uma selfie. Vocês são famosos, boa, boa. Miguel Farinha, uma boa manhã também, sigamos juntos, com esperança e com coragem, também se festeja o São Pedro aqui na Sertã. Muito bem, mais penso que está tudo para já nas últimas mensagens aqui no Facebook. Falta apenas dar aqui um cumprimento para o Algarve, onde está o Gil Carmo. Olá, Gil, bom dia. O Luís Leonardo em Albaiázar, também sempre aí no pão. A Florbela Mota em França, obrigado. E claro, isto é mesmo o final do programa. José Carlos Trindade abre a porta, fecha a porta, anda passo a passo.

0: e acaba de se sentar numa cadeira cinzenta.
1: É um bom relato. Golo,
0: é? Já, de como?
1: Falta um golo.
0: Que tal a emissão lá para
1: bem,
0: cima?
1: Bem, muito bem. Sim, é sempre extraordinário, aeroporto. E foi o meu primeiro São João, nunca tinha ido. E fiquei bastante satisfeito lá ir. Nunca tinha visto ao vivo a cena dos balões no ar, é brutal.
0: É brutal, é muito, sim senhor. É uma coisa, são luzeiros, é uma coisa lindíssima. Portanto, dores de cabeça o meu amigo não traz.
1: Não, nenhuma.
0: Ah, então é sinal que não te divertiste.
1: Ah, levei umas boas marteladas, sim.
0: Não é que não mereças. De martelinho dá-lhe.
1: Mas não dei nenhuma.
0: Ah, ok. Ou seja, ainda bem, é rádio, portanto, aí mais perto do público. E então, o que é que vamos ouvir depois das 7? Estou com o Eduardo Amaio.
1: Olha, depois das 9:30, hoje é dia de estreias no cinema e o Ricardo Sérgio traz-nos dois filmes, dois belos filmes, de resto. Dia D, Sob Pressão, é sobre a invasão da Normandia e como a meteorologia condicionou essa invasão. Broken English, aliás, é um documentário sobre a extraordinária Marianne Faithfull, uma das vozes extraordinárias da música. Há um documentário sobre ela, pensava que já se sabia tudo sobre ela, mas já há factos inéditos que são relatados neste documentário. Vamos a Maputo depois das 7:20, vamos olhar para a Venezuela, que foi alvo naturalmente de um sismo,
0: dois.
1: No 4 de maio vai trazer isso nas notícias, e há um outro dado, que é o acordo entre o PS e o governo sobre a prestação social única, que vai ser analisado durante a manhã em duas perspectivas, uma no Nem Mais Nem Menos, a 20 minutos das 9, e depois das 9, nas contas do dia, com a Clara Teixeira.
0: Está dito por agora, segue depois das 7, o Zé Castro Trindade.

0: Susana Félix, e este amanhecer está a acontecer.
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0: Manhã de quinta-feira, dia 25 de junho, olhamos para a previsão do tempo. Segundo a meteorologia, vamos ter, aliás, verão. A previsão anuncia um dia de aguaceiros, menos frequentes a partir da tarde, e uma descida da temperatura. Nuvens e aguaceiros na Madeira e nos grupos central e oriental dos Açores. Máxima de 28 graus em Évora, 27 Bragança, Castelo Branco, Leiria, Santarém e Beja. Vila Real 26, 25 Braga, Coimbra, Porto Alegre, Setúbal e Funchal. Para Aveiro, Lisboa e Faro, a previsão dá 24, 23 graus em Viana do Castelo, Porto e Viseu, 22, Ponta Delgada, Guarda 21, 19 nas Penhas Douradas.
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0: Sete horas em Portugal Continental e na Madeira, 6 nos Açores. 25 de junho. Bom dia, Eduardo Maio.
3: Olá, bom dia, José Carlos.
0: Foi bom ter passado pelo teu Porto. Foi muito bom.
3: E visto o São João, não é?
0: E visto o São João pela primeira vez. Muito bom mesmo. Vamos lá começar este programa da manhã e não com boas notícias. A Venezuela tremeu e está em choque por causa de um sismo.
3: Sim, dois sismos em sequência, que são raros, aliás, atingiram ao fim do dia a Venezuela, com intensidade de 7,2 e 7,5 na escala de Richter, com epicentro na região centro, na região costeira do norte do país, que é a mais afetada. A destruição é muito grande, o país entrou em estado de emergência, o balanço faz para já de 32 mortos e mais de 700 feridos. Já a seguir, vamos ao encontro do correspondente da agência Lusa em Caracas, Filipe Gouveia, para atualizar toda a informação sobre este sismo e o momento difícil que a Venezuela e os venezuelanos estão a atravessar. A prestação social única é votada hoje no Parlamento, já tem o acordo da AD com o Partido Socialista, acordo para aprovar a nova prestação. O escritor argentino Alberto Manguel fechou o primeiro dia do Babel, o Festival Literário Babel no Porto, falou de leituras e de resistência. O repórter Miguel Bastos esteve lá e vai contar-nos como foi.
0: A esta hora, 22 graus no Funchal, é a mais elevada das temperaturas de que vou falar, 20 em Lisboa e Faro, 19 no Porto, 18 em Coimbra e Ponta Delgada. Edição de Eduardo Maio.
3: Dois sismos quase seguidos atingiram a Venezuela esta noite, um de 7,2 na escala Richter, o outro mais intenso, 7,5, aconteceram com um intervalo muito breve, são dois sismos em sequência, seguidos com 40 segundos de intervalo, aconteceram por volta das 6 da tarde na Venezuela, eram 11 da noite em Portugal continental. Vamos ao encontro de Filipe Gouveia, correspondente da Lusa em Caracas, saber toda a informação que está disponível nesta altura sobre estes sismos, o seu impacto e o que está a acontecer nesta altura no país. Filipe Gouveia, bem-vindo, bom dia. Quais são as informações mais recentes que existem em Caracas sobre os impactos deste sismo e as maiores preocupações nesta altura?
4: Bom dia. As maiores preocupações continuam a ser, por um lado, resgatar as pessoas que terão ficado debaixo dos escombros de cinco edifícios que ruíram na cidade de Caracas, um deles em São Bernardino e outros quatro no município de Chacao. Ambas zonas existem portugueses, vivem portugueses, mais no município de Chacao que em São Bernardino. No entanto, de momento não há informação sobre portugueses entre as vítimas ou portugueses que tenham sido afetados. A outra preocupação é também as réplicas, porque continuam a acontecer réplicas. Nos últimos 10 minutos assustaram-se duas réplicas de mais de 3 graus com epicentro aqui perto do estado de Lagoeira. Um estado de Lagoeira que tudo indica está bastante devastado. Aliás, as próprias autoridades venezuelanas, a própria presidente da Venezuela, quando anunciou que tinham, que contabilizavam 32 falecidos e mais de 700 feridos, precisou que não incluía o estado de Lagoeira ainda, porque de momento não era possível fazer nenhum balanço.
3: Foi uma das zonas mais afetadas, não é?
4: Lagoeira. Uma das zonas mais afetadas, onde terá ruído também um edifício, um conhecido edifício, que no passado chegou a ser propriedade de portugueses. Não sabemos se o edifício depois foi vendido ou não. Era uma informação que era preciso precisar para poder, poder avançar com esse dado. Foram dois sismos seguidos, foram dois sismos que deixaram as pessoas muito preocupadas. Há pessoas que ainda estão nas ruas e temem regressar às suas casas. Em Caracas há centenas de funcionários de equipas de salvamento, de agentes da polícia e até mesmo unidades caninas a realizar trabalhos de busca e resgate de pessoas afetadas nestas zonas em São Bernardino e também no município de Chacao. Tudo indica que a noite não vai ser uma noite tranquila, digo noite porque aqui apenas são 2 horas da manhã, né? As pessoas estão muito preocupadas. Uma coisa boa é que as comunicações já se estão a fazer com alguma facilidade, estão um pouco mais estável, já há internet, já quase toda a cidade de Caracas tem luz porque tinha ficado às escuras. No entanto, dizem que a operadora de telemóvel Movistar que terá ainda algumas dificuldades no funcionamento em algumas zonas da capital. O apelo das autoridades tem sido também no sentido de que os profissionais da área da saúde que acudam aos seus sítios de trabalho para atender as emergências e insistir que as pessoas devem evitar aproximar-se dos edifícios que têm as estruturas comprometidas.
3: Sim, Dércio Rodrigues já veio falar ao país mais do que uma vez. Quais são as indicações que ela tem dado para a população nesta altura?
4: Uma das indicações tem sido a de que a população deve manter-se nas ruas, deve estar em sítios abertos, porque podem haver réplicas destes sismos. No entanto, aquilo que as pessoas com quem eu tenho falado até agora é a preocupação de quantas horas, quanto tempo durará isto e qual será a intensidade dos possíveis sismos. As pessoas estão mesmo nervosas, mesmo estando em estados abertos. Sentem alguma tranquilidade com relação à segurança, porque está a haver policiamento, há viaturas da polícia a passar com frequência em algumas zonas e a tranquilidade também é o facto de poderem comunicar-se e já terem acesso às redes sociais onde podem não só ver os alertas, mas também saber um pouco Sim. do que é que está a acontecer.
3: Sim. Filipe Gouveia, a Venezuela sofre abalos sísmicos com alguma frequência. Houve um em 2025, penso eu, 6,2. O mais forte, o último, terá sido em 2018, com uma intensidade semelhante a estes agora, 7,3 na altura. O país está habituado a estes terremotos? Está preparado para isso? Qual é a informação que nos podes dar a partir daí?
4: Quer dizer, eu acho que a situação na Venezuela é delicada, não é? Porque há infraestruturas que são antigas e que não sabemos até que ponto são capazes de receber a terremotos, não é? As pessoas sabem que os terremotos podem acontecer em qualquer momento. Há pessoas que até têm alguma preocupação em ter alguns kits, algumas coisas para caso aconteça a terremotos. Eu próprio já várias vezes analisei na zona onde estou, dentro dentro do apartamento onde estou, quais são as zonas mais seguras em caso de um terremoto, e acho que isso ajudou-me no dia de hoje, porque as coisas, há coisas que caíram, e entanto eu estava na zona que considerava que era mais segura. No entanto, dizer se a preparação é melhor, realmente não tenho resposta por isso. Para isso. O que aconteceu desta vez é que os telemóveis emitiram alerta de sismo pouco antes de sentir-se o sismo. Foi uma coisa, a distância foi curta. Mas houve alertas no telemóvel de que estava a acontecer um sismo.
3: Desejo-te bom trabalho e que tudo corra bem. Filipe Gouveia, correspondente da Lusa em Caracas, em direto aqui num contacto especial para a Antena 1, dar-nos conta de toda a informação disponível nesta altura em relação a este terremoto, a este duplo sismo que aconteceu na Venezuela, noite em Portugal, eram 11 da noite em Portugal. Foram dois terremotos que aconteceram quase seguidos, 7,2 e 7,5 na escala Richter. Tinha havido um outro em 2018, precisamente com a mesma intensidade, 7,3 na altura, na escala de Richter, mas os dados nesta altura, nomeadamente em relação às vítimas, são ainda muito escassos. Estão contabilizadas 32 vítimas mortais e mais de 700 feridos, mas, por exemplo, as primeiras estimativas que foram feitas pelo Serviço Geológico dos Estados Unidos apontam para mais de entre 10 mil a 100 mil mortos. A confirmar-se, seria uma tragédia enorme para a Venezuela. Vamos continuar a acompanhar a situação no território. Como disse, foi decretado o estado de emergência. Há muitas pessoas ainda desaparecidas, há edifícios instáveis em várias cidades, as réplicas continuam, como ouvíamos aqui Tiago Gouveia, o correspondente da Lusa, explicar. A Venezuela tem uma grande comunidade portuguesa também no território, mais de 1 milhão de pessoas. Vamos seguir de perto, tentando perceber como é que a comunidade portuguesa está depois destes dois sismos. Contactado pela Antena 1, o secretário de Estado das Comunidades explicou que para já não há informações sobre qualquer vítima portuguesa, mas Emídio Sousa acrescenta também que as informações ainda são escassas. Um impacto violento derrubou muitos edifícios e foi esse o retrato também que Alberto Viveiros deixou às primeiras horas, depois de conhecido o sismo, na Rádio Pública, o conselheiro das comunidades portuguesas em Caracas.
5: Cá o ambiente é muito tenso, as pessoas estão todas preocupadas, está todo mundo nas ruas. Foi muito forte, já tivemos duas réplicas. A primeira foi muito forte, tudo caiu no prédio, tudo reventou e estamos todos incomodados pois, com isto e alertados, porque está começando a anoitecer. Está muito complicado a comunicação, está muito complicada, caíram os fios, as pessoas estão a tentar chamar as suas famílias e bom, é que hoje cá na Venezuela é um dia... É feriado, não? É um dia onde todas as pessoas estão em casa, não? Então isto foi pior, pois as pessoas estão todas na rua, saíram dos imóveis.
3: Alberto Viveiros, ele é o conselheiro das comunidades portuguesas em Caracas, falou à jornalista Paula Machado pouco depois dos sismos, dos primeiros sismos que aconteceram.

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0: De edifícios em ruínas, outros em situação instável. A população mantém-se nas ruas enquanto as réplicas se sucedem. Dois fortes sismos seguidos atingiram a Venezuela ao fim do dia, 6 da tarde em Caracas, 11 da noite em Portugal Continental. Atualizamos todas as informações neste jornal. Vamos saber também da cimeira que junta hoje em Antibes, França, Macron e Meloni. É a primeira da era Meloni no poder. França e Itália reaproximam-se, tentam reconstruir o eixo franco-italiano na Europa. Vai contar daqui a pouco em direto a correspondente em Paris, Rosário Salgueiro. O argentino escritor Alberto Manguel foi a estrela do primeiro dia do Festival Babel, no Porto. Falou de leituras, falou de resistência. Daqui a pouco a reportagem de Miguel Bastos.
1: 17 graus Ponta Delgada, esta hora 19 em Coimbra e também no Porto. Estão 20 em Faro, 21 em Lisboa e também 22 no Funchal. Edição de Eduardo Maia.
0: A Venezuela está em estado de emergência e em estado de choque depois de ter sido sacudida por dois valentes tremores de terra quase seguidos, um intervalo de menos de um minuto, 7,2 e 7,5 na escala Richter, e as réplicas continuam a esta hora, 3 da madrugada na Venezuela, mais de 2 dezenas de réplicas até agora. O país entrou em estado de emergência, Caracas e a região de La Guaira foram as mais atingidas, muitos edifícios desabaram, outros continuam instáveis. Filipe Gouveia, o correspondente da Agência Luz em Caracas, em direto aqui na rádio há uma hora, explicava quais são nesta altura as principais preocupações.
2: As maiores preocupações continuam a ser, por um lado, resgatar as pessoas que terão ficado debaixo dos escombros de 5 edifícios que ruíram na cidade de Caracas, um deles em São Bernardino e outros 4 no município de Chacao. Ambas zonas existem portugueses, vivem portugueses, mais no município de Chacao que em São Bernardino. No entanto, de momento não há informação sobre portugueses entre as vítimas ou portugueses que tenham sido afetados. A outra preocupação é também as réplicas, porque continuam a acontecer réplicas. Nos últimos 10 minutos registaram-se 2 réplicas de mais de 3 graus com epicentro aqui perto do estado de La Guaira. Um estado de La Guaira que tudo indica está bastante devastado. Aliás, as próprias autoridades venezuelanas, a própria presidente da Venezuela, quando anunciou que tinham que contabilizavam 32 falecidos e mais de 700 feridos, precisou que não incluía o estado de La Guaira ainda, porque de momento não era possível fazer nenhum balanço.
0: Ouvimos aqui Filipe Gouveia explicar que neste momento o balanço é de 32 mortos, mais de 700 feridos, mas há também a preocupar as estimativas que são feitas pelo Serviço Geológico dos Estados Unidos, que calculam a possibilidade de as vítimas mortais poderem chegar entre os 10 mil e os 100 mil mortos, o que seria um desastre gigante para a Venezuela, se estas estimativas se vierem a confirmar. O epicentro destes sismos aconteceu na região costeira do norte, perto de Morón. Foi sentido em todo o país, especialmente em Caracas, e os especialistas classificam este fenómeno, o chamado duplo sismo, como algo que acontece muito raramente e que é potencialmente mais destrutivo ainda. As regiões mais afetadas são Caracas, La Guaira, já ouvimos aqui também, Aragua e Carabobo. A Venezuela tem uma grande comunidade portuguesa no território, mais de 1 milhão de pessoas, é uma preocupação também. Seguimos de perto as informações sobre a situação desta comunidade. Contactado já pela Antena 1, o secretário de Estado das Comunidades explicou que não há muita informação, não há também para já informações de qualquer vítima portuguesa, mas Emílio de Sousa esclarece que as informações ainda são escassas nesta altura. Voltamos ao correspondente da Lusa, Filipe Gouveia. Ele esteve connosco em direto às 7 da manhã e relatou o pânico das pessoas em Caracas. Muita gente na rua, ainda com receio de regressar a casa.
2: Foram 2 sismos seguidos. Foram 2 sismos que deixaram as pessoas muito preocupadas. Há pessoas que ainda estão nas ruas e temem regressar às suas casas. Em Caracas há centenas de funcionários de equipas de salvamento de agentes da polícia e até mesmo unidades caninas a realizar trabalhos de busca e resgate de pessoas afetadas. Uma coisa boa é que as comunicações já se estão a fazer com alguma facilidade, estão um pouco mais estável, já há internet, já quase toda a cidade de Caracas tem luz porque tinha ficado às escuras. O apelo das autoridades tem sido também no sentido de que os profissionais da área da saúde que acudam aos seus sítios de trabalho para atender as emergências e insistir que as pessoas devem evitar aproximar-se dos edifícios que têm as estruturas comprometidas. Uma das indicações tem sido a de que a população deve manter-se nas ruas, deve estar em sítios abertos, porque podem haver réplicas destes sismos. A situação na Venezuela é delicada, não é? Porque há infraestruturas que são antigas e que não sabemos até que ponto são capazes de receber a terremotos, não é? As pessoas sabem que os terremotos podem acontecer em qualquer momento. No entanto, dizer-se a preparação é melhor, realmente não tenho resposta por isso. Para isso. O que aconteceu desta vez é que os telemóveis emitiram alerta de sismo pouco antes de sentir-se o sismo. Foi uma coisa, a distância foi curta, mas houve alertas no telemóvel de que estava a acontecer um sismo.
0: Filipe Gouveia, correspondente da agência Lusa em Caracas, num relato que fez aqui para a Antena 1, eram 7 da manhã, há pouco mais de uma hora, dando conta da situação que se vivia em Caracas, na capital da Venezuela. Assim que se soube destes sismos, do impacto que eles estavam a provocar, a comunidade internacional começou a mobilizar-se para ajudar a Venezuela, os Estados Unidos, também a Espanha. Há ainda uma mensagem do Presidente da República, António José Seguro, que está a seguir a situação muito de perto. Guilherme de Sousa, quais são as notícias nesta altura da forma como a comunidade internacional está a reagir e a preocupar-se com a Venezuela?
3: O mundo une-se neste apoio num dos dias mais negros da história recente da Venezuela. Um dos primeiros pedidos de auxílio foi feito por Caracas ao governo mexicano. A presidente Claudia Sheinbaum já respondeu à presidente Delcy Rodríguez e garante toda a ajuda humanitária necessária. Na mesma linha, os Estados Unidos, como disseste, depois das indagações de Donald Trump ao início da madrugada, Marco Rubio, já esta manhã, o secretário de Estado norte-americano, confirma que já estão a caminho equipas norte-americanas de resgate e salvamento, equipas médicas e também ajuda humanitária. Apoio indispensável que chega também do Panamá e do Chile. Lula da Silva, o presidente brasileiro, também já enviou uma mensagem de condolências à presidente interina da Venezuela. Já deu instruções ao Ministério Brasileiro das Relações Exteriores que, em conjunto com a Embaixada do Brasil em Caracas, pede que se encontrem formas de ajudar e prestar assistência. Em Itália, o chefe da diplomacia, António Tajani, garante que Roma está pronta também a ajudar os cidadãos italianos que residem na Venezuela e a prestar toda a ajuda necessária. Há informações idênticas que chegam de Madrid. Pedro Sánchez, o chefe do governo espanhol, deixa também palavras de solidariedade. O Ministério Espanhol dos Negócios Estrangeiros cita, por esta altura, o jornal El País não tem indicação que haja vítimas entre os cidadãos espanhóis que residem na Venezuela. Também o primeiro-ministro indiano garante que está preparado para enviar ajuda. São atos que se repetem numa altura em que ainda se desconhece as consequências de ambos os sismos que atingiram ontem a Venezuela, sismos de magnitude de 7.2 e 7.5, separados apenas por 40 segundos e sentidos a milhares de quilómetros de distância, por exemplo, em Bogotá, a capital da Colômbia.
0: Yeah. Entretanto, o Presidente do Governo Regional da Madeira já veio manifestar esta manhã solidariedade profunda para com o povo venezuelano, conhecidas as notícias destes dois sismos. Ali vive uma grande comunidade na Venezuela, uma grande comunidade madeirense. O Governo Regional da Madeira diz estar também a acompanhar a situação que se vive nesta altura no território. Delcy Rodrigues, a Presidente da Venezuela, veio já falar ao país duas vezes desde que estes sismos aconteceram, deu duas conferências de imprensa. Na última, atualizou o balanço de vítimas e do socorro.
4: Devo informar que o estado mais afetado por este evento sísmico sem precedentes é La Guaira. Dezenas de edifícios colapsaram e estamos atualmente empenhados em árduos esforços de resgate para salvar o máximo de vidas que Deus nos permitir. Neste momento temos relatos de 32 mortes, sem incluir os números do estado de La Guaira. Mais de 700 pessoas feridas foram assistidas nas urgências de hospitais públicos e centros de saúde privados.
0: Nesta conferência de imprensa, Delcy Rodrigues deu também a conhecer ao país a decisão do governo de suspender hoje todas as atividades, menos as de socorro às vítimas destes sismos.
4: Quero reiterar a suspensão das aulas e atividades que não são essenciais. Informamos ainda que existem hotéis e abrigos disponíveis para aqueles que perderam as casas ou que ficaram danificadas pelos recentes sismos.
5: Sua integridade. Por estes sismos contíguos.
0: Vamos continuar a atualizar já ao longo da manhã toda a informação sobre o que se está a passar nesta altura na Venezuela, a tragédia provocada pelos dois sismos que aconteceram ontem, ao fim da tarde, eram 6 da tarde em Caracas, 11 da noite em Portugal continental. Agora seguimos para a França, vamos ao encontro da correspondente da Antena 1, Rosário Salgueiro, porque em Antibes, hoje em França, há uma cimeira franco-italiana. O presidente Emmanuel Macron vai receber ao início da tarde a primeira-ministra italiana Giorgia Meloni, naquela que é a primeira cimeira entre os dois países desde que Meloni chegou ao poder. Tenta-se reconstruir o eixo franco-italiano. Rosário Salgueiro, o que é que está em causa nesta cimeira, onde Giorgia Meloni e Emmanuel Macron vão levar com eles muitos ministros? Parece haver aqui mesmo uma vontade de reatar as ligações políticas entre os dois países, de reforçá-las e de transformar este eixo num eixo central também dentro do espaço europeu. Como é que isto está a ser visto em França, esta cimeira?
6: França está muito mais preocupada com esta violenta onda de calor, mas politicamente esta e economicamente esta cimeira é importante. Desde logo quer visibilizar o que tem como principal objetivo, ou primeiro objetivo, demonstrar que a relação entre os dois líderes é excelente. Nem sempre foi assim, por causa da forma como Emmanuel Macron defendia a defesa da Ucrânia. Meloni foi das primeiras líderes europeias a dizer que não haveria botas italianas.
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0: Ora, bom dia. São 10 horas nos estúdios da Antena Portuguesa e vamos a ficar em direto com a Antena 1 e as suas informações. Bonjour. Il est 10 heures dans les studios de la Radio Antena Portuguesa e les infos.
1: Tragédia na Venezuela, Eduardo.
2: Vamos atualizar toda a informação que está disponível nesta altura. Os consulados-gerais de Portugal em Caracas e em Valência podem ser contactados por portugueses que precisem de relatar situações de emergência na Venezuela. Já vamos dar esses contactos aqui a seguir. E saber também mais informações sobre a situação no terreno e a situação dos portugueses com o secretário de Estado das Comunidades, Emídio Sousa. Ele acabou de falar à Antena 1. Os relatos nas zonas mais atingidas pelo duplo sismo eram 6 da tarde na Venezuela, 11 da noite em Portugal continental, são arrepiantes. O medo vive nas ruas de Caracas, esta hora ainda, e a prioridade é o socorro às vítimas debaixo dos escombros.
1: 18 graus, Ponta Delgada, esta hora 20, Porto, Coimbra e Lisboa, 22 Faro, 23 Funchal. As notícias com Eduardo Amaro.
2: Já vamos atualizar a informação conhecida pelo governo português nesta altura em relação aos portugueses que vivem na Venezuela. Há informação já confirmada também pelo Estado-Estado das Comunidades Portuguesas de que uma equipa de tripulação da TAP sofreu ferimentos ligeiros no aeroporto de Caracas, onde estavam na altura em que se deu o sismo. Já vamos ouvir essas declarações do secretário de Estado das Comunidades. Para já, deixo a informação de que os consulados gerais de Portugal nas cidades venezuelanas de Caracas e Valência disponibilizaram números telefónicos para os portugueses que precisem de informar sobre situações de emergência na sequência destes dois sismos que afetaram ontem a Venezuela. O consulado geral de Portugal em Caracas está a acompanhar a situação em permanência, está atento também a qualquer emergência e há contactos específicos, números de telefone que podem ser utilizados. No caso de Caracas, +58 414 466 5350. No caso de Valência, o +58 412 040 5565. Há também correios eletrónicos em Valência e em Caracas para contactar os consulados gerais de Portugal. O secretário de Estado das Comunidades Portuguesas, Emídio Sousa, em declarações há instantes feitas à Antena 1, explica que nesta altura não há condições, não há indicação de vítimas entre os portugueses que vivem na Venezuela. Confirma também que uma equipa da TAP sofreu ferimentos ligeiros, estava no aeroporto de Caracas, precisamente no momento em que os sismos aconteceram.
3: Já estão alojados, ligeiros ferimentos, porque no aeroporto houve ali grandes danos, ferimentos muito ligeiros e já estão alojados no hotel.
4: Nesta altura, aquilo que nos pode indicar é que não há, para já, indicação de vítimas dos portugueses que vivem na Venezuela.
3: Para já, não. Embora a probabilidade é alta, porque são muitos e ainda estamos numa fase inicial do resgate e salvamento, mas para já não temos nenhuma informação.
2: Emílio de Sousa, ouvido há instantes pelo jornalista Guilherme de Sousa, da Antena 1. Emílio de Sousa sublinha também que Portugal está a preparar o envio de assistência para a Venezuela nesta altura.
3: Até o momento não temos informação da existência de vítimas portuguesas, ou não temos nenhuma informação. Os nossos serviços estão no terreno, temos feito vários contactos, temos também telefonado até pessoas do movimento associativo que conhecemos, e até o momento ainda não temos nenhuma informação.
4: O governo vai enviar ajuda humanitária para a Venezuela?
3: É muito provável, estamos neste momento a ver as possibilidades que existem. Mas vamos quase certeza disponibilizar, mas...
2: Declarações feitas há instantes à Antena 1 pelo secretário de Estado das Comunidades, Emídio de Sousa, dando conta então de que não tem até agora o governo português qualquer informação de que haja vítimas entre os portugueses que vivem na Venezuela na sequência dos sismos e das várias réplicas que o país sofreu. Há, no entanto, a confirmação de que uma equipa da TAP estava no aeroporto de Caracas quando estes sismos aconteceram, sofreu ferimentos ligeiros, esta equipa e neste momento estão realojados já num hotel. São indicações deixadas há instantes pelo secretário de Estado das Comunidades, Emídio Sousa. A Venezuela está em estado de emergência depois de ter sido sacudida por dois fortes tremores de terra quase seguidos, com um intervalo de menos de um minuto, de 7,2 e 7,5 na escala Richter, e as réplicas continuaram nas horas seguintes, mais de duas dezenas de réplicas em Caracas e também a região de La Guardia foram as zonas mais atingidas por este terremoto. Muitos edifícios desabaram, há também outros que continuam em condições muito instáveis. As equipas de socorro têm como prioridade nesta altura tentar retirar pessoas debaixo dos escombros. Filipe Gouveia, correspondente à Agência Lusa em Caracas, em contacto esta manhã com a Antena 1, dava conta precisamente das principais preocupações nesta altura.
5: As maiores preocupações continuam a ser, por um lado, resgatar as pessoas que terão ficado debaixo dos escombros de cinco edifícios que ruíram na cidade de Caracas, um deles em São Bernardino e outros quatro no município de Chacao. Ambas zonas existem portugueses, vivem portugueses, mais no município de Chacao que em São Bernardino. No entanto, de momento não há informação sobre portugueses entre as vítimas ou portugueses que tenham sido afetados. A outra preocupação é também as réplicas, porque continuam a acontecer réplicas. Nos últimos 10 minutos registaram-se duas réplicas de mais de 3 graus com epicentro aqui perto do estado de Lagoeira. Um estado de Lagoeira que tudo indica está bastante devastado. Aliás, as próprias autoridades venezuelanas, a própria presidente da Venezuela, quando anunciou que tinham que contabilizavam 32 falecidos e mais de 700 feridos, precisou que não incluía o estado de Lagoeira ainda, porque de momento não era possível fazer nenhum balanço.
2: Um dos estados mais atingidos, estes sismos tiveram epicentro na região costeira do norte, perto de Morón, e como ouvíamos aqui o correspondente da Lusa em Caracas explicar, as zonas mais afetadas foram precisamente da capital, também La Guaira, Aragua e Carabobo, as zonas mais afetadas. Os relatos vão chegando de portugueses que viveram este momento de aflição em Caracas e também noutras zonas em volta da capital da Venezuela. Em 50 anos na Venezuela, por exemplo, Alvarinho Moreira, empresário e presidente da Casa do Futebol Clube do Porto de Caracas, diz que não se recorda de um tremor de terra assim. Ele está de regresso nesta altura a casa, mas preparado ainda para sair a qualquer momento se a situação se voltar a agravar.
6: Neste momento há milhares de pessoas na rua, porque temos tido réplicas praticamente cada hora. A última foi agora a coisa de pouco mais de meia hora, 1h47. Há uns vizinhos que se apercebem e começam a gritar, e nós agarramos um bolso com as coisitas que temos aí e vamos para fora para o estacionamento. Eu te digo, eu 50 anos da Venezuela e nunca me tinha passado uma coisa assim. O edifício abanado de lado para lado, as janelas a bater, para o ruído ensurdecedor.
2: O relato do presidente da Casa do Futebol Clube do Porto de Caracas, feito à RTP Mundo, o canal internacional da Rádio Pública, declarações feitas esta manhã, depois do susto que viveu ao fim da tarde na Venezuela. A situação também está complicada em Valência. Valência fica a cerca de 200 de quilómetros de Caracas, é a capital do estádio de Carabobo, um dos mais atingidos também, um dos mais afetados. Fátima Pontes, professora universitária e conselheira das comunidades em Valência, descreve aquilo que sentiu logo que os sismos aconteceram.
7: Muito susto, muito grave esta situação, foi algo impressionante. Eu achei que ia cair o teto da casa em cima de mim. Não foi nada agradável, mas estamos vivos e estamos aquí esperando que todo salga bien esta noche. Y bueno, vamos con esperanza, pero hay mucha tensión, la situación no está agradable. Aquí perto de nos, Tucacas, Falcón, muchos edificios también abajo.
8: Valência, a 200 quilómetros de Caracas, o relato de Fátima Pontes, professora universitária, conselheira das comunidades portuguesas em Valência, um retrato daquilo que viveu quando os dois sismos se deram. Eram 6 da tarde na Venezuela, 11 da noite em Portugal continental. Foi um grande susto. É assim também que Maria da Luz Maciela, uma portuguesa a viver em Caracas, descreve a situação de aflição que se viveu na Venezuela. Ela dá conta dos estragos também e explica que, apesar de tudo, todos estão bem de saúde na casa de Maria da Luz Maciela.
9: Foi horrível, foi um terremoto de uma magnitude muito forte. Foi um susto muito grande, mas graças a Deus aqui, por aqui estamos todos bem. Eu e os meus filhos estávamos todos bem. Há coisas que estavam em casa do meu filho de antes, foi que caí muito, tudo caí para o chão, garrafas, rutas, bem no chão, tudo, esquentador, um desastre. Mas claro, o importante é que a gente estamos todos a salvo.
8: Maria da Luz Maciel, nota-se na voz o susto, a aflição ainda, na forma como respira, um relato feito esta manhã, depois esta manhã na Antena 1, madrugada na Venezuela, a partir de Caracas, onde vive, dando conta do que foi esta noite muito difícil para os venezuelanos, também para a comunidade portuguesa que ali vive. A comunidade internacional já começou a mobilizar-se para ajudar a Venezuela, os Estados Unidos, a Espanha. A China também há cerca de meia hora veio oferecer-se para assistir a Venezuela. Há também mensagens, por exemplo, do Presidente da República, António José Seguro, que está a seguir a situação. O Presidente do Governo Regional da Madeira, Miguel Albuquerque, que também já veio prestar toda a solidariedade para, com o povo venezuelano, dando conta de que o Governo Regional da Madeira está a acompanhar em permanência a situação. A Venezuela tem uma grande comunidade madeirense a viver ali. O Secretário-Geral do Partido Socialista reagiu há pouco, José Luís Carneiro, manifestou profundo pesar pelas vítimas dos dois sismos que atingiram a Venezuela e recordo aqui as palavras no início deste jornal de Emídio Sousa, secretário de Estado das Comunidades, dando conta de uma equipa da TAP que se encontrava no aeroporto de Caracas na altura em que os sismos aconteceram e que sofreu ferimentos ligeiros. A Antena 1 contactou há pouco Ricardo Penarroias, o presidente do sindicato de pessoal de voo da aviação civil, e ele dá conta também da situação desta equipa, da tripulação que estava a fazer o embarque em Caracas. Eram cerca de 4 dezenas de pessoas. Vamos ouvir as notícias que ele nos dá sobre esta equipa da TAP.
10: A situação foi dramática, foi muito difícil. O sismo teve uma magnitude gigante, como está a ser anunciado. O hotel ruiu, foi a expressão que os tripulantes afirmaram, que o hotel ruiu. Então, neste momento, fisicamente estão bem. Só apenas um tripulante teve ligeiras feridas a quando da sua saída do hotel. Estão neste momento alojadas no hotel em Caracas. É a informação que eu tenho, ou seja, fisicamente estão bem, mas como é lógico, não é? Emocionalmente abalados, estressados, assustados, desejosos de voltar para Portugal neste momento. Estão só com a roupa do corpo, não têm documentação nenhuma neste momento, porque terão de sair à pressa, como é natural.
8: Uma situação difícil vivida por esta equipa da TAP, 40 pessoas estavam no aeroporto de Caracas à espera de embarcar quando os sismos aconteceram e percebemos aqui pelo relato de Ricardo Penarroias, o presidente do Sindicato Nacional de Pessoal de Voo da Aviação Civil, o susto grande e o choque ainda em que estão estes portugueses à espera de poder regressar. A Proteção Civil da Venezuela tem agora muito trabalho pela frente. Jorge Silva, da Associação Portuguesa de Técnicos de Segurança e Proteção Civil, esta manhã no Ponto Central, explicou aqui quais são os principais desafios que o socorro tem agora pela frente. É preciso chegar a tempo aos lugares onde haverá pessoas soterradas, agir depressa, sem pôr em risco quem ficou debaixo dos escombros. Jorge Silva acredita que a Proteção Civil da Venezuela tem os recursos suficientes para essa missão. No entanto, a ajuda internacional é importante, está a caminho, mas ela vai demorar a chegar.
11: O apoio internacional é sempre importante, mas é preciso lembrar que o apoio internacional tem um tempo de demora ligeiramente considerável. Não se consegue, nas primeiras horas, ter lá o apoio todo que esperamos. O que acontece é que nas primeiras horas, a autoproteção, o socorro da população dentro do que é a sua resposta interna é o fundamental. As equipas de proteção civil venezuelanas têm alguma capacidade de resposta, mas não são as capacitadas como algumas que nós temos aqui na Europa, ou mesmo como em Portugal, que temos um ligeiramente mais qualidade de capacidade de resposta.
8: Uma das grandes dificuldades é o edificado esta manhã também no Ponto Central. O engenheiro Humberto Varum, presidente do Colégio de Engenharia Civil da Ordem dos Engenheiros, dava conta disso mesmo. Há edifícios mais recentes que foram construídos depois de 1967, o grande terremoto que se deu na Venezuela e que tem alguma resistência sísmica, mas há também, por exemplo, muita construção ilegal nas vertentes de Caracas, que pode ser uma grande dificuldade para o socorro. Ele faz o retrato do tipo de edifícios que existem na Venezuela.
12: Há, por um lado, um grande volume de edifícios, altos, construídos após o sismo importante que afetou a cidade de Caracas em 1967, muitos destes edifícios já são de por si vulneráveis, não seguem a regulamentação atual. Por outro lado, em Caracas particularmente, há um conjunto muito significativo de edifícios de pequena altura, com os materiais, enfim, como tijolo, produzindo alvenaria, tem uma estrutura formal, tem um cálculo estrutural formal e construídos muitas vezes em zonas de encostas, sobre terrenos mal consolidados. E para este tipo de bairros informais, então, com certeza, uma preocupação muito importante para Caracas.
8: As dificuldades no terreno que as equipas de socorro também vão encontrar, a explicação dada aqui pelo Presidente do Colégio de Engenharia Civil da Ordem dos Engenheiros, Humberto Varum. Nas próximas horas vamos continuar a atualizar toda a informação que chega da Venezuela depois dos dois fortes sismos que o país viveu ontem ao fim da tarde.
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0: Praticamente 9:18.
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0: Há um acidente grave no sul do país, Nacional 2, Mário Camaral.
2: Exatamente, começamos então na zona do Algarve. Atenção, porque é um acidente grave com capotamento ao quilómetro 722, Estrada Nacional 2, na zona de Bemposta, em Faro, com demora então entre São Brás de Alportel e Estói, nos dois sentidos. Já por Lisboa, ainda está demorado o trânsito na A5, no sentido de Lisboa-Cascais. Está em fase de resolução o acidente junto ao Estádio Nacional, mas ainda há filas a partir de Caselas. Já no sentido de Cascais-Lisboa, há filas de Porto Salvo até Linda a Velha e depois de Monsanto para as Amoreiras. Quanto ao IC19, no sentido Sintra-Lisboa, ainda se para de Terceira até a Amadora e depois ainda há demora de Alfragide até à Segunda Circular. Na Segunda Circular, sentido Benfica-Aeroporto, para-se das Torres-Lisboa até às Calvanas. Aeroporto-Benfica, está resolvido o acidente entre a Escola Alemã e a saída para o Eixo Norte-Sul, mas o trânsito ficou bastante acumulado. Há filas a partir da Encarnação. Não há filas de São João da Talha para Sacavém. Calçada de Carris continua com filas do Senhor Roubado para a Avenida Padre Cruz. Já na Cril, sentido Sacavém-Algés, ainda se para entre Sacavém e Camarate. E no sentido Algés-Sacavém, há filas entre a Zona Comercial de Odivelas e o Senhor Roubado e depois mais à frente entre Camarate e Sacavém. Eixo Norte-Sul, as filas estão ainda a partir do Lumiar até a Sete Rios. Já para a Ponte 25 de Abril, ligação à Almada-Lisboa, há filas a partir de Corroios e os acessos ainda com demora. No Porto, atenção à A28, no sentido Viana do Castelo Porto, há indicação de pedaços de pneu junto ao nó de Vila do Conde, máxima precaução. Mais à frente, há filas de Leça da Palmeira até à Avenida AEP. Na A3 ainda se para do nó da A4 até à VCI. E já na VCI, sentido Rábida, Freixo, há filas de Canidelo até à Boa Vista. E no sentido Freixo a Rábida, da Ponte do Freixo até às Antas.
0: 821-0101 é para o trânsito. Nesta hora de emissão, depois das 9:30, vamos trazer Cinema RTP.
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0: Estamos a chegar às 9:20, olhamos para o tema em destaque na edição de Desporto às 9:30. Mário Silva da Costa, o regresso do Benfica.
4: É o arranque da pré-temporada dos Encarnados.
5: Ora então, mais uma vez, bom dia para todos. Já lá vão 20 minutos então para além das 10 horas nos estudos da Estado Antena Portuguesa. Olivier deste lado que os vai acompanhar até o meio-dia com as nossas bonitas músicas, naturalmente. Ora, para aqueles que são nos seus trabalhos, muito acurais para eles com este dia de muito calor. Mas é assim a vida, estou muita coragem, um bom dia. Pois que eu atravesso as nossas terras dentro do ar, bom dia, boa viagem e faço sobretudo muita atenção. Para os meus amigos camionistas, um grande abraço, muita coragem para eles e boa viagem. Então hoje vamos a começar com o Maronto, com o tema Uma Flor para Ti.

Ora, vocês acabaram de ouvir a Chiquita com o seu tema. Com o tema então já o sol lá vem rompendo. Espero bem, porque com este calor o sol tem que se abrandar um pouco. Põe-te bonita isto com o Vasco Jorge agora a seguir.

Ora, vocês acabaram de ouvir Ana Rita, Te Amo Mas Não Te Quero. E agora vamos a continuar com Luís Filipe Reis com o tema Olá Cara Linda. Foi este tema exatamente que eu escolhi para vocês, que ainda não está preparado, mas agora sim.

Ora, mais uma vez, bom dia para todos. 10 horas 42 minutos no estúdio desta Rádio Antena Portuguesa. Vocês acabaram de ouvir a Ana Barros com o tema Sorriso Jovem. E agora a seguir vamos a continuar com Tosé com o tema O Dia a Dia da Mulher. Ora, mais uma vez para todos que estão à escuta desta Rádio Antena Portuguesa, bom dia. Posso nos seus trabalhos, bom dia. Muita coragem para eles, sobretudo com este tempo muito, com muito calor. Para os meus amigos camionistas, para eles, um grande abraço, muita coragem e boa viagem. Vamos então ficar com Tosé, com o tema O Dia a Dia da Mulher.

Ora, mais uma vez, bom dia para todos. 10 horas 49 minutos no estúdio já está da Antena Portuguesa, sempre Olivia deste lado. Vocês acabaram de ouvir Ana Malhoa com o tema Amém. E vamos a continuar com Nelo Monteiro com o tema Há quanto tempo não vejo o padeiro.

Ora então, mais uma vez, bom dia para todos. Vocês acabaram de ouvir Mosca na Sopa com Miss Laura. E vamos a continuar com José Malhoa. Não vamos continuar, já estamos a chegar ao assinar o horário das 11 horas. Ainda não estamos a chegar, faltam apenas 2 minutos, porque são 10 horas e 57 minutos, que façam 3 minutos. Vamos a continuar com a Miss Laura, com o seu tema... Eu nasci há 10 mil anos atrás.

0: Ora então, mais uma vez, bom dia. São 11 horas nos estúdios da Rádio Antena Portuguesa e vamos a ficar em direto com a Antena 1 e as suas informações. Ele é 11 horas no estúdio da Rádio Antena Portuguesa e ele é Zanfo.
1: Exigem às autoridades da Venezuela que desbloqueiem imediatamente o acesso às redes sociais, também aos meios de comunicação no país. É uma questão de vida ou de morte, depois do sismo duplo que atingiu o país e que fez, no balanço até agora, 32 mortos, mais de 700 feridos. Miguel Albuquerque, no Parlamento da Madeira, esta manhã, acredita que a dimensão da tragédia há de ser muito maior. Segue para Caracas o chefe de gabinete do presidente do governo regional. Tripulantes da TAP, também de uma empresa privada, iFly, estavam em Caracas, foram atingidos pelo sismo. Vamos neste jornal saber notícias destes portugueses que se encontravam na capital da Venezuela.
2: Faro, a esta hora com 23 graus, 22 Coimbra e Funchal, 20 em Lisboa e também no Porto, 19 em Ponta Delgada. 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
1: É uma questão de vida ou de morte, avisa as Nações Unidas. A missão de direitos humanos das Nações Unidas exige às autoridades venezuelanas que desbloqueiem imediatamente o acesso às redes sociais e aos meios de comunicação depois do duplo sismo que abalou o país. Nas próximas horas e nos próximos dias, avisa a ONU, o acesso à informação é uma questão de vida ou de morte, declara a missão internacional independente para os direitos humanos das Nações Unidas. O apelo é feito à CONAT, concretamente à Comissão Nacional de Telecomunicações da Venezuela. O governo tem encerrado vários meios de comunicação e tem bloqueado conteúdos online, impondo restrições no acesso à informação. Situações que se agravaram depois da intervenção militar dos Estados Unidos, que capturou Nicolás Maduro, são comunicações vitais quando a Venezuela se encontra em estado de crise, avisa as Nações Unidas. Dois sismos fortes, muito seguidos, provocaram 32 mortos, mais de 700 feridos, no balanço feito até agora pelas autoridades venezuelanas. A comunidade internacional mobiliza-se para ajudar. Von der Leyen, presidente da Comissão Europeia, na última hora declarou que a União Europeia está pronta para ajudar. Foi através das redes sociais que von der Leyen informou que o sistema europeu Copérnicos de detecção por satélite foi ativado para ajudar também nas operações de socorro no terreno. A Alemanha veio anunciar também na última hora que o exército alemão está pronto para enviar 6 aviões para ajudar a Venezuela após os sismos sentidos ontem ao fim da tarde. Eram 6 da tarde na Venezuela, 11 da noite em Portugal. Também já em prontidão o socorro dos Estados Unidos, da Espanha, da China. Há a mensagem do Presidente da República António José Seguro, dizendo que está a seguir a situação com toda a atenção, por causa da grande comunidade portuguesa que vive na Venezuela. O presidente do Governo Regional da Madeira, Miguel Albuquerque, também já veio prestar toda a solidariedade para com o povo venezuelano. Na Venezuela vive uma grande comunidade de madeirenses e há pouco Miguel Albuquerque fez declarações no Parlamento Regional sobre a situação. Ele espera que ele acredita que ela possa ser bem mais grave do que as notícias que são veiculadas até agora e anunciou o envio do chefe de gabinete dele para Caracas. Ele viaja segunda-feira.
3: Penso neste momento, as informações que temos, uma das zonas mais afetadas é a zona de Laguera. Ainda não há um levantamento, sequer mínimo, do número de vítimas, nem de feridos, nem de mortos, mas temos de estar preparados para uma situação de veras constrangedora. Vamos continuar a avaliar a situação. O meu chefe de gabinete, para a semana, segunda-feira, vai já para caminho de Caracas, para termos também uma percepção da situação em loco, no terreno.
1: Declarações de Miguel Albuquerque, feitas há pouco no Parlamento da Madeira, a dar conta da situação na Venezuela, das informações que existem até agora, muito preocupado com aqueles que possam ser os impactos, nomeadamente sobre os madeirenses que vivem na Venezuela deste terremoto, e a acreditar que os números de vítimas podem crescer nas próximas horas muito mais do que aqueles que são, ou daqueles que são os números oficiais até esta hora. Havia várias equipas da TAP que se encontravam em Caracas quando os terremotos aconteceram, assim como uma equipa também de tripulantes portugueses da iFly, uma companhia aérea privada. Eles estão, na verdade, presos nesta altura na Venezuela, porque os aeroportos não funcionam. Parte destes tripulantes estavam num hotel próximo do aeroporto de Caracas, quando a terra tremeu, e como eu dizia, havia também na capital da Venezuela duas equipas da iFly, uma companhia aérea privada, a terceira maior em Portugal. Também eles foram afetados pelos terremotos que atingiram o país. O presidente do Sindicato Nacional de Pessoal de Voo da Aviação Civil, Ricardo Penarroias, garante que estão todos bem, mas o susto foi grande, apenas um tripulante ficou ferido.
4: O hotel ruiu, foi a expressão que os tripulantes afirmaram. Fisicamente estão bem, só apenas um tripulante teve ligeiras feridas a quando da sua saída do hotel. É a informação que eu tenho, ou seja, fisicamente estão bem, mas como é lógico, não é? Emocionalmente abalados, estressados, assustados. Deixou-se de voltar para Portugal neste momento. Estão só com a roupa do corpo, não têm documentação nenhuma neste momento, porque tiveram de sair à pressa, como é natural. Não existe apenas só uma tripulação da TAP, existe também duas tripulações mais pessoal técnico da iFly. Havia uma televisão que estava a fazer um embarque para um voo, estava no aeroporto, e que a informação que nós temos também está bem, fisicamente, não há qualquer tipo de ferido.
1: Esclarecimentos e informações dadas à Antena 1 pelo Presidente do Sindicato Nacional de Pessoal de Voo da Aviação Civil em relação a estas tripulações portuguesas da TAP e da iFly que estavam na Venezuela na altura, estão ainda na altura dos dois sismos que aconteceram ontem ao fim do dia. Para já não existe ainda uma previsão para o regresso das tripulações portuguesas da TAP e da iFly. São ao todo cerca de 40 pessoas que estão à espera de poder regressar a casa. O Sindicato Nacional de Pessoal de Voo da Aviação Civil está em contacto com as companhias aéreas e também com o Ministério Português dos Negócios Estrangeiros no sentido de perceber quando é que estes portugueses destas duas companhias, TAP e iFly, poderão regressar a Portugal. A Proteção Civil da Venezuela tem muito trabalho pela frente nas próximas horas. Jorge Silva, da Associação Portuguesa de Técnicos de Segurança e Proteção Civil, ouvido esta manhã no ponto central da Antena 1, explica quais são os principais desafios do socorro nesta altura para a Venezuela, que, acredita ele, terá os meios mínimos, pelo menos para já, para trabalhar e para tentar, sobretudo, socorrer quem possa estar ainda debaixo dos escombros.
5: O apoio internacional é sempre importante, mas é preciso lembrar que o apoio internacional tem um tempo de demora ligeiramente considerável. Não se consegue, nas primeiras horas, ter lá o apoio todo que esperamos. O que acontece é que, nas primeiras horas, a autoproteção, o socorro da população dentro do que é a sua resposta interna é o fundamental. As equipas de proteção civil venezuelanas têm alguma capacidade de resposta, mas não são as capacitadas como algumas que nós temos aqui na Europa, ou mesmo como em Portugal, que temos um ligeiramente mais qualidade de capacidade de resposta.
1: São essas as primeiras, no entanto, a atuar, mesmo que os meios não sejam os melhores, porque, como explicava aqui Jorge Silva, da Associação Portuguesa de Técnicos de Segurança e Proteção Civil, as equipas internacionais hão de chegar, mas demoram algum tempo até poder começar a trabalhar no terreno. No ponto central esteve também o Presidente do Colégio de Engenharia Civil da Ordem dos Engenheiros, Humberto Varum, e ele faz um retrato daquilo que são, daquilo que é o edificado nesta altura que existe na Venezuela e que também, por ser muito antigo, por ter também muitas habitações ilegais, pode ser uma preocupação para o socorro nas próximas horas.
6: Há, por um lado, um grande volume de edifícios, altos, construídos após o sismo importante que afetou a cidade de Caracas em 1967. Muitos desses edifícios já são de passivo vulneráveis, não seguem a regulamentação atual. Por outro lado, em Caracas, particularmente, há um conjunto muito significativo de edifícios de pequena altura, com os materiais, enfim, como tijolo, produzindo alvenaria, tem uma estrutura formal, tem um cálculo estrutural formal, e construídos muitas vezes em zonas de encostas, sobre terrenos mal consolidados. E para esse tipo de bairros informais, são com certeza uma preocupação muito importante para Caracas.
1: O edificado na Venezuela, frágil também, antigo, muitas vezes é um problema nesta altura, por causa do socorro também. Isto uma explicação para o facto, por exemplo, em Caracas, terem também ruído muitos edifícios, assim como nas zonas mais afetadas pelos terremotos vividos ontem ao fim do dia. Na sequência da vaga de calor que está a atravessar a Europa, as autoridades espanholas fazem hoje um balanço de 212 mortes registadas no país entre domingo e o dia de ontem, quarta-feira. Mortes atribuídas a esta vaga de calor, porque são informações verificadas pelo Instituto de Saúde Carlos III, em Madrid, que deixa esta informação esta manhã. Com a vaga de calor histórica que atravessa também a França, o país vê os incêndios a espalharem-se por regiões onde antes praticamente não existiam ou eram muito raros. É o caso de Allier, no centro do país, Maine-et-Loire, no oeste, e Lorgarronne, no sudoeste. Os incêndios estão a surgir, ou estão a sair, digamos assim, da zona mediterrânica, onde eram mais intensos, e a começar a atingir o centro, o oeste e o norte da França.
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0: Ora então, mais uma vez, bom dia para todos. Já lá vão 12 minutos para além das 11 horas no estúdio, já está a Antena Portuguesa. Olívia, deste lado, que nos acompanha naturalmente. Ora, vamos a continuar então com as nossas bonitas músicas, para já, para todos aqueles que estão-se a se sintonizar nos 90.9 FM, frequência desta vossa Rádio Antena Portuguesa. Bom dia para aqueles que são os seus trabalhos, mais uma vez, muita coragem para eles e um bom dia. Pós que atravessam as nossas terras de Andriloar, bom dia, boa viagem, e faço tudo muita atenção, sobretudo com este calor. Pensem em parar de vez em quando, ao menos todas as duas horas, para descansarem um pouco. E descansar também os motores, naturalmente. Para os meus amigos camionistas, não tenho conselho a lhes dar, que sabem o que devem de fazer, mas para eles, boa viagem, muita coragem e um grande abraço da minha parte para eles. Ora, mulher de amigo, isto com José Malhou. Então vamos a continuar com estas bonitas músicas.

Ora então, mais uma vez, bom dia para todos. 11 horas e 20 minutos no estúdio desta antena portuguesa. Vocês acabaram de ouvir Jungle Tónico com a Cripta. E vamos a continuar com Ana e Luís Vicente com o tema Rolar na Praia, justamente. 11 horas e 21 minutos no estúdio da Rádio Antena Portuguesa.

Ora, vocês acabaram de ouvir a Tina com o tema, o tema é mesmo assim. E vamos a continuar com Toy, quero as duas. 11 horas e 27 minutos no estúdio já está da Antena Portuguesa.

0: o grupo parlamentar do PS.
1: Ora, vocês acabaram de ouvir a Nuxa com o tema Quando Ele Começa a Dançar. E vamos a continuar com o Emanuel com o tema Rico e Sem Dinheiro. 11 horas 33 minutos nos estudos.

Ora, vocês acabaram de ouvir um segundo tema de Emanuel com o seu tema, tema então depois de Rico e Cedeiro, que acabaram de ouvir, Quem Te Atira Pedras. E vamos a continuar agora com o Starlight e o tema que eu escolhi, que ainda não está pronto, creio que foi Olá Garota, justamente foi este tema do Starlight.

Ora, vocês acabaram de ver o Starlight com o tema, Olá, garota. E então, agora a seguir, vamos a continuar com Clemente, com o tema Trago-te uma Rosa. 11 horas e 42 minutos nos estúdios desta Rádio Antena Portuguesa.

debate e ter uma posição. Depois também há questões que estão um bocadinho melhores, coisas como a convergência para o limiar da pobreza.

Ora, mais uma vez, bom dia para todos. Vocês acabaram de ouvir Maria do Fátima Bravo com o tema Vocês Sabem Lá. E vamos continuar com Sérgio Godinho e terminar, mas cá estarei de volta amanhã de manhã, são exatamente 11 horas e 50 minutos nos estúdios da Rádio Antena Portuguesa. Vamos a ficar o primeiro gomo da Tangerina com Sérgio Godinho. Depois cá estarei então de volta amanhã, só me resta a me despedir de vocês e só vos digo então até amanhã.

0: Vamos agora conhecer os títulos desta edição.
1: Mais de 11 mil pessoas estão a ser dadas como desaparecidas por familiares ou amigos na Venezuela, na sequência dos dois fortes sismos que abalaram o país ao final do dia de ontem. As autoridades confirmam 32 mortes, mas o número oficial de vítimas mortais poderá ser muito maior. Não há para já portugueses entre as vítimas. Um acordo que coloca de lado a estigmatização de quem recebe prestações não contributivas. É assim que o deputado do PS, Miguel Cabrita, classifica o entendimento com o PSD para a aprovação da prestação social única. Isaura Moraes, deputada social-democrata, fala numa vitória de quem mais precisa. Ideias do programa Entre Políticos, que foi para o ar na última hora, aqui na Antena 1.
0: Edição das 11 da manhã com João Vasco.
1: As autoridades venezuelanas confirmam para já a morte de 32 pessoas e falam em mais de 700 feridos, depois dos dois fortes sismos que abalaram o país na noite de ontem, mas a tendência é que o número de vítimas aumente de modo considerável, dados os estragos provocados pelos terremotos. O Serviço Geológico dos Estados Unidos estima que o número de vítimas mortais possa chegar aos milhares, com uma probabilidade substancial de ultrapassar as 10 mil. Mais de 11 mil pessoas estão a ser dadas como desaparecidas por familiares ou amigos numa plataforma que foi criada para comunicar desaparecimentos. Não há para já informação de portugueses entre as vítimas, uma informação adiantada esta manhã ao jornalista Guilherme de Sousa, da Antena 1, pelo secretário de Estado das Comunidades, Emídio Sousa.
2: Até o momento não temos informação da existência de vítimas portuguesas, ou não temos nenhuma informação do nosso serviço de terreno. Temos feito vários contactos, temos também telefonado até pessoas do movimento associativo que conhecemos, e até o momento ainda não temos nenhuma informação.
3: O governo vai enviar ajuda humanitária para a Venezuela?
2: É muito provável, estamos neste momento a ver as possibilidades que existem. Mas vamos quase certeza disponibilizar-nos.
1: O Executivo português está neste momento a equacionar a enviar equipas de resgate e salvamento para a Venezuela. O presidente do Governo Regional da Madeira, Miguel Albuquerque, anunciou esta manhã que o seu chefe de gabinete vai viajar para Caracas no início da próxima semana para acompanhar a situação da vasta comunidade madeirense que vive na Venezuela. Miguel Albuquerque teme que o número de vítimas aumente de modo considerável nos próximos dias.
4: Penso neste momento, as informações que temos, uma das zonas mais afetadas é a zona de Lagoera. Ainda não há um levantamento sequer mínimo do número de vítimas, nem de feridos, nem de mortos, mas temos de estar preparados para uma situação de veras constrangedora. Vamos continuar a avaliar a situação. O meu chefe de gabinete, para a semana, segunda-feira, vai já para caminho de Caracas, para termos também uma percepção da situação em loco, no terreno.
1: Miguel Albuquerque, presidente do Governo Regional da Madeira, esta manhã na Assembleia Madeirense. A comunidade internacional também se mobiliza para ajudar. Ursula von der Leyen afirmou hoje nas redes sociais que a Comissão Europeia está pronta para prestar auxílio ao povo venezuelano, acrescentando que o sistema europeu Copérnicos de detecção por satélite foi ativado para ajudar nas operações de socorro no terreno. O exército alemão diz que está pronto para enviar 6 aviões para ajudar a Venezuela após o sismo. Brasil, Estados Unidos, China e Espanha também já se ofereceram para assistir o país. A Proteção Civil da Venezuela tem agora muito trabalho pela frente e esta ajuda internacional pode ser importante, mas vai demorar a chegar, avisa Jorge Silva, vice-presidente da Associação Portuguesa de Técnicos de Segurança e Proteção Civil.
5: O apoio internacional é sempre importante, mas é preciso lembrar que o apoio internacional tem um tempo de demora ligeiramente considerável. Não se consegue, nas primeiras horas, ter lá o apoio todo que esperamos. O que acontece é que, nas primeiras horas, a autoproteção, o socorro da população dentro do que é a sua resposta interna, é o fundamental. As equipas de proteção civil venezuelanas têm alguma capacidade de resposta, mas não são as capacitadas como algumas que nós temos aqui na Europa, ou mesmo como em Portugal, que temos um ligeiramente mais qualidade de capacidade de resposta.
1: Jorge Silva da Aspro Civil esta manhã aqui na Antena 1. A presidente interina da Venezuela, Delcy Rodrigues, declarou o estado de emergência, anunciou o encerramento do aeroporto internacional de Maiquetia, que serve Caracas, e cancelou as aulas em todo o país devido aos danos causados em vários estados. Já o presidente deposto da Venezuela, Nicolás Maduro, enviou uma mensagem de solidariedade ao seu país. Maduro continua preso em Nova Iorque e a comunicação decorreu através de um comunicado publicado nas redes sociais. Maduro apela à unidade nacional, à serenidade e ao amor neste momento difícil. Duas equipas da TAP estavam em Caracas no momento em que ocorreram os terremotos, uma delas no aeroporto da capital. Um dos tripulantes portugueses sofreu ferimentos ligeiros. Uma outra equipa da TAP estava alojada num hotel em Caracas que sofreu danos, mas estes portugueses conseguiram sair ilesos, conta a Antena 1 o presidente do Sindicato Pessoal de Voo da Aviação Civil, Ricardo Penarroias.
6: A situação foi dramática, foi muito difícil. O sismo teve uma magnitude gigante, como está a ser anunciado. O hotel ruiu, foi a expressão que os tripulantes afirmaram, que o hotel ruiu. Então, neste momento, fisicamente estão bem. Só apenas um tripulante teve ligeiras feridas a quando da sua saída do hotel. Estão neste momento alojadas no hotel em Caracas. É a informação que eu tenho, ou seja, fisicamente estão bem, mas como é lógico, não é? Emocionalmente abalados, estressados, assustados, e desejosos de voltar para Portugal neste momento. Estão só com a roupa do corpo, não têm documentação nenhuma neste momento, porque tiveram de sair à pressa, como é natural.
1: Ricardo Penarroias aqui a dar conta também de que duas equipas da iFly, uma companhia aérea privada, a terceira maior em Portugal, também estavam no país, na Venezuela, no momento dos sismos. Neste cenário de catástrofe, as Nações Unidas exigem às autoridades venezuelanas que desbloqueiem imediatamente o acesso às redes sociais e aos meios de comunicação no país. É uma questão de vida ou de morte, alerta a missão de direitos humanos da ONU. O governo venezuelano tem encerrado vários meios de comunicação e bloqueado conteúdos online, impondo restrições no acesso à informação, uma situação que se agravou depois da intervenção militar dos Estados Unidos, que capturou Nicolás Maduro. Estas são comunicações vitais em estado de crise, avisam as Nações Unidas. Agora uma notícia de última hora, um edifício ruiu esta manhã no Porto, na rua Anter de Quental. Não há registro de vítimas. As pessoas que se encontravam neste edifício terão conseguido fugir a tempo. É a informação que é adiantada pelo Jornal de Notícias. O prédio ruiu quando nas traseiras um trabalhador se preparava para dar início a obras de escavação. É o que adianta o Jornal de Notícias. Rua Anter de Quental está cortada. No local estão os bombeiros, sapadores do Porto, a Proteção Civil, a PSP e a Polícia Municipal. Este é um assunto que vamos continuar a acompanhar com atenção ao longo da manhã informativa aqui na Antena 1. O deputado do PS, Miguel Cabrita, assegura que o acordo celebrado entre os socialistas e o PSD, que vai permitir a aprovação da prestação social única, vai assegurar uma rede de apoio a quem mais necessita. No programa Entre Políticos, há pouco aqui na Antena 1, Miguel Cabrita assegurou que o PS conseguiu retirar da proposta final, que vai a votos hoje ao final da tarde, aspectos que aumentavam a estigmatização de quem recebe prestações não contributivas, como pretendiam o PSD e o Chega.
7: O Partido Chega, nomeadamente, e também o PSD, foram apresentando propostas de alteração que, do nosso ponto de vista, se afastavam ainda mais das nossas preocupações. E, portanto, para nós, devo dizê-lo, foi muito importante e muito positivo ter conseguido estabelecer um diálogo com o Governo, e o Governo com o PSD connosco. Foi muito importante termos podido sentar à mesma mesa e, de alguma forma, assegurar que, estas mudanças são feitas, que o nosso compromisso é cumprido e que este esforço de unificação e de simplificação tem subjacente uma melhoria do nosso sistema e uma melhoria da rede de proteção dos mais pobres e não aspectos que aumentam a estigmatização.
1: O socialista Miguel Cabrita, a social-democrata Isaura Moraes, que também participou no Entre Políticos, diz que o entendimento com o PS é sobretudo importante porque vai permitir a quem mais necessita ter acesso a esta prestação.
8: Não é uma questão do governo, nem do PSD, nem do PS. É uma questão do país, é uma questão de resolvermos e trabalharmos numa área tão sensível e que por isso que nos deve unir mais do que dividir, é a questão do apoio aos mais vulneráveis, o apoio àqueles que mais necessitam. E uma das, desde o primeiro momento, que a minha mensagem foi sempre que eu vejo nesta reforma a principal razão é agilizar este processo para quem dele precisa possa ter acesso e que não fique não fique fora desta prestação por dificuldade de acesso à mesma.
1: Isaura Moraes, do PSD, há pouco no programa Entre Políticos, aqui na Antena 1, Governo e PS chegaram a acordo para aprovar a prestação social única. A medida reúne mais de uma dezena de apoios, incluindo o rendimento social de inserção. O acordo agora alcançado deixa cair a criação de um canal de denúncias para abusos relacionados com apoios sociais.
0: 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Quinta-feira, 25 de junho, muito bom dia. Daqui a pouco o programa Antena Aberta. Hoje vamos falar de fenómenos extremos, dos sismos que abalaram a Venezuela, ao calor extremo que se faz sentir aqui na Europa. Para já, informação de trânsito com a Sandra Pereira.
9: Bom, neste momento, Augusto Fernandes, temos ainda algum trânsito e também algumas complicações na zona de Lisboa. Atenção à Cril, no sentido Algés-Sacavém, com um acidente antes da saída para Sacavém. Há demora a partir do túnel do Grilo e está a afetar também o acesso do eixo Norte-Sul. O IC19 de Sintra para Lisboa ainda há paragens entre Queluz e a saída para a Amadora. Temos também a segunda circular Benfica-Aeroporto, com filas a partir das Torres de Lisboa e até às Calvanas. Há A5 de Cascais para Lisboa, com paragens na zona de Carnaxide e no Alto de Monsanto para as Amoreiras. Ponto 25 de Abril, Almada-Lisboa. Há também filas na Baixa de Almada, em direção à Praça das Portagens. Quanto ao Porto, há também complicações na VCI, sentido Rábida Freire, para Centro Campo Alegre, a saída para a Boa Vista, A28, Viana do Castelo Porto, para Centro Nova, A4 e Avenida EP, e sentido Porto, Viana do Castelo, há paragens entre a Avenida EP e a saída para A4. Também há A44 no sentido Golpilhares Freixo, para-se na Madalena, em direção a Coimbrões, e ainda na VCI, mas no sentido Freixo Rábida, há filas no Mercado Abastecedor e até às Antas.
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0: horas da manhã nos Açores. Vamos aos títulos do Jornal do Meio-Dia.
1: Subiu para 164 o número de vítimas mortais na Venezuela na sequência dos sismos de ontem à noite. Há mais de 1.000 feridos e cerca de 12 mil pessoas estão a ser dadas como desaparecidas por familiares ou amigos. Luís Montenegro diz que o governo português está pronto para enviar ajuda de emergência e humanitária para o país. Um edifício ruiu esta manhã no centro do Porto, mas não fez vítimas. Neste jornal vamos à rua Antero de Quental tentar saber o que esteve na origem desta queda.
0: As notícias com edição de João Vasco.
1: A presidente da Venezuela atualizou há pouco o número de vítimas dos dois fortes sismos que abalaram o país no final do dia de ontem. Delcy Rodríguez informou que está já confirmada a morte de 164 pessoas e anunciou que vai ser criado um fundo para ajudar à recuperação da Venezuela.
2: Gostaria de anunciar a criação de um fundo inicial de 200 milhões de dólares com recursos que temos no Fundo Monetário Internacional para nos permitir reconstruir infraestruturas, hospitais e construir habitações para aqueles que perderam as suas casas. Os últimos números que registamos são 164 mortos, 971 feridos e 30 réplicas que ocorreram desde os dois sismos principais que começaram às 6 da tarde.
1: Delcy Rodríguez, presidente interina da Venezuela, de que declarou na última madrugada o estado de emergência no país. As autoridades temem que o número de vítimas aumente de modo considerável, dados os estragos provocados pelos dois terremotos. O Serviço Geológico dos Estados Unidos estima que o número de vítimas mortais possa chegar aos milhares. Mais de 12 mil pessoas estão a ser dadas como desaparecidas por familiares ou amigos numa plataforma que foi criada pelo governo venezuelano para comunicar desaparecimentos. O presidente deposto da Venezuela, Nicolás Maduro, enviou uma mensagem de solidariedade ao seu país. Maduro continua preso em Nova Iorque e a comunicação decorreu através de um comunicado publicado nas redes sociais. Maduro apela à unidade nacional, à serenidade e ao amor neste momento difícil. Apesar da forte comunidade portuguesa na Venezuela, não há para já notícia de portugueses entre as vítimas. A informação adiantada pouco antes das 9 da manhã à Antena 1 pelo secretário de Estado das Comunidades, Emídio Sousa, mantém-se atual. O primeiro-ministro Luís Montenegro, que está nos Estados Unidos, adiantou há pouco nas redes sociais que o governo está pronto para enviar ajuda de emergência e humanitária para a Venezuela. Nesse texto, nas redes sociais, Luís Montenegro deixa uma palavra de solidariedade aos venezuelanos, portugueses e lusodescendentes e assegura que o governo está a acompanhar a situação de perto. José Luís Carneiro, líder do PS, também já expressou solidariedade à comunidade portuguesa e lusodescendente que vive na Venezuela, bem como a solidariedade dada a todo o povo venezuelano.
3: Uma palavra de solidariedade muito profunda às autoridades venezuelanas e uma palavra muito, muito sentida de solidariedade à comunidade portuguesa e lusodescendente que se encontra na Venezuela. Estamos a falar de mais de 600 mil portugueses e lusodescendentes que vivem e que têm as suas vidas estabelecidas na Venezuela, a quem eu quero transmitir a mais profunda solidariedade.
1: José Luís Carneiro, que foi ministro da Administração Interna, diz também que Portugal tem meios para apoiar a Venezuela nas missões de resgate e salvamento.
3: A proposta que eu tinha para fazer é para que o governo possa, o nosso governo português, possa colocar os serviços da nossa proteção civil ao dispor das autoridades da Venezuela. Nós temos capacidades únicas para busca, resgate e salvamento em circunstâncias desta natureza. Já projetamos esses meios para outros teatros de operações internacionais e a minha sugestão é que o governo português se disponibilize às autoridades venezuelanas e junto do mecanismo europeu de proteção civil possam colocar os meios da proteção civil europeia ao dispor da Venezuela para efeitos de resgate, busca e salvamento de pessoas que possam estar desaparecidas em função destas circunstâncias.
1: José Luís Carneiro, secretário-geral do PS, em declarações esta manhã à margem de uma iniciativa em Olhão, no Algarve. A comunidade internacional mobiliza-se para ajudar a Venezuela. Brasil, Estados Unidos, China, Espanha e a própria Comissão Europeia já ofereceram ajuda ao país. O chefe da Divisão de Geofísica do Instituto Português do Mar e da Atmosfera, Fernando Carrilho, explica que a magnitude dos dois sismos que ocorreram na Venezuela, ainda por cima separados por apenas 40 segundos, abrem margem para um enorme potencial de destruição, ainda que as variáveis sejam muitas.
4: São muitos fatores que entram em jogo, mas as margens de incerteza são também, deixa-me dizer, bastante elevadas. Mas é aquilo que é possível fazer, e para apoiar os esforços das autoridades, em particular de proteção civil. Estamos aqui, de facto, na presença de um sismo, ou de dois sismos, não é? Associados no tempo, muito próximos entre si, na ordem dos 40 segundos de separação, com um enorme potencial de estragos nas infraestruturas e de vítimas mortais. Claro.
1: Fernando Carrilho, chefe da Divisão de Geofísica do IPMA, ouvido há pouco aqui no programa Antena Aberta na Rádio Pública, que esteve hoje a analisar os fenómenos extremos que têm ocorrido no mundo e, em particular, os sismos que ontem atingiram a Venezuela. Um edifício ruiu hoje na rua Anter de Quental, no centro do Porto, mas sem causar feridos. Este edifício, que teria rés do chão e primeiro andar, era conhecido por ter um estabelecimento com jogos de sorte. No local, na rua Anter de Quental, está o repórter Nuno Amaral, que se junta em direto a esta edição. Nuno, já se sabe o que terá estado na origem da queda deste prédio?
5: Obras que estavam a decorrer precisamente por trás desse estabelecimento de jogos, dessa tabacaria. Eu vejo à minha frente, na rua Anter de Quental, destroços da derrocada ainda em cima do passeio, vidros, pedras, a papelaria ficou totalmente destruída. Já lá vamos primeiro ao comandante dos sapadores do Porto, Ricardo Pereira, que há pouco explicou à Antena 1 que neste momento já não há dúvidas, não há qualquer vítima, mas as equipas cinotécnicas ainda intervieram para ver se havia qualquer pessoa debaixo dos escombros.
6: Já procedemos também a uma verificação do teatro de operações, não temos vítimas a lamentar. Foi também feito um varrimento preventivo por parte das equipas sinotécnicas, uma do Regimento de Sapadores Bombeiros do Porto e uma da Polícia Municipal, só para averiguar e termos mais informação de que não havia, de facto, vítimas soterradas. Portanto, tratava-se de trabalhos de demolição no edifício lateral, aqui que faz esquina entre a Constituição e a Anter de Quental. No decorrer desses trabalhos, um dos funcionários que estava aqui na papelaria começou a detectar algumas fissuras e, entretanto, saiu da papelaria e foi alertar os trabalhadores que estavam a efetuar o trabalho de demolição. E foi nessa comunicação que se deu o colapso da estrutura, já com os funcionários no exterior da máquina e conseguiram evacuar do local sem sofrer danos.
5: Foi precisamente o que há pouco expôs à Antena 1 Ricardo Pereira, comandante dos Sapadores do Porto. A rua mantém-se cortada ao trânsito. À minha frente, a cerca de 12 metros, está a papelaria que pertence a Manuel Simão Lopes. Manuel Simões Lopes, o senhor disse-me que por volta das 8 sentiu o prédio a tremer, algumas rachas, e foi avisar os trabalhadores.
7: A tremer, não, mas comecei a sentir que qualquer coisa que não estava a passar, que era fora do normal, como umas pedras a cair no primeiro andar, e depois fui à parte de trás para ir abrir a porta, para ir ao quintal a ver o que é que se passava, e já vi uma racha muito grande na porta, que já não se conseguia abrir condições, e foi então que eu também verifiquei que havia uma rachadela no pladur, e fui sair pela porta principal.
5: E foi avisar os trabalhadores da obra.
7: Da obra, porque estava a decorrer uma escavação com uma máquina, e foi quando eu avisei o encarregado que ele notámos que havia uma racha na parede principal, que cada vez estava a verificar-se com maior abertura.
5: Estava a aumentar, e depois pôs-se a salvo, mas infelizmente a sua papelaria
7: não teve hipótese. E ele chamou o indivíduo que estava na máquina, foi quando se deu outro recado.
5: Um grande estrondo, imagino.
7: Não foi muito, mas foi um bocadinho.
5: Todos sãos e salvos, um estabelecimento comercial destruído. No andar de cima, de acordo com o comandante dos Sapadores do Porto, não havia moradores. Eu agradeço ao proprietário dessa papelaria que ficou, repito, completamente destruída, além do prédio que estava ao lado. Mesmo na esquina entre a Anter de Quental e a Rua da Constituição, não há vítimas. Os bombeiros agora fazem só um trabalho de precaução, querem abrir esta rua ao trânsito, pelo menos numa faixa, a Anter de Quental, daqui a pouco.
1: A reportagem de Nuno Amaral, junto a este edifício na rua Antero de Quental, que ruiu esta manhã. O PS mostra-se satisfeito com o entendimento alcançado com o PSD para a criação da prestação social única, mas avisa que vai estar atento ao decreto-lei que vai definir o valor máximo e o valor de referência da prestação, que vai reunir numa só um conjunto de mais de uma dezena de apoios sociais, garantia deixada pelo deputado socialista Miguel Cabrita no programa Entre Políticos, aqui na Antena 1. O deputado do PS adianta ainda que, sobre os montantes em causa, não houve qualquer conversa com o PSD nem com o governo de Luís Montenegro.
8: A garantia que nós temos é a seguinte: para nós era importante que esta prestação não fosse apenas um valor pecuniário, tivesse associado uma lógica de inclusão e de inserção, que ela não se perdesse. E isso mantém-se. E ficou plasmado o compromisso de que este novo regime não será globalmente mais desfavorável que o anterior e que haverá uma convergência progressiva, um horizonte de convergência com o limiar de pobreza, uma aproximação ao limiar de pobreza. E, portanto, nós não tivemos nenhuma conversa com o PSD sobre o valor em concreto. Entendemos que é uma questão complexa, porque estão a ser fundidas prestações muito diferentes, que cobrem situações e riscos sociais muito diferentes e que será necessário definir um valor. Naturalmente que nós vamos debater, escrutinar, avaliar as razões do Governo para definir o valor A ou B, mas quero deixar claro, não houve nenhuma conversa sobre isto, apenas a garantia de que seria, apenas, e não é pouco, que seria definido em decreto de lei para que o Parlamento possa escrutinar devidamente.
1: O deputado socialista Miguel Cabrita, a deputada social-democrata Isaura Moraes, que também participou no Entre Políticos, admite que o valor é ainda uma incógnita, mas garante que ninguém vai sair prejudicado.
9: Eu acho, tanto, que ao governo compete-lhe governar. Admito que não seja, portanto, uma conta fácil, que não seja uma situação fácil, mas que terá que ser resolvida, como é normal, com esta fiscalização que o PS também introduziu, portanto, e que nós também concordamos, que possamos ter este acompanhamento. Mas ao governo compete-lhe governar e governar bem. Algo que eu estou sempre, tenho sempre na minha mente, que foi ouvir o Primeiro-Ministro dizer que ninguém irá perder rendimento. Há a garantia de que com esta nova prestação, que não haverá em nada um retrocesso.
1: O valor global nunca será inferior.
9: Um retrocesso face à legislação que ainda está em vigor.
1: Isaura Moraes, do PSD. Já Jorge Pinto, deputado do LIVRE e antigo candidato à Presidência da República, considera que o acordo entre o PS e o PSD melhorou a proposta, mas mostra-se preocupado com a possibilidade de haver mais barreiras no acesso à prestação.
10: Tal como está agora, aquilo que será aprovado piora ou reduz os padrões das condições de recursos quando comparado com algumas das prestações sociais que estão nesta nova prestação única. Portanto, há aqui um risco de termos beneficiários que perdem o acesso à prestação social única pela condição de recursos. Um terceiro ponto é o valor. Portanto, aqui há uma melhoria, portanto, o valor, continuamos sem saber, mas já não será definido em portaria por parte do Governo, será em decreto de lei, significa isto, que virá ao Parlamento, teremos a oportunidade de discutir, mas continuamos sem saber o valor ou a gama de valores, e isso também é evidentemente problemático, porque no fundo é o que vai definir também da validade e do sucesso de uma prestação social única.
1: Jorge Pinto, deputado do LIVRE, depois das votações na especialidade, o Parlamento vota hoje em votação final global.
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0: 4 da manhã a chegarem do Hospital da Luz para começarem então os exames físicos junto da equipa técnica de Marco Silva. Nota também para os regressos de Tiago Veia e de André Gomes depois dos empréstimos. Olhando à estrutura do Benfica, Simão Sabrosa chegou pouco depois das 10 da manhã, ao passo que o presidente Rui Costa chegou já depois das 11. Benfica a arrancar assim este primeiro dia com as ausências dos jogadores que estão no Campeonato do Mundo: Dedits, Tomás Araújo, Richard Rios, Osnes, Sheldrup e também Luke Bacchio. O Benfica que tem o seu primeiro teste marcado para o dia 11 de julho no estágio do Algarve frente ao Flamengo.
1: Obrigado, João Santos Correia. E com esse tema premente da necessidade de ataque ao mercado por um ou mais centrais, aqui na rádio a leitura do antigo capitão das Águias, Paulo Madeira. Venha quem vier, após 3 anos sem títulos de campeão, há que arrepiar caminho.
2: Com a saída de Otamendi e com a saída do outro miúdo que foi para a França, o Benfica terá que obviamente ir ao mercado pelo menos para contratar um ou dois centrais. Eventualmente um deles terá que ser um central experiente, um bocado também para dar um bocado de estabilidade à zona defensiva. Quando arrancar a época, estarão aptos e terão uma equipa forte para as competições que aí vêm, que são duras, e o Benfica este ano a responsabilidade é muito grande. Terá que ganhar competições.
1: Para já apenas com o oficioso reforço Gabriel Índio, tal como escutávamos da parte do registro do João Santos Correia, central de 17 anos, brasileiro, que já trabalha sob as ordens de Marco Silva, um dos vários jogadores que o treinador vai observar de perto antes de tomar decisões quanto a dispensas.
2: A própria entrada do Marco Silva, como não está no Campeonato Português há muitos anos, eventualmente quererá haver alguns dos jogadores que o Benfica tinha um bocado espalhados de empréstimo e eventualmente também da equipa B, e o Marco Silva quererá ver todos para depois tirar conclusões, ou seja, há aqui algumas situações que o Benfica está a ponderar, e bem, com muita cautela. Obviamente o Benfica ainda não contratou ninguém, apenas penso eu, pelo menos o que tenho lido, que contratou um central de 17 anos, mas obviamente que nesta fase será curto.
1: E de algo Marco Silva já se pode dar por satisfeito, contrariamente ao que sucedeu com Bruno Lage no verão de 2025, agora há mais tempo para afinar o motor na oficina.
2: Tem mais tempo que o ano passado. O ano passado apenas tiveram quase 8 ou 10 dias de preparação e este ano irão ter mais tempo. Obviamente era sempre bom que o Benfica iniciasse aqui a época já com a maior parte das contratações feitas, mas como sabemos, e quem anda no mercado sabe muitas vezes, que também os bons negócios aparecem quando menos espera, e obviamente que o Benfica já terá em olho algumas contratações, mas ainda não as efetuou, e estou convencido que isso está bem salvaguardado.
1: Paulo Madeira, entrevistado por jornalista José Carlos Lopes no dia de abertura da pré-época do Benfica. Mundial 2026 inicia-se esta tarde a Operação Colômbia para a Seleção Nacional. Já vamos a Palm Beach conferir a preparação da equipa das Quinas para essa final que terá influência determinante na caminhada que Portugal pode vir a enfrentar na fase a eliminar. Para um trajeto teoricamente mais acessível até aos quartos de final, obrigatório ganhar aos cafeteros para vencer o Grupo K, e por isso mesmo um dos colombianos que atua no futebol português atira toda a pressão para cima das cores lusas. Aqui na rádio, a leitura do avançado Juan Quintero, ele que há poucas semanas fez história ao conquistar a Taça de Portugal pelo Torriense.
3: Portugal tem um bocadinho mais de pressão de ganhar esse jogo. Colômbia tem que tentar jogar com isso. Eles não têm a pressão agora, mas pode acontecer que Colômbia vá à seguinte fase como primeiros. E isso pode ser muito bom. Acho que são dois seleções agora mesmo com jogadores top, acho que sim, Portugal tem melhores jogadores, mas a dinâmica agora de Colômbia, acho que é um bocadinho melhor.
1: Todavia, Luís, e não Juan Quintero, tal como erradamente há pouco referia, diz que a Colômbia terá pela frente a melhor versão de Cristiano Ronaldo neste Campeonato do Mundo.
3: Cristiano é único, mentalidade incrível, acho que ele vai avançar à seguinte fase, não sei se como primeiro, se como segundo, mas ele vai seguir fazendo goles, fazendo história. E Colômbia vai ter que lutar muito para que Cristiano não vá fazer gol no próximo jogo.
1: Mas se Portugal mete as fichas todas no catch-up do capitão, os colombianos salivam pelo primeiro golo do sportinguista Luís Suárez. Será que é desta? Quintero acredita que Portugal será a primeira vítima.
3: Os golos dele neste Mundial vão acontecer. Eu espero que aconteça contra Portugal. Mas sim, se Colômbia está a ganhar dois jogos neste Mundial, que não é nada fácil, e se Colômbia ha ganado dos partidos, es porque todos os jogadores incluído Luís Suárez, estão a fazer um trabalho muito, muito bom.
1: Nesta conversa com o jornalista David Carvalho, Luís Quintero observa com naturalidade a queda do benfiquista Richard Rios do 11 tipo do selecionador Néstor Lorenzo. Deve-se tudo a um médio que está a dar nas vistas. Falamos de Gustavo Puerta.
3: Está a jogar muito bem. Dos melhores de Colômbia, no meio campo, está a fazer um futebol incrível. Incrível, então, não é coisa de Richard, é coisa de que Gustavo está em um momento muito, muito, muito bom. Mas Richard está a sumar muito à equipa também. Nós precisamos muito da qualidade da Richard.
1: Luís Quintero na Rádio Pública e as expectativas para esse Colômbia-Portugal na madrugada de sábado para domingo e que se vai realizar em Miami, onde o enviado especial da Antena 1, Nuno Matos, decidiu ir à procura da voz cafeteira.
4: Não, mas vai ser um duelo reñido, certo? O Portugal é excelente. Tem que ter um excelente partido, não?
5: Eu opino que será um jogo bastante difícil. Eu digo que vai quedar 2-1 ganhando Colômbia, obviamente.
4: Se vai ser un gran espectáculo, porque los dos necesitan pasar de primero.
6: Tenemos buenos jugadores y la estamos dando todo en ese mundial. Luis Díaz, está James,
7: Suárez,
6: está, que Luis Suárez, está también Daniel Muñoz, que también está rompiendo muchísimo.
7: Quintero también.
6: Lerma.
4: El Porto jugó, sí.
5: La verdad, no conozco ninguno de Portugal, pero también sé que son bastante buenos en su deporte.
4: Siempre, normalmente siempre los colombianos somos muy, muy nacionalistas, muy partidarios, entonces normalmente hacemos sentir siempre a la selección como en casa. 2-0, vamos a ganar.
1: Colombianos confiantes, é certo, mas do ponto de vista desportivo, os sul-americanos vão defrontar um adversário na máxima força. Roberto Martínez tem todos convocados a 100% em Palm Beach, algo nunca visto até agora neste Mundial, Fernando Rico.
8: Pela primeira vez no Mundial, Roberto Martínez tem todos os convocados à disposição. Tomás Araújo foi reintegrado e assim as esquinas estão sem jogadores condicionados no boletim clínico. Araújo falhou a partida com o Uzbequistão depois de ter saltado todos os treinos para a segunda partida. Antes foi Rúben Dias, que também esteve sempre fora em recuperação física antes da estreia portuguesa no Campeonato do Mundo diante da República Democrática do Congo. Com os dois centrais aptos, o selecionador pode começar hoje a preparar a Colômbia, no treino que está marcado para as 16h aqui em Palm Beach. Antes, às 15h15, fala um jogador em conferência de imprensa, sendo que à noite a Federação Portuguesa de Futebol promove um convívio futebolístico com a comunicação social. Mesmo que Cândido Costa seja o técnico dos jornalistas, a verdade é que do outro lado há Domingos Paciência, João Vieira Pinto ou mesmo Tony, além de Pedro Proença, que promete dar uns toques e, por que não, também reclamar com o árbitro.
1: Haja alegria. Fernando Eurico, outro enviado especial da rádio ao Campeonato do Mundo. E com a última jornada em curso, estão já fechadas as contas de três grupos. Grupo A, Chequia 0, México 3 e África do Sul 1, Coreia do Sul 0. Mexicanos anfitriões primeiros, seguidos dos sul-africanos, que pela primeira vez na história seguem em frente. Sul-coreanos no terceiro lugar, à espera de perceber se também têm qualificação garantida. Grupo B, Suíça 2, Canadá 1. Ambas as equipas seguem para os 16avos, com os helvéticos em primeiro lugar. Bósnia 3, Qatar 1. Bósnios do benfiquista Dedic, com 4 pontos, têm boas perspectivas de continuar em prova. Por fim, Grupo C, Brasil 3, Escócia 0. Desde 1982 que o Screte ganha sempre o seu grupo. Nesta partida, nota para a estreia de Neymar, ele que foi lançado aos 76 minutos, depois de quase 1000 dias sem vestir a camisola canarinha.
9: Quando eu entrei, na verdade, eu não pensei em nada. Eu só agradeci mesmo ali, só agradeci pelo momento. Foi um momento de gratidão mesmo nesses anos. Desde quando eu me lesionei aqui na seleção, meu objetivo era jogar a Copa do Mundo, meu objetivo era voltar para a seleção, era definir essa camisa. Eu amo vestir a camisa da seleção brasileira. Fiquei muito feliz, muito contente, emocionado com tudo que vem acontecendo. É melhorar cada vez mais para ajudar a minha equipe de alguma forma.
1: E na outra partida do grupo do Brasil, Marrocos 4, Haiti 2, marroquinos no segundo lugar, quanto aos escoceses, terceiros com 3 pontos e goal average de menos 3, vida difícil para que se mantenham no Mundial. Hoje e na próxima madrugada, 6 jogos em agenda. jornada. Grupo E, Equador, Alemanha, germânicos já qualificados e ainda Curaçao, Costa do Marfim, jogos às 9 da noite. Grupo F, à meia-noite, Tunísia, Países Baixos e Japão, Suécia. Grupo D, já às 3 da manhã de sexta-feira, Turquia, Estados Unidos, norte-americanos já apurados e ainda o duelo entre Paraguai e Austrália. Na madrugada de sexta para sábado, o jogo mais importante da história de Cabo Verde. Os Tubarões Azuis defrontam a Arábia Saudita e com os mesmos 2 pontos do Uruguai, podem bem selar passagem inédita logo na estreia à fase eliminar de um Mundial. Tudo dependerá, claro, do que aconteça no Espanha-Uruguai, mas frente aos sauditas, o lateral Kevin Pina já tem a lição estudada.
7: A preparação tem que ser de dentro e aquilo que não tem estado a fazer desde o início. É foco no adversário, não sei se ponto forte e menos forte. E é o que chegaria de jogo e aproveita a nossa qualidade e a nossa concentração, o nosso trabalho que não tem estado a fazer desde sempre e tenta ser com 3 pontos, que é mais importante.
1: O foco na vitória não sai da cabeça de Pina, mesmo sabendo-se que em registro do Mundial não há jogos fáceis.
7: O jogo sabe ser difícil e é para não encarar com seriedade e para não ser mesmo atento a essas qualidades, para Mário, se tem qualidade e por isso acho que está a ser um jogo difícil, mas não se até prepara para isso.
1: Kevin Pina, ele que foi o autor do primeiro gol de sempre de Cabo Verde num campeonato do mundo, nesse 2-2 diante dos Charruas.
7: É um orgulho enorme, principalmente um orgulho ser cabo-verdiano. E muita felicidade para o primeiro golo.
1: Cabo Verde e Arábia Saudita jogam a partir da 1 da manhã de sábado, o jogo para acompanhar com relato na antena da África. Benfica, bicampeão ou jogo 5 para o Sporting tentar voltar a conquistar o título? Esta quinta-feira, todos os caminhos do futsal nacional vão dar ao pavilhão João Rocha, quando os eternos rivais colocarem a bola a rolar a partir das 20h30 no jogo 4 da final da Liga. Benfica de Cassiano Klein está a 1 vitória de revalidar o título.
10: Para a gente conseguir nosso objetivo, nós temos que entendermos que o que a gente fez precisa um pouquinho mais. Foi suficiente para aquele jogo, mas agora eu tenho certeza que as equipes vão elevar o nível. É assim que é, a gente vai aprendendo e temos que estar pronto para isso. A única maneira de a gente conseguir nosso objetivo é dar um passo a mais.
1: Já com a promessa de levar a final até à negra, está Nuno Dias, técnico do Sporting.
11: Tudo aquilo que temos feito neste playoff faz-nos acreditar que podemos chegar ao jogo 5, mas só vamos pensar no jogo 5 depois de vencer o jogo 4. Então vamos pensar que é uma possibilidade forte, vamos nos preparar ao máximo para que isso aconteça e cá estaremos para competir ao máximo para conseguir levar o jogo para 5.
1: Sporting Benfica, recordo, a partir das 20h30 e para seguir aqui na rádio com informações de Carlos Manuel Santos. É frente à Suíça, em dose dupla, que a seleção masculina de basquetebol começa a ensaiar a tática para as decisões do apuramento rumo ao Mundial de 2027. Primeiro teste diante dos helvéticos amanhã em Matosinhos e para o mais novo dos convocados de Mário Gomes, o extremo do Sporting André Cruz, tudo preparado para as agruras diante de Montenegro e Grécia.
12: Ainda temos algumas afinações a fazer, mas por isso é que temos estes agora 2 jogos de preparação esta semana, mas tenho a certeza que quando entramos, quer no jogo com o Montenegro cá, quer no jogo da Grécia lá, vamos estar preparados, porque sabemos que mesmo se perdemos algum jogo não nos vai ajudar, porque estas vitórias contam para o próximo grupo, por isso sei que a equipa vai estar mentalizada que todos os jogos são muito importantes e tenho a certeza que vamos estar prontos.
1: André Cruz, que não foi ao último Eurobasket devido à lesão.
12: Foi difícil o último verão não ter conseguido já com a equipa no Eurobasket, mas isso agora só me dá mais vontade de conseguirmos este objetivo, que é qualificar pela primeira vez para o Mundial. Seria algo excelente para o basquete português e estou muito feliz de estar aqui com o grupo.
1: Amanhã o Portugal-Suíça está marcado para as 7 da tarde. Os jogos da qualificação para o Mundial com Montenegro e Grécia disputam-se no início de julho. Agora o ténis. Daqui a pouco Jaime Faria disputa a final do qualifying masculino do Wimbledon frente ao japonês Rei Sakamoto. A esta hora, no acesso às meias finais do ATP 250 de Maiorca, joga o número 1 português, Nuno Borges, enfrenta o italiano Luciano Darderi, número 16 do ranking mundial. A partida iniciou-se há escassos minutos. Saímos de cena com handball de praia, porque a seleção masculina entrou da melhor forma na main round do Campeonato do Mundo. Portugal bateu a Hungria após shootout por 2-1 e ainda hoje defronta a Tunísia a partir das 6 da tarde.
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18: Como é que está o trânsito agora, esta hora da tarde, Sandra?
19: Esta hora o trânsito ainda está com alguma intensidade na segunda circular nos dois sentidos, sobretudo entre o Campo Grande e a zona das Calvanas. Há A5 na descida de Monsanto em direção às Amoreiras. Quanto ao Porto, à Avenida AEP e também, ou melhor, nos dois sentidos da Avenida AEP, demora-se e por isso mesmo o trânsito aqui um pouco mais complicado. Também há A44 no sentido Golpilhares-Freixo. Há também demora na saída para Coimbrais.
18: Então até amanhã.
19: Até amanhã, Augusto.
18: 25 de junho, dia da Independência Nacional de Moçambique. A independência foi declarada solenemente à meia-noite do dia 25 de junho de 1975. O anúncio foi feito pelo líder da Frelimo, Samora Machel, no icónico Estádio da Machava, na capital, em Maputo. Aproveitamos para escutar esta hora aqui na emissão da RTP Antena 1, um dos símbolos da cultura moçambicana. É de Climane, Stuart Sukuma.

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0: Muito boa tarde. Quinta-feira, 25 de junho, Mafalda Lopes da Costa. Hoje a palavra do dia é...
2: A palavra do dia é laboral. O adjetivo laboral deriva do termo latino labor, que significa esforço físico, fadiga, dor ou ainda trabalho. O vocábulo chegou à língua portuguesa pela junção da raiz latina com o sufixo al, formando um adjetivo que qualifica tudo o que é relativo ao trabalho ou ao ambiente profissional. Na origem, em latim, labor e o verbo laborare remetiam especificamente para o ato de carregar um fardo pesado, denotando esforço. E enquanto que a palavra trabalho tem origem no termo latino tripalium, que é um instrumento de tortura, laboral manteve-se fiel à raiz original, focada no esforço e na dedicação.
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1: Um dia hoje com máximas de 28 graus para Évora, Bragança, Castelo Branco, Leiria e Santarém, 27, Vila Real, 26, Braga, Coimbra, Porto Alegre e Setúbal, 25, Aveiro, Lisboa e Faro, 24 graus, Viana do Castelo, Porto e Viseu, 23, Cidade da Guarda, 21 graus de máxima. A previsão de aguaceiros, no entanto, irão diminuir de frequência a partir da tarde. 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
1: Muito boa tarde, uma hora no continente e na Madeira, meio-dia nos Açores. Títulos desta edição.
2: 164 mortos confirmados, perto de 1000 feridos e mais de 13 mil pessoas dadas como desaparecidas. É este o balanço dos sismos do final do dia de ontem na Venezuela. O presidente do Governo Regional da Madeira, Miguel Albuquerque, conta que há muitos madeirenses que estão incontactáveis há várias horas. Já Luís Montenegro diz que o Governo Português está pronto para enviar ajuda de emergência e humanitária para o país. Em Espanha, as autoridades estimam que 212 pessoas tenham morrido por causa da vaga de calor que atinge o país.
1: Informação com João Vasco.
2: O presidente do Governo Regional da Madeira, Miguel Albuquerque, teme que existam madeirenses entre as vítimas dos sismos que ontem, ao final do dia, assolaram a Venezuela. Em declarações aos jornalistas há pouco no Funchal, Miguel Albuquerque explicou que um hotel propriedade de madeirenses ruiu e que há pessoas incontactáveis há várias horas.
3: Nós estamos em contacto permanente, quer com os conselheiros, quer com os nossos conterrâneos. Neste momento a situação mais perigosa e mais constrangedora é em La Guaira, perto do aeroporto. Sabemos um hotel que é propriedade de madeirenses que desabou totalmente, o Hotel Eduardo, com as pessoas lá dentro. Temos algumas negócios que também desabaram, oficinas, mas isso ocorreu durante um dia feriado, portanto não tinham pessoas a trabalhar e as escolas também não estavam a funcionar, mas neste momento temos muitas centenas de desaparecidos. Não temos o contacto destes familiares. E a situação é muito constrangedora. Eu penso que vai haver inúmeras vítimas. E o que é fundamental neste momento é nós conseguirmos mobilizar ajuda no sentido de conseguirmos ter equipas para resgatar as pessoas nos escombros.
2: Miguel Albuquerque, presidente do Governo Regional da Madeira, em declarações há pouco no Funchal. O secretário de Estado das Comunidades, Emídio Sousa, diz que o Governo não tem para já notícia de portugueses entre as vítimas. Já o primeiro-ministro Luís Montenegro, que está nos Estados Unidos, adiantou há cerca de uma hora nas redes sociais que o Governo português está pronto para enviar ajuda de emergência e humanitária para a Venezuela. Nesse texto nas redes sociais, Luís Montenegro deixou uma palavra de solidariedade aos venezuelanos, portugueses e lusodescendentes e assegura que o Executivo está a acompanhar de perto a situação. José Luís Carneiro também já expressou solidariedade à comunidade portuguesa e lusodescendente que vive no país, bem como a todo o povo venezuelano.
4: Uma palavra de solidariedade muito profunda às autoridades venezuelanas e uma palavra muito, muito sentida de solidariedade à comunidade portuguesa e lusodescendente que se encontra na Venezuela. Estamos a falar de mais de 600 mil portugueses e lusodescendentes que vivem e que têm as suas vidas estabelecidas na Venezuela, a quem eu quero transmitir a mais profunda solidariedade.
2: O secretário-geral do PS diz também que Portugal deve apoiar a Venezuela nas missões de resgate e salvamento.
4: A proposta que eu tinha para fazer é para que o governo possa, o nosso governo português, possa colocar os serviços da nossa proteção civil ao dispor das autoridades da Venezuela. Nós temos capacidades únicas para busca, resgate e salvamento em circunstâncias desta natureza. Já projetamos esses meios para outros teatros de operações internacionais e a minha sugestão é que o governo português se disponibilize às autoridades venezuelanas e junto do mecanismo europeu de proteção civil possam colocar os meios da proteção civil europeia ao dispor da Venezuela para efeitos de resgate, busca e salvamento de pessoas que possam estar desaparecidas em função destas circunstâncias.
2: José Luís Carneiro, secretário-geral do PS, em declarações aos jornalistas, à margem de uma iniciativa em Olhão, os líderes de outros partidos, com assento parlamentar, também têm vindo a manifestar solidariedade ao longo da manhã nas redes sociais para com o povo venezuelano e a comunidade portuguesa no país. A presidente interina da Venezuela atualizou há cerca de uma hora o número de vítimas dos dois sismos. Delcy Rodrigues informou que está já confirmada a morte de 164 pessoas e anunciou também que vai ser criado um fundo para ajudar à recuperação da Venezuela.
5: Gostaria de anunciar a criação de um fundo inicial de 200 milhões de dólares com recursos que temos no Fundo Monetário Internacional para nos permitir reconstruir infraestruturas, hospitais e construir habitações para aqueles que perderam as suas casas. Os últimos números que registamos são 164 mortes, 971 feridos e 30 réplicas que ocorreram desde os dois sismos principais que começaram às 6 da tarde.
2: Delcy Rodrigues anunciou também aos venezuelanos que o país vai receber em breve ajuda internacional.
5: Em linha com esta necessidade que a Venezuela tem de equipas especializadas de resgate, falei com muitos chefes de Estado e com o coordenador do Sistema das Nações Unidas na Venezuela, que já estão a enviar socorristas especializados certificados pelo Sistema da ONU, que já estão a caminho do nosso país para nos apoiar nestas tarefas.
2: Delcy Rodrigues, presidente interina da Venezuela, que declarou o estado de emergência no país na última madrugada. Mais de 13 mil pessoas estão a ser dadas como desaparecidas por familiares ou amigos numa plataforma que foi criada pelo governo para comunicar desaparecimentos. O chefe da Divisão de Geofísica do Instituto Português do Mar e da Atmosfera, Fernando Carrilho, explica que a magnitude dos dois sismos que ocorreram na Venezuela, ainda por cima separados por apenas 40 segundos, abrem margem para um enorme potencial de destruição, ainda que as variáveis sejam muitas.
6: São muitos fatores que entram em jogo, mas as margens de incerteza são também, deixa-me dizer, bastante elevadas. Mas é aquilo que é possível fazer, e para apoiar os esforços das autoridades, em particular de proteção civil, estamos aqui de facto na presença de um sismo, ou de dois sismos, não é? Associados no tempo, muito próximos entre si, na ordem dos 40 segundos de separação, com um enorme potencial de estragos nas infraestruturas e de vítimas mortais. Claro.
2: Fernando Carrilho, ouvido aqui no programa Antena Aberta pelo jornalista António Jorge. O programa de hoje esteve a analisar os fenómenos extremos que têm ocorrido no mundo e, em particular, os sismos que ontem à noite atingiram a Venezuela. A Antena Aberta também esteve a avaliar o que tem sido feito em Portugal para responder a este tipo de fenómeno extremo. Jorge Miranda, geofísico e antigo presidente do IPMA, considera que não tem havido ação ou investimento significativo para diminuir o risco sísmico que envolve Portugal, sobretudo desde o Algarve até à zona de Lisboa, regiões que têm mais propensão sísmica, apesar da preocupação dos especialistas.
7: Esta situação tem sido discutida muito pelos engenheiros sísmicos e mesmo pela própria comunidade de engenharia civil, e é evidente que nós não temos tido nenhuma ação significativa para reduzir este risco, nem sequer para o mitigar. Isso é tão verdade que mesmo agora quando houve o PRR, que foi uma espécie de bode aos pobres para todas as coisas que não estavam feitas e deveriam, não houve nenhuma consideração para esta área. É um erro, é uma negação. Claro que nós temos um risco provavelmente inferior à zona que foi atingida agora na Venezuela, mas o risco existe e tem um histórico que é indesmentível.
2: A preocupação e o alerta de Jorge Miranda, geofísico e antigo presidente do Instituto Português do Mar e da Atmosfera. Outro fenómeno extremo, a vaga de calor que tem atravessado a Europa, já terá provocado mais de 200 vítimas mortais em Espanha. As autoridades espanholas, Ana Romeu, associam o aumento de mortes nos últimos dias no país a esta vaga.
8: Não é caso inédito. Todos os anos, o verão ou o inverno deixam vítimas mortais, sobretudo entre a população mais idosa ou com doenças cardiovasculares e mobilidade reduzida. Nesta primeira onda de calor de junho em Espanha, estima-se que possam ter morrido 212 pessoas por causa das altas temperaturas. O sistema de monitorização de mortalidade diária fornece uma projeção estatística ao cruzar a mortalidade diária observada com a esperada para esse período de tempo e as temperaturas. São números preliminares. É preciso esperar pelo menos uma semana para confirmar as causas efetivas destas mortes. As comunidades mais afetadas foram as do norte e centro do país, sendo que ontem, quarta-feira, registou-se o pior dia, com 95 pessoas a não resistirem ao calor. É previsível que este número, mais de 200 casos só nesta semana de junho, aumente nos próximos meses de verão. Em agosto do ano passado, as mortes relacionadas com o calor ascenderam a 2.184, metade das mortes provocadas pelo frio em janeiro, com 4.160 falecidos.
2: Ana Romeu, aqui com os detalhes do número de vítimas provocadas pelas ondas de calor em Espanha, pelos fenómenos atmosféricos extremos. Irão sem armas nucleares e Estreito de Hormuz aberto e sem portagens. Estas são as duas linhas vermelhas que os Estados Unidos impõem para que seja possível um acordo com o Irão. No Bahrein, onde participa na reunião dos países do Conselho do Golfo, o secretário de Estado norte-americano Marco Rubio sublinhou que essas são as duas condições essenciais que têm de ser cumpridas para que o compromisso seja aceitável para os Estados Unidos.
9: Queremos um acordo, mas não queremos um acordo a qualquer custo. Queremos um bom acordo, que seja real, um acordo que seja verificável e que seja cumprido. A primeira condição para isso é deixar claro que o Estreito de Hormuz são águas internacionais e que as rotas de navegação internacionais não pertencem a nenhum Estado-nação. Este é um princípio fundamental nos dias que correm, sem o qual o mundo seria um caos total. A realidade é que nenhum país no mundo tem o direito de cobrar pelo uso de rotas de navegação internacionais. A segunda condição é que o Irão nunca terá uma arma nuclear, que é o propósito central e a razão de tudo isto ter acontecido. Por isso, qualquer acordo que celebremos tem de garantir que isso não acontece.
2: Duas condições essenciais sem as quais os norte-americanos não aceitam assinar um acordo de paz definitivo com o Irão.
0: Foram as notícias com João Vasco, simultâneo com a RTP Antena 1 Madeira, Açores e RTP Mundo. 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
0: Passam 12 minutos da 1, a continuação de uma ótima tarde. Está aí o espaço. 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
12: Hoje, no Converso com S, a entidade reguladora dos serviços energéticos, vamos procurar responder à preocupação de muitos consumidores de energia que não conseguem pagar a tempo e horas as suas faturas. Connosco temos a Eugénia Alves, da S. Eugénia, podemos de alguma forma ajudar os consumidores que se encontram nesta situação?
13: Antes de mais, precisamos lembrar que as faturas devem ser sempre pagas, não é? Sejam de energia ou de outro serviço qualquer.
12: Mas também todos nós sabemos, por outro lado, há pessoas que não têm como.
13: É verdade. E essas dificuldades em pagar uma fatura podem surgir normalmente por vários motivos. Um é, no caso da energia, ser uma fatura de acerto. Houve estimativas durante alguns meses e vem um acerto ao fim de uns meses e, portanto, o valor é mais elevado. A outra situação também comum é a pessoa ter acordado com o seu fornecedor pagar uma quantia exata por mês, muito conhecido pela conta certa, e depois vem o acerto no final do ano.
12: Então, e se por causa destes acertos, por exemplo, o valor a pagar foi muito elevado, o que podem fazer os consumidores?
13: Se estivermos numa fatura em que há um acerto e esse valor da fatura for de facto elevado, for superior àquilo que a pessoa paga normalmente por mês, em média, nos últimos 6 meses, a empresa de energia deve inclusivamente apresentar logo um plano de pagamento em prestações. É automático. A fatura seguinte, portanto, traz esse plano de pagamento, deve indicar logo a primeira prestação a pagar e o próprio valor total, porque há de facto consumidores que preferem pagar o valor total de uma só vez. Se o consumidor preferir pagar a totalidade logo de uma só vez, só tem que contactar o seu fornecedor e dizer que prefere essa modalidade.
12: Mas se uma pessoa tiver um problema e não se trata de um acerto, mas não consegue mesmo pagar aquela fatura?
13: Na verdade, pode também pedir um plano de pagamento em prestações à empresa, mas neste caso a empresa não está obrigada a aceitar. embora a nossa experiência diz-nos que, na maior parte das situações, a empresa aceita este tipo de acordo de pagamento. Mas mais do que isso também, gostaríamos de deixar aqui um pequeno conselho, e que é, por favor, verifique se tem direito à tarifa social. O desconto na fatura de eletricidade é perto de 34%, que é significativo. A tarifa social é atribuída automaticamente, mas pode, de facto, ter direito à tarifa social e não estar a ser aplicada. Não perde nada em ver no site da Direção-Geral de Energia e Geologia, que é a entidade que gera esta atribuição da tarifa social, ver as condições para beneficiar da tarifa social, ou mesmo telefonar para essa mesma Direção-Geral através do número 210-308-536.
12: Ora, muito obrigada, Eugénia. Se tiver mais dúvidas sobre este tema ou outros assuntos relacionados com a eletricidade, o gás ou a mobilidade elétrica, converse com S através do WhatsApp 963-816-698.
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0: portuguesa desaparecida em Laguaira, na Venezuela, e uma mulher também incontactável em Caracas. E tal como o secretário de Estado das Comunidades, Paulo Rangel, também não esconde a apreensão, tendo em conta o número de cidadãos nacionais no país. O ministro anuncia também que Portugal vai enviar uma equipa de 53 profissionais de emergência médica e salvamento para a Venezuela. Portugal continua a não estar preparado para responder a um fenómeno semelhante se ele vier a ocorrer. O alerta é do geofísico e antigo presidente do Instituto Português do Mar e da Atmosfera, Jorge Miranda.
1: Notícias às 2 da tarde, a edição é do jornalista João Vasco.
0: Há uma família portuguesa desaparecida em Laguaira, na Venezuela, na sequência dos sismos de ontem ao final do dia, e há também uma mulher de nacionalidade portuguesa desaparecida em Caracas. Informações adiantadas há pouco pelo ministro dos Negócios Estrangeiros, Paulo Rangel. Em entrevista à TVI, o ministro confirmou que há portugueses incontactáveis.
2: Há muitas pessoas que estão incontactáveis e isso não significa que estejam numa situação de risco de vida ou que sejam já vítimas deste terrível sismo. O que significa é que, como se disse aqui, quer os telefones, quer a internet estão em baixo em muitas zonas, o que é normal com um sismo desta natureza, e portanto as pessoas não conseguem contactar-se. Nós sabemos já, à medida que vêm avançando as horas, que haverá uma família de 4 pessoas em Laguaira que estará mesmo desaparecida e portanto poderá estar debaixo de escombros, portuguesa, e que haverá uma portuguesa também na zona de Caracas. Enfim, é a informação que temos.
0: Paulo Rangel, há pouco em entrevista à TVI, ele anunciou também que Portugal vai enviar uma equipa de 53 profissionais de emergência médica e salvamento para a Venezuela. O secretário de Estado das Comunidades, Emídio Sousa, que falou na última hora com a Antena 1, a partir dos Estados Unidos, não esconde a apreensão, tendo em conta o número de portugueses na Venezuela, mas diz que para já não há notícia oficial de vítimas entre os cidadãos nacionais.
3: No momento ainda não temos nenhuma confirmação de vítimas portuguesas, mas estamos naturalmente muito apreensivos, porque as informações ainda são escassas. Foi durante a noite, nós temos falado com as pessoas, há contactos de vizinhos, há contactos de amigos, das associações, mas de facto ainda não temos, mas de facto as perspectivas não serão as melhores, porque temos uma comunidade muito significativa e é provável que aconteçam vítimas e vítimas mortais. Ainda não temos nenhuma informação nesse sentido, mas poderá acontecer porque temos uma comunidade muito significativa e nas zonas mais afetadas também temos uma comunidade significativa de portugueses.
0: Emídio Sousa explica também que os serviços consulares e os serviços de emergência do Ministério têm recebido contactos de portugueses que têm tentado localizar familiares em território venezuelano.
3: Em alguns contactos, através dos nossos gabinetes de emergência, alguns contactos, porque há pessoas que não conseguem contactar com a família e nós também estamos a tentar encontrar respostas para essas situações. Temos sempre um gabinete de emergência consular em funcionamento. O que pedimos às pessoas é que evitem telefonar se não for absolutamente necessário. Muitas vezes há um excesso de procura que inviabiliza as situações mesmo urgentes.
0: A recomendação de Emídio Sousa para que esta linha não fique impedida. O presidente do Governo Regional da Madeira, Miguel Albuquerque, explicou esta tarde que um hotel, propriedade de madeirenses, ruiu e que há portugueses incontactáveis há várias horas.
4: Nós estamos em contacto permanente, quer com os conselheiros, quer com os nossos conterrâneos. Neste momento a situação mais perigosa e mais constrangedora é em Laguera, perto do aeroporto. Sabemos um hotel que é propriedade de madeirense desabou totalmente, o Hotel Eduardo, com as pessoas lá dentro. Temos alguns negócios que também desabaram, oficinas, mas isso ocorreu durante um dia feriado, portanto não tinham pessoas a trabalhar e as escolas também não estavam a funcionar, mas neste momento temos muitas centenas de desaparecidos, não temos o contacto destes familiares e a situação é muito constrangedora. Eu penso que vai haver inúmeras vítimas e o que é fundamental neste momento é nós conseguirmos mobilizar ajuda no sentido de conseguirmos ter equipas para resgatar as pessoas nos escombros.
0: A preocupação de Miguel Albuquerque, presidente do Governo Regional da Madeira. Para já está confirmada a morte de 164 pessoas, uma informação adiantada ao início da tarde pela presidente interina da Venezuela. Delcy Rodrigues anunciou também que vai ser criado um fundo para ajudar à recuperação do país.
5: Gostaria de anunciar a criação de um fundo inicial de 200 milhões de dólares com recursos que temos no Fundo Monetário Internacional para nos permitir reconstruir infraestruturas, hospitais e construir habitações para aqueles que perderam as suas casas. Os últimos números que registamos são 164 mortes, 971 feridos e 30 réplicas que ocorreram desde os dois sismos principais que começaram às 6 da tarde.
0: Delcy Rodrigues revelou também que há ajuda internacional a caminho da Venezuela.
5: Em linha com esta necessidade que a Venezuela tem de equipas especializadas de resgate, falei com muitos chefes de Estado e com o coordenador do Sistema das Nações Unidas na Venezuela, que já estão a enviar socorristas especializados certificados pelo Sistema da ONU, que já estão a caminho do nosso país para nos apoiar nestas tarefas.
0: Delcy Rodrigues, presidente interina da Venezuela, país em estado de emergência desde a última madrugada. O secretário de Estado norte-americano, Marco Rubio, também coloca como prioridade o envio de ajuda para a Venezuela. No final de uma reunião dos países do Conselho do Golfo, Marco Rubio assumiu que este desastre natural vai ser um obstáculo para o processo de normalização política em curso na Venezuela, mas diz que isso, nesta altura, é o que menos importa.
6: Neste momento estamos preocupados que haja pessoas presas nos escombros. Queremos ajudá-las. Algumas dessas pessoas têm familiares que vivem nos Estados Unidos. Mas aconteça o que acontecer, os Estados Unidos sempre responderam a crises humanitárias, especialmente no nosso próprio hemisfério. Obviamente, os terremotos não fazem parte do processo de estabilização. São coisas que não se podem planear, mas aconteceu. E agora temos de dar uma resposta e vamos fazê-lo de forma muito positiva. E ficamos satisfeitos por ver que outros países da região estão a dar um passo em frente. El Salvador, por exemplo, e o presidente Bukele não tem uma relação muito positiva com a Venezuela, foi um dos primeiros a intervir e a oferecer ajuda e equipas de busca e salvamento. Há pessoas que estão feridas, algumas morreram, outras ficaram gravemente feridas e algumas ainda estão presas nos escombros. Vamos focar-nos nisso.
0: A prioridade é o envio de ajuda para a Venezuela, diz o secretário de Estado norte-americano Marco Rubio. A Antena 1 acaba também de falar com o correspondente da Agência Lusa na Venezuela, em Caracas. Ele conta que hoje a capital acordou de forma mais silenciosa do que é costume.
7: Estranhamente, Caracas acordou hoje mais silenciosa do que esperávamos, não é? Há menos trânsito, há estabelecimentos comerciais que ainda não abriram as suas portas, há pessoas que passaram a noite nas suas viaturas ao ar livre porque acharam que assim era mais seguro. E, bom, o dia está a começar. De vez em quando houve-se algumas ambulâncias, algumas viaturas da polícia a passar, estão a ser divulgadas pelas redes sociais fotos de pessoas que estão incontactáveis desde ontem, e as operações de busca e salvamento continuam. Elas estão a participar não só equipas de salvamento, mas também funcionários das polícias e até equipas caninas a tentar localizar pessoas junto nos escombros destes edifícios que ruíram. Continuamos sem saber a quantidade exata de edifícios no estado de La Guaira, que foi o estado mais afetado, sem saber a quantidade exata de edifícios teriam ruídos, quais são os danos e o que é que as pessoas têm conseguido recomendar aos portugueses. Isto porque em Caracas há zonas onde as autoridades recomendaram não regressarem às suas casas porque os edifícios estavam comprometidos.
0: Filipe Gouveia, correspondente da Agência Lusa na Venezuela, com o relato do acordar do país um dia depois dos dois sismos que abalaram o território venezuelano. E se um fenómeno destes ocorresse em Portugal, estaria o país preparado para responder? O geofísico e antigo presidente do IPMA, Jorge Miranda, considera que não. Ele entende que não tem havido ação ou investimento significativo para diminuir o risco sísmico que envolve Portugal, apesar da preocupação dos especialistas.
8: Esta situação tem sido discutida muito pelos engenheiros sísmicos e mesmo pela própria comunidade de engenharia civil, e é evidente que nós não temos tido nenhuma ação significativa para reduzir este risco, nem sequer para o mitigar. Isso é tão verdade que mesmo agora, quando o PRR foi uma espécie de bode aos povos para todas as coisas que não estavam feitas e deveriam, não houve nenhuma consideração para esta área. É um erro, é uma negação. Claro que nós temos um risco provavelmente inferior à zona que foi atingida agora na Venezuela, mas o risco existe e tem um histórico que é indesmentível.
0: E daí o alerta de Jorge Miranda, geofísico e antigo presidente do Instituto Português do Mar e da Atmosfera. Outro fenómeno extremo, a vaga de calor que tem atravessado a Europa, já terá provocado mais de 200 vítimas mortais em Espanha. As autoridades espanholas, Ana Romeu, associam o aumento de mortes dos últimos dias a esta vaga.
9: Não é caso inédito. Todos os anos, o verão ou o inverno deixam vítimas mortais, sobretudo entre a população mais idosa ou com doenças cardiovasculares e mobilidade reduzida. Nesta primeira onda de calor de junho em Espanha, estima-se que possam ter morrido 212 pessoas por causa das altas temperaturas. O sistema de monitorização de mortalidade diária fornece uma projeção estatística ao cruzar a mortalidade diária observada com a esperada para esse período de tempo e as temperaturas. São números preliminares. É preciso esperar pelo menos uma semana para confirmar as causas efetivas destas mortes. As comunidades mais afetadas foram as do norte e centro do país, sendo que ontem, quarta-feira, registou-se o pior dia, com 95 pessoas a não resistirem ao calor. É previsível que este número, mais de 200 casos só nesta semana de junho, aumente nos próximos meses de verão. Em agosto do ano passado, as mortes relacionadas com o calor ascenderam a 2.184, metade das mortes provocadas pelo frio em janeiro, com 4.160 falecidos.
0: A correspondente da Antena 1 em Madrid, Ana Romeu, e as mortes em Espanha associadas a fenómenos climáticos extremos.
1: Edição das 14h com João Vasco, num simultâneo com a RTP Antena 1 Madeira e RTP Mundo. A informação está em permanência em noticias.rtp.pt. Ora, viva, boa tarde. Passam 13 minutos das 14h. Vamos voltar a ter informações de trânsito na Antena 1, agora com o Paulo Galvão. Paulo, viva, boa tarde.
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0: Magnitude superior a 7 na escala de Richter que ocorreram ontem ao final do dia. Há também muitos cidadãos nacionais incontactáveis, refere o Ministro dos Negócios Estrangeiros, Paulo Rangel, que avisa, no entanto, que as comunicações na Venezuela foram afetadas. Neste jornal, escutamos o relato do início de dia no país, onde são menos 5 horas do que em Portugal, pelo correspondente da agência Lusa, Filipe Gouveia. Ele conta que muitas pessoas passaram a noite nos carros, em Caracas, temendo ainda os efeitos dos sismos e das réplicas.
1: Notícias às 3, a edição é do jornalista João Vasco.
0: Há uma família portuguesa desaparecida em La Guaira, na Venezuela, na sequência dos sismos de ontem. Há também uma mulher de nacionalidade portuguesa desaparecida em Caracas. Informações adiantadas esta tarde pelo Ministro dos Negócios Estrangeiros, Paulo Rangel. Em entrevista à TVI, Rangel afirmou que há muitos cidadãos nacionais incontactáveis nesta altura, lembrando, no entanto, que as comunicações na Venezuela foram atingidas pelos terremotos.
2: Há muitas pessoas que estão incontactáveis e isso não significa que estejam numa situação de risco de vida ou que sejam já vítimas deste terrível sismo. O que significa é que, como se disse aqui, quer os telefones, quer a internet estão em baixo em muitas zonas, o que é normal com um sismo desta natureza, e portanto as pessoas não conseguem contactar-se. Nós sabemos já, à medida que vai avançando as horas, que haverá uma família de 4 pessoas em La Guaira que estará mesmo desaparecida e portanto poderá estar debaixo de escombros, portuguesa, e que haverá uma portuguesa também na zona de Caracas. Enfim, é a informação que temos.
0: Nesta entrevista, Paulo Rangel anunciou também que Portugal vai enviar uma equipa de 53 profissionais de emergência médica e salvamento para a Venezuela.
2: Portugal está a organizar já um voo, já tem 53 pessoas escaladas, uma equipa que tem mais ou menos a composição que tivemos no sismo que decorreu na Turquia, em que também estão 6 pessoas do INEM, médicos, 2 enfermeiros, 2 tripulantes de ambulâncias, temos a unidade de emergência e socorro da GNR, temos pessoas da Proteção Civil, todos estão já em estado de prontidão, portanto esta manhã estivemos a resolver a tratar disso. Pode demorar algum tempo, a Venezuela estava, disse o meu ministro, a ativar o mecanismo europeu de proteção civil, o que obviamente nos permite, em termos europeus, quer nacionalmente, quer em termos europeus, responder mais agilmente.
0: Paulo Rangel, Ministro dos Negócios Estrangeiros. O Secretário de Estado das Comunidades, Emílio Sousa, que falou à Antena 1 esta tarde, a partir ainda dos Estados Unidos, onde se encontrava, viaja para Portugal nesta altura. Ele não esconde a apreensão, tendo em conta o número de cidadãos nacionais na Venezuela, mas diz que para já não há notícia oficial de vítimas portuguesas.
3: No momento ainda não temos nenhuma confirmação de vítimas portuguesas, mas estamos naturalmente muito apreensivos, porque as informações ainda são escassas. Foi durante a noite, nós temos falado com as pessoas, há contactos vizinhos, há contactos de amigos, das associações, mas de facto ainda não temos, mas de facto as perspectivas não serão as melhores, porque temos uma comunidade muito significativa e é provável que aconteçam vítimas e vítimas mortais. Ainda não temos nenhuma informação nesse sentido, mas poderá acontecer, porque temos uma comunidade muito significativa e nas zonas mais afetadas também temos uma comunidade significativa de portugueses.
0: Emílio Sousa relata que os serviços consulares e os serviços de emergência do Ministério têm recebido vários contactos de portugueses que tentam localizar familiares ou amigos.
3: Em alguns contactos, através dos nossos gabinetes de emergência, alguns contactos, porque há pessoas que não conseguem contactar com a família e nós também estamos a tentar encontrar respostas para essas situações. Temos sempre um gabinete de emergência consular em funcionamento. O que pedimos às pessoas é que evitem telefonar se não for absolutamente necessário. Muitas vezes há um excesso de procura que inviabiliza situações mesmo urgentes.
0: A recomendação de Emílio Sousa, Secretário de Estado das Comunidades, para que esta linha não fique impedida. No último balanço oficial, perto do meio-dia, hora portuguesa, a presidente interina do país, Delcy Rodrigues, dava conta de 164 pessoas que tinham perdido a vida e falava em perto de 1000 feridos. Nesta altura, mais de 21 mil pessoas estão a ser dadas como desaparecidas por familiares ou amigos numa plataforma que foi criada pelo governo venezuelano para comunicar desaparecimentos. alimentos. Delcy Rodrigues referiu também nessa comunicação ao país que a Venezuela vai receber em breve ajuda internacional.
4: Em linha com esta necessidade que a Venezuela tem de equipas especializadas de resgate, falei com muitos chefes de Estado e com o coordenador do Sistema das Nações Unidas na Venezuela, que já estão a enviar socorristas especializados certificados pelo Sistema da ONU, que já estão a caminho do nosso país para nos apoiar nestas tarefas.
0: A presidente interina da Venezuela, Delcy Rodrigues, que declarou na última madrugada o estado de emergência no país. O secretário de Estado norte-americano Marco Rubio também coloca como prioridade o envio de ajuda para a Venezuela. Marco Rubio assume que este desastre natural vai ser um obstáculo para o processo de normalização política em curso na Venezuela, mas diz que isso, nesta altura, é o que menos importa.
5: Neste momento estamos preocupados que haja pessoas presas nos escombros. Queremos ajudá-las. Algumas dessas pessoas têm familiares que vivem nos Estados Unidos. Mas aconteça o que acontecer, os Estados Unidos sempre responderam a crises humanitárias, especialmente no nosso próprio hemisfério. Obviamente, os terremotos não fazem parte do processo de estabilização. São coisas que não se podem planear, mas aconteceu. E agora temos de dar uma resposta e vamos fazê-lo de forma muito positiva. E ficamos satisfeitos por ver que outros países da região estão a dar um passo em frente. El Salvador, por exemplo, e o presidente Bukele não tem uma relação muito positiva com a Venezuela, foi um dos primeiros a intervir e a oferecer ajuda e equipas de busca e salvamento. Há pessoas que estão feridas, algumas morreram, outras ficaram gravemente feridas e algumas ainda estão presas nos escombros. Vamos focar-nos nisso.
0: A prioridade é o envio de ajuda para a Venezuela, diz o secretário de Estado norte-americano Marco Rubio. Na capital, Caracas, onde são menos 5 horas do que em Portugal, muitas pessoas passaram a noite nos carros, temendo ainda os efeitos dos sismos e das réplicas. O relato é do correspondente da agência Lusa, Filipe Gouveia. Ele conta que Caracas despertou mais silenciosa do que o habitual.
6: Estranhamente, Caracas acordou hoje mais silenciosa do que esperávamos, né? Há menos trânsito, há estabelecimentos comerciais que ainda não abriram as suas portas, há pessoas que passaram a noite nas suas viaturas ao ar livre porque acharam que assim era mais seguro. E, bom, o dia está a começar. De vez em quando houve-se algumas ambulâncias, algumas viaturas da polícia a passar. Estão a ser divulgadas pelas redes sociais fotos de pessoas que estão incontactáveis desde ontem. E as operações de busca e salvamento continuam. Elas estão a participar não só equipas de salvamento, mas também funcionários das polícias e até equipas caninas a tentar localizar pessoas junto nos escombros destes edifícios que ruíram.
0: Filipe Gouveia, conta-nos também o que se passa nesta altura com os serviços de comunicação e com os serviços essenciais como luz, água e gás na capital Caracas.
6: Sim, o serviço de gás está a funcionar, a eletricidade também já desde a noite de ontem está a chegar. Água, estão a pedir água para as equipas de salvamento, neste caso água potável, né? E há alguns edifícios que por segurança foi encerrado o abastecimento de gás direto para evitar depois que acontecesse alguma situação complicada. As comunicações estão a ser difíceis. Isto poderá ser devido a dificuldades mesmo com as operadoras e também devido ao congestionamento que está a apresentar, porque todas as pessoas querem aceder à net, às redes sociais, querem tentar saber o que é que está a acontecer.
0: Do estado de La Guaira, o mais atingido por estes terremotos, há ainda poucas informações sobre o impacto real da tragédia, explicou Filipe de Gouveia, correspondente da agência Lusa, neste contacto com a Antena 1. De acordo com a BBC, a rede social X, que se encontrava banida na Venezuela desde agosto de 2024 por decisão do governo, terá sido desbloqueada nas últimas horas para permitir aos cidadãos venezuelanos comunicarem de outra forma. A BBC diz que os utilizadores da internet dentro do território território venezuelano voltaram esta quinta-feira a conseguir aceder ao X. O governo da Venezuela ainda não confirmou oficialmente esta informação. Recordo que as Nações Unidas pediram esta manhã às autoridades da Venezuela para desbloquearem imediatamente o acesso às redes sociais e aos meios de comunicação no país, destacando o papel das redes em cenários de catástrofe.
1: Edição das 3 da tarde com João Vasco, num simultâneo com a RTP Antena 1 Açores e RTP Mundo. 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Dez minutos depois das 3, muito boa tarde, boa viagem com a Antena 1. Vamos saber como anda o trânsito a esta hora, Paulo Galvão.
7: Mantemos na região do Porto o acidente na A29, no sentido Porto Aveiro, na zona de Arcozelo, junto à saída da Granja, com trânsito demorado. Há filas também na A44 em direção ao Porto, entre Valadares e o Nó de Coimbrões, porque há acidente. Filas na ligação do Dragão A3 na VCI, também de Matosinhos para o Porto na A28, a partir do Nó da A4 até à entrada na via de cintura interna. Mantemos o corte do IC2, está já há mais de uma hora cortado com um acidente grave na zona da Nadia, no corte entre a rotunda de saída para a Coria e a zona da Malaposta, com as alternativas a serem dadas no local pelas autoridades. Na região de Lisboa, segundo circular, está difícil no sentido Benfica-Aeroporto, porque há acidente no Campo Grande e trânsito parado a partir das Torres de Lisboa. Filas também na descida de Monsanto para as Amoreiras, para quem está de Cascais para Lisboa, na A5, e no IC19 de Sintra para Lisboa, trânsito acumulado a partir do Cacém até à zona de Massamá, onde há trabalhos, via esquerda ocupada e trânsito no Pararranca.
1: 821-0101 é este o número de telefone, que continua disponível até às 8 da noite para a troca de informações. Faça uma boa viagem, boa tarde também, estamos juntos por aqui.
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1: Já a seguir temos a Undoc.
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0: Boa tarde, comigo tenho também o Nuno Rodrigues. Olá.
1: Olá, Carina.
0: Bem-vindo. Principais títulos, é esta.
1: Entre os mais de 160 mortos já anunciados na Venezuela, há pelo menos um português. A informação confirmada há pouco pelo governo, o primeiro-ministro Luís Montenegro já falou com a presidente interina da Venezuela, que aceitou o envio de uma equipa de cerca de 50 socorristas para o país depois dos violentos sismos de ontem. Nesta edição às 4, vamos registar as dificuldades.

0: A comunidade portuguesa e os venezuelanos estão a enfrentar nesta altura. Não pode faltar atitude, é com esta ideia que a seleção portuguesa está a preparar o jogo com a Colômbia no Mundial de Futebol. A equipa já treina a esta hora em Palm Beach. Reportagem mais à frente neste jornal.
1: Estão 19 graus a esta hora, contra a chegada, 22 em Coimbra, 23 no Porto e também em Lisboa, 24 em Faro e no Funchal. Edição das 4 no programa da tarde com Nuno Rodrigues.
0: Com o balanço ainda provisório dos violentos sismos de ontem na Venezuela, a apontar já para mais de 160 mortos e cerca de 1000 feridos, está confirmada a primeira vítima mortal de nacionalidade portuguesa. A notícia foi passada inicialmente pelo Ministério dos Negócios Estrangeiros nas redes sociais e confirmada também à Ministro da Presidência, Leitão Amaro.
2: Transmitimos com grande tristeza, naturalmente, que há poucos minutos foi identificada a primeira vítima mortal de nacionalidade portuguesa, uma pessoa residente na Venezuela, que ainda foi retirada dos escombros com vítimas, mas perdeu a vida no caminho para o hospital.
0: Primeira vítima portuguesa, o balanço ainda provisório aponta nesta altura para 164 mortos e cerca de 1000 feridos. Ao início da tarde, o Ministro dos Negócios Estrangeiros já tinha dado conta de vários portugueses desaparecidos, incontactáveis no país, horas depois dos violentos sismos registados ontem. Montenegro anuncia nas redes sociais que já falou com a Presidente interina da Venezuela. Numa mensagem publicada há instantes, o Primeiro-Ministro acrescenta que na conversa com Delcy Rodrigues ofereceu ajuda em tudo o que for necessário. A Venezuela já aceitou receber a equipa de emergência que o Ministro dos Negócios Estrangeiros tinha anunciado ao início da tarde. São cerca de 50 socorristas que, segundo Paulo Rangel, já estão preparados para seguir viagem.
3: Portugal está a organizar já um voo, já tem 53 pessoas escaladas, uma equipa que tem mais ou menos a composição que tivemos no sismo que decorreu na Turquia, em que também estão as pessoas do INEM, médicos, dois enfermeiros, dois tripulantes de ambulâncias, temos a unidade de emergência e socorro da GNR, temos pessoas da Proteção Civil, todos estão já em prontidão, portanto esta manhã estamos a resolver a tratar disso. Pode demorar algum tempo. A Venezuela estava, disse o ministro, a ativar o mecanismo europeu de proteção civil, o que obviamente nos permite, em termos europeus, quer nacionalmente, quer em termos europeus, responder mais agilmente.
0: Responder a um momento particularmente difícil na Venezuela. O balanço dos violentos sismos de ontem aponta já para mais de uma centena de vítimas mortais, entre elas um cidadão português. É um balanço ainda provisório, poderá naturalmente agravar-se nas próximas horas. De resto, o conselheiro das comunidades portuguesas na Venezuela, José Alberto Viveiro, dá conta da existência de vítimas mortais de origem madeirense em La Guaira, onde há também alguns desaparecidos.
4: A nossa comunidade no lugar de La Guaira é muitíssimo. Hay familias desaparecidas, son muchos los predios que vieron abajo. Lá en La Guaira nos tenemos un club que es el Centro Luso Venezolano do Estado La Guaira. Hay muchísimas familias de esa institución que en este momento están desaparecidas. Ya hay confirmaciones de algunas que lamentavelmente falleceram, morreram.
5: Em relação à Madeira, tem conhecimento de madeirenses desaparecidos?
4: Sim, muitíssimos, muitíssimos. Em La Guaira, uma grande maioria de madeirenses, filhos de madeirenses. Muitas das pessoas que estão desaparecidas e que já estão falecidas, morreram.
0: Ainda muitos portugueses desaparecidos, segundo as informações divulgadas pelo Conselho Comunidades Portuguesas, entrevistado por Cláudia Ornelas, da RDP Madeira. Francisco Soares, um lusodescendente que vive em Caracas, está nesta altura a trabalhar, ele tem uma padaria e conta que está a fazer pão para ajudar as pessoas que estão sem luz e gás em casa.
6: Agora estou na padaria a trabalhar, estou a fazer pão para ajudar também, não? É uma forma de ajudar aquelas pessoas que não têm como fazer o almoço, porque não tem luz, não tem gás. Aqui o gás, a luz, os serviços foram cortados, então a gente aqui, pronto, ainda a ver como consegue ajudar a gente. Mais cedo de manhã, a gente foi um bocado à La Guaira, a levar pão, para partilhar com colegas que estão lá. E lá na Guaira não há luz, não há como comunicar, não há telefonia, não há como entrar. Os carros podem passar, só posso ir em moto. É difícil. Então a situação lá é muito feia, porque são muitos os prédios que foram abaixo. Eu acho que são muito mais 100 os prédios que foram abaixo. Aí ruas que ficaram todas com os prédios no chão.
0: Muitos edifícios ficaram destruídos perante a violência dos sismos de ontem, ainda vão ser procurados sobreviventes. Outro português que vive na Venezuela há 50 anos conta que muitas pessoas nas ruas de Caracas por esta altura. Ele explica que estava ontem fechar a loja quando sentiu os sismos.
7: Senti, fugi, ouvindo portos, vinhos de Portugal. Quando estava a sair, comecei a ouvir as garrafas todas a cintilar e algumas a cair para o chão e a partirem, mas claro, fugimos. Foi todas as pessoas do centro comercial para a rua, pois praticamente em todo o Caracas, conforme dizem. As pessoas foram todas para a rua e estiveram na rua, até disseram-me que já levaram colchões para a rua e tal, e dormiram dentro dos carros. Há muitas pessoas assustadas. Acaba de me cumprimentar agora uma senhora que me abraçou, porque todos estão traumatizados com isto.
0: Testemunho deste português perante uma situação muito grave que se vive a esta hora na Venezuela. O Vaticano viu há pouco o envio de uma ajuda de emergência valor de cerca de 100 mil euros para a Venezuela. Santa Sé conta que este dinheiro vai sair dos fundos de caridade do Papa para ajudar populações em dificuldade. No arranque dos trabalhos do Parlamento, esta tarde, o Presidente da Assembleia, Aguiar Branco, deixou também uma mensagem de solidariedade para o povo venezuelano.
8: Em nome da Assembleia da República, expresso a nossa solidariedade para com todos aqueles que foram afetados por esta catástrofe, apresentando as sentidas condolências às famílias das vítimas. Dirijo, igualmente, em nome da Assembleia, uma palavra de especial proximidade à comunidade portuguesa e luso-venezuelana, residente naquele país e que vive estes acontecimentos com grande preocupação. Que esta tragédia encontre como resposta à coragem e a esperança de um povo que saberá reconstruir o seu futuro.
0: Mensagem de Aguiar Branco, aplaudida pelos vários grupos parlamentares na Assembleia da República, também com o pensamento na Venezuela. A Federação Portuguesa de Futebol enviou hoje uma mensagem de apoio, de proximidade e também de coragem aos venezuelanos e, em particular, à extensa comunidade portuguesa que vive neste país. Pedro Neto, internacional português, que está com a seleção no Mundial de Futebol, deixou também há pouco uma mensagem de solidariedade a todos os venezuelanos. Fez questão de o fazer no arranque de mais uma conferência de Palm Beach, a dois dias do jogo com a Colômbia, que vai decidir o primeiro lugar. Grupo K. Pedro Neto explica que o objetivo está traçado, Portugal quer terminar esta fase em primeiro lugar do grupo.
5: Em linha com esta.
0: Vamos lá escutar as declarações do internacional Pedro Neto há pouco em conferência de imprensa.
9: Neste momento.
10: Sendo sincero, às vezes nós olhamos quais são as situações que podem acontecer, estaria a mente se não olhássemos o que é. Acontecer caso ficássemos em segundo ou em terceiro, mas tal como tu disseste, acho que o mais importante, e sendo português, e a mentalidade que nós temos é sempre ser os melhores, e como é óbvio, vamos encarar a Colômbia para ficar em primeiro, não sabendo o que é que poderá acontecer, até nos outros grupos, mas a nossa mentalidade é agora em primeiro, e é isso que vamos para o jogo fazer um grande jogo e acabar em primeiro lugar.
0: Pedro, em conferência de imprensa, antes do treino da seleção final, marcado precisamente para esta hora. Fernando Eurico, enviado especial da Antena 1, agora em direto. A pergunta é se o central Tomás Araújo já está a treinar sem limitações, Fernando.
11: Está plenamente integrado o Tomás Araújo, de resto nesta altura e pela primeira vez no Campeonato do Mundo, o selecionador Roberto Martínez tem todos os convocados à disposição. Na primeira ronda tinha sido também um problema físico a afastar um dos centrais da equipa nacional, mas Tomás Araújo, que esteve do segundo jogo frente à equipa do Uzbequistão, junta-se ao grupo. Portanto, Martínez pode começar a preparar com todos esse decisivo embate com a Colômbia pelo primeiro lugar do grupo K deste Campeonato do Mundo. Um treino que começou com os jogadores fazendo uma ligeira corrida, estão agora divididos em dois grupos, uns estão mais ativos, outros em exercícios específicos e debaixo de condições atmosféricas muito adversas. Esta hora e poucos minutos depois das 11 da manhã aqui em Palm Beach estão 32 graus de temperatura, umidade na casa dos 80%, por isso mesmo alguns jogadores, incluindo Cristiano Ronaldo, estão debaixo de duas tendas que foram montadas precisamente para que os jogadores se possam proteger do sol.
0: Seleção portuguesa no relevado, a dois dias do jogo com a Colômbia, o último da fase de grupos do Campeonato do Mundo.
1: Nuno Rodrigues, nesta edição das quatro, no programa da tarde, também em simultâneo com a RTP Mundo, e não se esqueça, está em permanência online em noticias.rtp.pt. Tarde de quinta-feira. Olá, Paulo Galvão, bem-vindo.
12: Olá, Carina Jorge, boa tarde.
1: O que vês a esta hora? Conta-nos tudo.
12: Esta hora estamos parados na A29. Houve um acidente com um pesado e um ligeiro na zona de Arcozelo, no sentido Porto Aveiro, com vários quilómetros de fila. Cidade do Porto sem grandes problemas. Na região de Lisboa, a segunda circular está sujeita à demora entre Telheiras e o aeroporto. Sujeita à demora também a Nacional 10 na zona de Alverca. No Alentejo, parada à ligação de Reguengos Monsaraz a Évora, com trabalho na estrada nacional 18, à chegada a Évora. É uma zona a evitar porque está muito demorada.
1: É este o cenário para já às 4 da tarde no trânsito. Voltamos às 4:30 ao Paulo Galvão e, entretanto, a linha verde está disponível até às 8 da noite de hoje. É o 800-210.
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Ele chama-se Miguel, e para mim é um privilégio como pai tê-lo aqui esta noite.

0: Venezuela, há pelo menos um português. A informação confirmada esta tarde pelo governo. Portugal vai enviar cerca de 50 socorristas para o país depois dos violentos sismos de ontem. Ainda correm as buscas para tentar encontrar sobreviventes. Nesta edição às 5, voltamos a registar as dificuldades que a autoridade portuguesa e os venezuelanos estão. A preparar o jogo com a Colômbia, no Mundial de Futebol. Mais à frente neste jornal, escutamos declarações do jogador Pedro Neto, que falou esta tarde em conferência de imprensa.
1: Estão 19 graus em Ponta Delgada, 22 em Coimbra, 23 em Porto e também em Lisboa, 24 em Faro e no Funchal. Notícias às 5.
0: O balanço provisório dos violentos sismos de ontem na Venezuela aponta já para mais de 160 mortos e cerca de 1.000 feridos. Está também confirmada a primeira nacionalidade portuguesa. É um

0: Homem que foi retirado dos escombros com vida, mas acabou por morrer a caminho do hospital. Então avançada esta tarde pelo Ministro Presidente António Leitão Amaro.
1: Transmitir-vos com grande tristeza, naturalmente, que há poucos minutos foi identificada a primeira vítima mortal de nacionalidade portuguesa, uma pessoa residente na Venezuela, que ainda foi retirada dos escombros com vida, mas perdeu a vida no caminho para o hospital.
0: É a primeira vítima portuguesa confirmada. Vários portugueses continuam desaparecidos. As autoridades receiam que o número de vítimas possa agravar-se ainda de forma... portugueses numa das regiões mais afetadas.
2: A nossa comunidade, no lugar de La Guaira, é muitíssimo afetada, e famílias desaparecidas. São muitos os prédios que vieram abaixo. Lá em La Guaira nós temos um clube. La Guaira, há muitíssimas famílias dessa instituição que nesse momento estão desaparecidas. Já há confirmações de algumas que, lamentavelmente, faleceram, morreram.
0: O conselheiro das comunidades portuguesas na Venezuela afirma que, nesta altura, muitas pessoas, incluindo portugueses, continuam desaparecidas. Desde logo, na região de La Guaira, há muitas dificuldades nas comunicações. Francisco Soares, um luso-descendente em Caracas, tem uma padaria. E estava há pouco a fazer pão para ajudar as pessoas que estão a passar por dificuldades.
3: Agora estou na padaria, estou a trabalhar, estou a fazer pão para ajudar também, não? Porque é uma forma de ajudar aquelas pessoas que não têm como fazer o almoço, porque não têm luz, não têm gás, aqui o gás, a luz...
0: Edifícios ruíram na sequência dos violentos sismos de ontem, outros ficaram parcialmente destruídos. As buscas para tentar encontrar sobreviventes continuam a decorrer, com os meios disponíveis nesta altura. Tem proteção civil, ouvido esta tarde pela Antena 1, explica que as próximas horas são fundamentais.
4: O tempo é aquele mais importante, que é quanto mais tempo passar, maior será a de haver pessoas com ferimentos graves a morrer por falta de auxílio, por falta de capacidade destas pessoas que estão dentro dos escombros. O tempo conta, e como o tempo conta, quanto mais rápido as equipas de socorro estiverem no teatro de operações, melhor será. Agora, é expectável que o número de vítimas aumente, porque temos equipas suficientes para chegar a todas as pessoas. Nem há muitas das situações ainda referenciadas. Nas zonas fora de casa há um grau de pressão também elevado, e há pouca captação da opinião pública e daquilo que são os órgãos de comunicação social, e um grau de devastação enorme, e pessoas também que nem socorro ainda tiveram.
0: Apesar das dificuldades específicas da Venezuela, a especialista sublinha que esta é uma situação difícil de enfrentar.
4: Aquilo que aconteceu na Venezuela acontece em qualquer território, de qualquer sítio do mundo, em qualquer país do mundo, iria ter um alto grau de destruição, um alto impacto, e iria ter muitas mortes. Agora, mais em países que não têm condições de construção tão boas, não têm condições de saúde pública tão boas, e também não têm tantas condições de poder responder a estes eventos.
0: André Moraes, especialista em proteção civil, ouvido esta tarde pela ANM, ele lembra que o tempo é fundamental nestas situações. 50 socorristas para a Venezuela, mais de 50 pessoas. Luís Montenegro, primeiro-ministro, anunciou esta tarde nas redes sociais que já falou com a presidente interina da Venezuela, que aceitou esse apoio. O ministro da Presidência, então Amar, diz que Portugal disponibilizou todo o tipo de ajuda à Venezuela.
1: Cuidámos de saber das autoridades venezuelanas qual era o apoio mais importante e prioritário, e estamos a concedê-lo. O nosso disponibilidade solidariedade e para a ajuda não termina aqui, naturalmente. Portanto, o que eu vos posso dizer neste momento, as equipas estão a trabalhar, não para viabilizar esta missão, primeira missão do cerco dos 50, mas para preparar medidas necessárias, os canais de eventuais requerimentos, naturalmente, também em parte do esforço consular, caso sejam necessários eu não tenho informação, eu não tenho informação aqui que vos possa dizer taxativamente se houve algum pedido ou não. Aqui.
0: Portugal vai continuar a prestar apoio à Venezuela, foi essa garantia deixada nesta tarde por António Leitão Amaro. Ao início da tarde, o Ministro dos Negócios Estrangeiros, Paulo Rangel, tinha já adiantado que cerca de 50 socorristas portugueses já estão preparados para seguir viagem.
5: Portugal está a organizar já um fluxo que tem 53 pessoas escaladas, uma equipa que tem mais ou menos a composição que tivemos no sismo que decorreu na Turquia. Também estão 6 pessoas do INEM, médicos, 2 enfermeiros, 2 tripulantes de ambulâncias. Temos a unidade de emergência e socorro da GNR. Temos pessoas da Proteção Civil. Todos estão já em estado pronto. Portanto, esta manhã estivemos a resolver, a tratar disso. Pode demorar algum tempo. A Venezuela estava, disse-me o ministro, a ativar o mecanismo de proteção civil, o que obviamente nos permite, em termos europeus, quer em termos europeus, responder mais agilmente.
0: Responder a um momento particularmente difícil na Venezuela. O último balanço dos violentos tiros de ontem aponta para 164 mortos e cerca de 1000 feridos. É um balanço ainda muito provisório, poderá agravar-se nas próximas horas. Vários países e organizações internacionais já prometeram a enviar apoio para a Venezuela, Alexandre David, a começar pelo Vaticano.
6: O Vaticano fez saber que vai enviar uma de 100 mil euros para a Venezuela para tentar atenuar os efeitos do tremor de terra desta madrugada. O jornal da Santa Sé conta que este dinheiro vai sair do fundo de caridade do Papa para ajudar populações em dificuldade. A informação está na página oficial da internet do Vaticano e é anunciada como primeira contribuição para ajudar operações de socorro. Já o Fundo Monetário Internacional diz para já que está a seguir de perto o que está acontecendo na Venezuela, de caráter para tentar perceber que tipo de ajuda vai ser necessária. Mais concretas são as autoridades da Suíça. O ministro dos Negócios Estrangeiros anunciou esta tarde que vai enviar 80 socorristas e 18 toneladas de material de socorro e também 8 carros preparados para este tipo de situações. Já as Nações Unidas falam da necessidade de ser organizado um grande esforço coletivo em massa para ajudar a Venezuela, que para já vai enviar uma equipa de resgate de pessoas que estão presas nos escombros. Espanha anunciou que 54 soldados da unidade de emergência do exército estão prontas para sair para a Venezuela. O governo dos Países Baixos diz que vai enviar uma equipa composta pelo menos de 60 socorristas, bem como cães de busca e de equipamento.
0: Logo na madrugada, a presidência da Internacional.
7: Em linha com esta necessidade que a Venezuela tem de equipas especializadas de resgate, falei com muitos chefes de Estado e com o coordenador do Sistema das Nações Unidas na Venezuela, especializados certificados pelo Sistema da ONU, que já estão a caminho do nosso país para nos apoiar nestas tarefas.
0: Presidente interina da Venezuela, pouco depois dos violentos sismos registrados no país que causaram a morte a pelo menos 164 pessoas, um balanço provisório que poderá agravar-se nas próximas horas. Há também, até esta altura, notícia de cerca de 1000 feridos na sequência destes poderosos sismos que atingiram o país. Pedro Neto, internacional português que está com a sessão no Mundial de Futebol, deixou esta tarde uma mensagem de solidariedade a todos os venezuelanos. Fez questão de o fazer no arranque de mais uma conferência de imprensa em Palm Beach, a 2 dias do jogo com a Colômbia, que vai decidir o primeiro lugar no grupo K. Pedro Neto, perante um adversário difícil.
8: Sabemos que nós enfrentamos um adversário que ficou fora do Qatar, um adversário que está bem, um adversário que tem uma boa equipa, foi finalista na Copa América, e a palavra-chave acho que é resiliência, e também acrescentava o trabalho. É isso que nós temos feito, temos sido resilientes, temos trabalhado muito, acho que para o jogo com a Colômbia essa também é chave, sabendo que também é uma equipa muito batalhadora, uma equipa sul-americana que é muito forte também nesse aspecto, e nós temos que igualar ou superar esses aspectos também.
0: Pedro Neto mantém também o no primeiro lugar do Grupo K.
8: Sendo sincero, às vezes nós olhamos quais são as situações que podem acontecer, se não olhássemos o que é que poderia acontecer se ficássemos em segundo ou terceiro, mas tal como tu disseste, acho que o mais importante, e sendo português, e a mentalidade que nós temos sempre ser os melhores, e como é óbvio, vamos encarar a Colômbia para ficar em primeiro, não sabendo o que é que poderá acontecer, até nos outros grupos, mas a nossa mentalidade é acabar em primeiro, e é isso que vamos para o jogo fazer, é fazer um grande acabar em primeiro lugar.
0: Jogo com a Colômbia já no próximo fim de semana, questionado também sobre o facto de ter sido considerado o jogador mais bonito deste Mundial, Pedro Neto respondeu que, se é unânime, é porque é mesmo.
9: Edição 5 com Nuno Rodrigues, este programa da tarde, também em simultâneo com a RTP Antena 1 Madeira e com a RTP Mundo. 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Minutos depois das 5 da tarde, Paulo Galvão, vê as coisas bonitas no trânsito a esta hora ou nem por isso?
10: Temos aqui algumas coisas feias, temos aqui acidente no IC2 com um pesado e um ligeiro na zona da Estado Morto. De sul para norte, a segunda circular em Lisboa também tem acidente na zona da rotunda do relógio, está a complicar-se, acabei para o Campo Grande, a segunda circular também está sujeita à demora entre Telheiras e o aeroporto, a ponte 25 de Abril vai completa de Lisboa para
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1: São ainda muitas as pessoas desaparecidas na Venezuela. As buscas para tentar encontrar sobreviventes continuam nas regiões mais afetadas pelos sismos. Entre os mais de 160 mortos já confirmados, há portugueses e lusodescendentes. Portugal vai enviar cerca de 50 socorristas para o país. Não há parceiros preferenciais. O governo atribui a mesma responsabilidade ao Chega e ao PS. Isso aplica-se também ao orçamento do Estado para o próximo ano, ideia defendida esta tarde pelo Ministro da Presidência, António Leitão Amaro. É uma das estradas mais congestionadas do país, está proibida a circulação de caminhões na via de cintura interna no Porto durante o dia ao longo da semana.
2: Ponta Delgada neste momento com 19 graus, Porto e Lisboa 22, Coimbra, Faro e Funchal 24. São das 6 com Nuno Rodrigues na Antena 1.
1: São ainda muitos os desaparecidos na Venezuela, depois dos violentos sismos de ontem, que destruíram dezenas de edifícios. Ainda estão a decorrer os trabalhos para encontrar sobreviventes. O balanço provisório aponta já para 164 mortos e cerca de 1000 feridos. Entre as vítimas há portugueses. O Ministério dos Negócios Estrangeiros já tinha confirmado esta tarde a primeira vítima mortal, mas o presidente do Governo Regional da Madeira, Miguel,
3: descendentes perderam a vida, infelizmente, isso já está confirmado, é de muitos contactos, mas há muitos desaparecidos.
4: Oficial de vítimas madeirenses.
3: É isso que lhe estou a dizer, madeirenses e dois outros descendentes. Tenho duas, pelo menos, que confirmaram. Agora, à medida que o nosso

0: apuramento e levantamento, como são as também tão difíceis. E neste momento temos que aguardar para ver esse levantamento.
1: O Ministério dos Negócios Estrangeiros diz que para já confirma a morte de um português, um homem retirado dos escombros com vida e que acabou por morrer no caminho do hospital. Foi essa a informação avançada esta tarde pelo Ministro da Presidência, António Leitão Amaro.
2: Transmitir-vos com grande tristeza, naturalmente, que há poucos minutos foi identificada a primeira vítima mortal de nacionalidade portuguesa, uma pessoa residente na Venezuela, que ainda foi retirada dos escombros com vida, mas perdeu a vida no caminho para o hospital.
1: É a primeira vítima portuguesa confirmada. Vários portugueses continuam desaparecidos. Os dados do governo indicam que no ano passado estavam registadas nos serviços consulares na Venezuela cerca de 220 mil pessoas, os lusodescendentes. As autoridades já receberam que vítimas possa agravar-se ainda de forma significativa nas próximas horas. O conselheiro das comunidades portuguesas na Venezuela, José Alberto Viveiro, explica que há muitos portugueses desaparecidos numa das regiões mais afetadas.
3: A nossa comunidade, no lugar de La Guaira, é muito... do estado La Guaira, há muitíssimas famílias que neste momento estão desaparecidas. Já há confirmações de algumas que lamentavelmente faleceram, morreram.
1: Nesta altura, muitas pessoas, incluindo portugueses, continuam desaparecidas na região de La Guaira. As dificuldades também nas comunicações. Francisco Soares, um lusodescendente em Caracas, tem uma padaria e estava esta tarde a fazer pão para ajudar as pessoas que estão a passar por dificuldades.
4: Agora estou na padaria, estou a trabalhar, estou a fazer pão para ajudar também, não? Porque é uma forma de ajudar aquelas pessoas que não têm o almoço, porque não têm luz, não têm gás, aqui o gás, a luz, os serviços foram cortados, então a gente aqui... Pronto, ainda a ver como consegue ajudar a gente.
1: As buscas para tentar encontrar sobreviventes continuam a decorrer com os meios disponíveis. André Moraes, especialista em proteção civil, ouvido esta tarde pela Antena 1, explica que as próximas horas são fundamentais.
5: O tempo é aquele fator mais importante, que é quanto mais tempo passar, maior será a probabilidade de haver pessoas com ferimentos graves a morrer por falta de auxílio, por falta de capacidade de recolha destas pessoas que estão dentro dos escombros. Por isso, o tempo conta, e como o tempo conta, quanto mais rápido as equipas de socorro tiverem no teatro de operações, melhor será. Agora, é expectável que o número de vítimas aumente, porque não temos equipas suficientes para chegar a todas as pessoas, nem há muitas das situações ainda referenciadas. Nas zonas fora de Caracas, há um grau de distribuição também muito elevado e há pouca captação da opinião pública e daquilo que são os órgãos de comunicação social, e há um grau de devastação enorme e pessoas também que nem socorro ainda tiveram.
1: O tempo é fundamental nestas situações, sublinha este especialista. Portugal anunciou já que vai enviar uma equipa de 50 socorristas a mais de 50 pessoas para a Venezuela. O primeiro-ministro anunciou nas redes sociais que já falou com a presidente interina da Venezuela, que aceitou esse apoio. O ministro da Presidência, António Leitão Amaro, diz que Portugal continua disponível para prestar todo o tipo de ajuda à Venezuela.
2: Cuidámos de saber, junto às autoridades venezuelanas, qual é que era o apoio mais importante e prioritário. E estamos a concedê-lo. A nossa disponibilidade para a solidariedade e para a ajuda não termina aqui, naturalmente. Portanto, o que eu vos posso dizer neste momento, as equipas estão a trabalhar, não apenas para viabilizar esta missão, primeira missão dos cerca de 50, mas para preparar medidas necessárias, os canais de eventuais repatriamentos, naturalmente, que são, também fazem parte do esforço consular, caso sejam necessários. Eu não tenho informação aqui que vos possa dizer taxativamente se houve algum pedido ou não, porque não tenho essa informação aqui.
1: Portugal disponível para prestar apoio à Venezuela. É essa garantia deixada pelo governo. Também a Cruz Vermelha Portuguesa está a pedir donativos para ajudar no esforço de apoio na Venezuela. O dinheiro é para já a única ajuda possível, como explicou há pouco o Coordenador Nacional de Emergência da Cruz Vermelha, Gonçalo Orfão.
6: Este apoio de emergência baseia-se em doações monetárias. Só assim é que conseguimos integrar o movimento internacional da Cruz Vermelha e logisticamente fazer chegar o que é necessário ao terreno. Ou seja, nós neste momento estamos com este apelo a angariar verbas para depois, em articulação com a Federação Internacional da Cruz Vermelha, do Crescente Vermelho, juntamente com a Cruz Vermelha venezuelana e mesmo com a possibilidade da Cruz Vermelha portuguesa integrar alguma equipa no terreno, conseguirmos apoiar na superação deste desastre.
1: Este dirigente da Cruz Vermelha fala de uma situação muito difícil na Venezuela, nem a sede da organização no país escapou.
6: As informações que nós sabemos é que a situação é crítica, houve efetivamente uma destruição massiva com muitas necessidades no terreno. Neste momento encontra-se numa fase de recolher informação que a própria sede, por exemplo, da Cruz Vermelha venezuelana foi afetada com o terremoto. Ou seja, neste momento nós estamos com os nossos parceiros, juntamente com a Federação, a perceber a receber mais informação do local. A própria Federação Internacional já fez um apelo internacional e vai mandar uma primeira equipa, ou está nesse âmbito, mandar uma primeira equipa para a Venezuela para apoiar já a Cruz Vermelha venezuelana nesta avaliação de necessidades, para depois trabalharmos nas respostas. O que nós podemos dizer é que todas as equipas a nível internacional do movimento da Cruz Vermelha estão em estado de prontidão.
1: Esta é uma situação difícil que se está a viver nesta altura na Venezuela, situação acompanhada também com muita preocupação por portugueses e venezuelanos que vivem em Portugal e que têm familiares na Venezuela. Eles tentam perceber o que aconteceu e também com as pessoas mais próximas. Sofia Alves, da Venexus, uma associação de apoio aos venezuelanos em Portugal, ouvida esta tarde pela Antena 1, dá conta do sentimento de alívio que sentiu quando recebeu notícias do tio que vive na região de La Guaira.
7: Tenho um tio que mora na zona de La Guaira, estado de La Guaira, estado de Vargas, La Guaira, que foi um dos sítios mais afetados e do qual só conseguimos ter notícias há cerca de uma hora. Soubemos de manhã, às 7 da manhã, que ele estaria bem, mas obtivemos esta notícia por outras pessoas, não conseguimos falar com ele, só conseguimos falar com ele há uma hora atrás. Perdeu tudo, mas está vivo. E este é o ponto de situação. Há milhares de pessoas desaparecidas, foram criadas plataformas de desaparecidos, onde as pessoas podem colocar lá o nome e fotografia e dados dos seus familiares para trocar esta informação, mas há muitas, muitas pessoas desaparecidas.
1: Muitas pessoas desaparecidas, é essa a informação que chega também da Venezuela, a situação no país acompanhada com especial preocupação pelos portugueses e venezuelanos que têm família na Venezuela, que está já a receber apoio de vários países e de algumas organizações internacionais. Alexandre David.
8: O Vaticano foi dos primeiros a dizer presente, fez saber que vai enviar uma ajuda de emergência no valor de 100 mil euros para a Venezuela para tentar atenuar os efeitos deste tremor de terra. O Jornal da Santa Fé conta que este dinheiro vai sair dos fundos de caridade do Papa para ajudar populações em dificuldade. A informação está na página oficial da internet do Vaticano e é anunciada como a primeira contribuição para ajudar as operações de socorro. Já o Fundo Monetário Internacional diz para já que está a seguir de perto o que está a acontecer na Venezuela, está a consultar as autoridades de Caracas para tentar perceber que tipo de ajuda vai ser necessária, mas para já não fala de nenhum tipo de ajuda em concreto. Mais concreto são as autoridades suíças. O ministro dos Negócios Estrangeiros anunciou esta tarde que vai enviar 80 socorristas e 18 toneladas de material de socorro e mais 8 cães preparados para este tipo de situações, ou seja, procurar pessoas que possam estar soterradas nos escombros provocados pelo sismo. Já as Nações Unidas falam da necessidade de ser organizado um grande esforço coletivo para ajudar a Venezuela e que para já já vai enviar uma equipa de resgate de pessoas que estão presas nos escombros. A Espanha anunciou o envio de 54 soldados. O governo dos Países Baixos diz que vai enviar uma equipa composta pelo menos por 61 socorristas, bem como cães de busca e de equipamento.
1: Também Portugal vai enviar cerca de 50 socorristas para o país, como já lhe dei conta no decorrer deste jornal às 6 da tarde. E a TAP informa que os clientes com bilhetes para voos de e para Caracas até ao final do mês de julho podem alterar viagens. A transportadora indica também que a tripulação da companhia que está retida na capital venezuelana está bem e em segurança depois dos violentos sismos de ontem. Não há preferência, o Partido Socialista e o Chega têm a mesma responsabilidade de aprovar reformas para o país. Isso inclui também o Orçamento do Estado para o próximo ano. Foi essa a ideia deixada esta tarde pelo Ministro da Presidência, Leitão Amaro, no final da reunião do Conselho de Ministros, Inês Ameixa.
9: Com o governo sem maioria na Assembleia da República, o jogo deve continuar a fazer-se a três.
2: Todos os partidos, especialmente aqueles que podem entrar na primeira equipa, que é a equipa que pode aprovar ou não, estão convocados para cada, e são igualmente responsáveis por viabilizar as leis e o Orçamento do Estado.
9: PS e Chega estão assim ao mesmo nível, assegura o Ministro da Presidência, Leitão Amaro.
2: Há mais leis no...
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1: Nesta edição, Nuno, quais são os principais títulos?
2: 188 mortos, 1.500 feridos e pelo menos 200 pessoas presas nos escombros. É o novo balanço dos violentos sismos de ontem na Venezuela. Os números devem continuar a subir nas próximas horas. Vários países prometem enviar ajuda. Continuam as buscas para tentar encontrar sobreviventes. Adiante nesta edição às 7, um retrato a partir de Caracas com muitas pessoas na rua com medo de regressar a casa. Sem surpresa, o Parlamento deu luz verde ao Governo para criar a prestação social única, medida aprovada esta tarde, depois de um entendimento entre o PSD e o PS.
1: Estão 19 graus em Ponta Delgada, por esta altura, 22 no Porto e também em Lisboa, 24 em Coimbra, Faro e também no Funchal. 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
2: Continua a ser provisório, mas já foi atualizado, entretanto, o balanço dos violentos sismos de ontem na Venezuela. O presidente do Parlamento, Jorge Rodrigues, deu conta há pouco de pelo menos 188 mortos, 1.500 feridos e 200 pessoas, cerca de 200 pessoas, que estão nesta altura presas nos escombros. Ele anunciou também que a presidente interina, Delcy Rodrigues, está nesta altura de visita às regiões mais afetadas, entre elas o estado de La Guaira, a norte de Caracas. É precisamente na capital que está Digna Tovar, uma venezuelana que lidera nesta altura o Departamento de Língua Portuguesa da Universidade da Venezuela. Ouvida há pouco pela Antena 1, ela dá conta de milhares de pessoas nas ruas, com medo de voltar a casa por causa das réplicas.
3: Depois do susto, as pessoas todas na rua. As pessoas não tinham pânico de subir aos edifícios, por exemplo. As pessoas que moram em edifícios não queriam subir, tinham pânico, então pegaram, por exemplo, subiram e pegaram nos colchões e levaram para a rua. E aí nos passeios, então dormiram, muita gente dormiu aí nos passeios e ainda estão fora. Por quê? Porque houve aproximadamente 6 repetições e são algumas leves, mas por exemplo agora de manhã houve uma muito forte que eu senti e as pessoas estavam, praticamente ninguém dormiu.

0: pessoas não tinham muito medo e estavam na rua, não podiam entrar a casa ou não queriam, tinham medo por causa das repetições, né?
1: Nesta altura é já tarde em Caracas, os estabelecimentos comerciais estão quase todos de portas fechadas. Valem as padarias de portuguesas que estão a trabalhar desde madrugada?
0: Em Caracas funcionam, os hospitais estão a receber urgências, emergências, mas como sabe, o sistema de saúde da Venezuela funciona muito mal. Portanto, há pessoas aí jogadas no chão à espera de serem atendidas. Também as equipas de resgate são muito precárias. Nós não estamos preparados como país para este tipo de situações, né? Porque esta é uma situação para a qual acho que ninguém sabe quando que vai acontecer, mas também a maioria dos países tem políticas, protocolos para estas situações. Não é o caso da Venezuela, infelizmente.
1: Testemunho desta venezuelana, Digna Tovar, que lidera nesta altura o Departamento de Língua Portuguesa da Universidade da Venezuela, um retrato a partir de Caracas, depois dos violentos sismos que causaram a morte a pelo menos 180 pessoas. É esse o balanço, naturalmente ainda provisório. Entre as vítimas há portugueses. O Ministério dos Negócios Estrangeiros já tinha confirmado esta tarde a primeira vítima mortal. O Presidente do Governo Regional da Madeira, Miguel Albuquerque, que falou, entretanto, de pelo menos dois luso-descendentes. Quem tem familiares na Venezuela, portugueses ou venezuelanos em Portugal, está nesta altura preocupado com a situação desses familiares que estão no país. Sofia Alves, da Venexus, uma associação de apoios venezuelanos, de apoio a venezuelanos em Portugal, envolvida esta tarde também pela Antena 1, dá conta disso mesmo e fala de algum alívio depois de, no caso dela, ter recebido notícias de um tio que está na região de La Guaira.
2: Tenho um tio que mora na zona de La Guaira, estado de La Guaira, o estado de Vargas, La Guaira, que foi um dos sítios mais afetados e do qual só conseguimos ter notícias há cerca de uma hora. Soubemos de manhã, às 7 da manhã, que ele estaria bem, mas obtivemos esta notícia por outras pessoas, não conseguimos falar com ele, só conseguimos falar com ele há uma hora atrás. Perdeu tudo, mas está vivo. E este é o ponto de situação. Há milhares de pessoas desaparecidas, foram criadas plataformas de desaparecidos, onde as pessoas podem colocar lá o nome, a fotografia e dados dos seus familiares para trocar esta informação, mas há muitas, muitas pessoas desaparecidas.
1: Através dos contactos que estabeleceu com a Venezuela nas últimas horas, Sofia Alves percebeu que nesta altura é necessário material médico e também material de apoio às operações de busca e salvamento.
2: Tudo, é tudo, mas neste momento aquilo que mais eles estão a pedir é tudo que seja insumos médicos e material para conseguirem levantar os escombros e fazer as buscas, porque não existe este material. Lamentavelmente a Venezuela há muitos anos está mergulhada numa crise económica, política e social, e estas equipas de resgate, bombeiros, proteção civil, não estão devidamente preparadas e equipadas para responder a uma tragédia desta magnitude. Portanto, precisam de todo este apoio. Temos estas associações, algumas já nos conseguiram responder, e aquilo que nos têm solicitado é essencialmente material médico, gases, coisas deste tipo, e material para trabalhar, para conseguirem retirar escombros, para conseguirem rescatar outras pessoas e procurar outras pessoas.
1: Faz falta um pouco de tudo nesta altura na Venezuela, mas em especial material de apoio às operações de busca e salvamento. Vários países prometeram já enviar apoios, entre eles Portugal, que vai fazer seguir uma equipa de cerca de 50 socorristas para a Venezuela. Foi esse o número já avançado esta tarde pelo governo. Portugal está preparado para responder a todos os pedidos de ajuda deste país, onde está uma comunidade portuguesa muito significativa. Também a Cruz Vermelha Portuguesa está, nesta altura, a pedir donativos para enviar para a Venezuela. Donativos em dinheiro é, para já, a única ajuda possível, como explica o Coordenador Nacional de Emergência da Cruz Vermelha, Gonçalo Órfão.
3: Este apoio de emergência baseia-se em doações monetárias. Só assim é que conseguimos integrar o movimento internacional da Cruz Vermelha e, logisticamente, fazer chegar o que é necessário ao terreno. Ou seja, nós neste momento estamos com este apelo a angariar verbas para depois, em articulação com a Federação Internacional da Cruz Vermelha, do Crescente Vermelho, juntamente com a Cruz Vermelha venezuelana e mesmo com a possibilidade da Cruz Vermelha portuguesa integrar alguma equipa no terreno, conseguirmos apoiar na superação deste desastre.
1: Cruz Vermelha dá conta de uma situação muito difícil na Venezuela. O balanço provisório atualizado há pouco aponta para 188 mortos, 1.500 feridos e ainda cerca de 200 pessoas que estão nesta altura presas nos escombros. Os violentos sismos de ontem fizeram ruir dezenas de edifícios e deixaram outros parcialmente destruídos. Depois do acordo entre o PSD e o PS, o Parlamento aprovou esta tarde, em votação final, a proposta de lei que autoriza o Governo a criar a prestação social única. É um mecanismo que vai juntar vários apoios num único subsídio. Alguns partidos ainda tentaram, sem sucesso, Teresa Borges, fazer alterações.
4: A Iniciativa Liberal ainda tentou trazer mudanças à última hora, ao forçar nova votação em plenário, da exclusão de trabalho social dos beneficiários com grau de incapacidade inferior a 60% e da redução do prazo da autorização legislativa de 120 para 90 dias. Insiste Mariana Leitão.
5: Nós falamos de pessoas em situação de especial vulnerabilidade para quem a imposição destas atividades é completamente desproporcional e injusta. Não faz qualquer sentido.
4: Mas as propostas acabaram rejeitadas. O desfecho já estava escrito após PSD e PS terem chegado a acordo. Eurico Brilhante Dias diz que os socialistas viabilizaram aquilo que é uma necessidade para os mais pobres, os mais vulneráveis e para o país, mas não sem críticas.
6: Não votámos a favor porque é uma autorização legislativa. Porque o processo legislativo merecia ter tido mais espaço, mais tempo. Mas com esta autorização legislativa, com esta proposta de lei, foi salvaguardado o essencial da proteção daqueles que precisam de políticas de inclusão.
4: Com o PSD, na voz de Hugo Soares, a recusar qualquer deslealdade nas negociações.
7: O deputado André Ventura votou contra todos estes objetivos que eu aqui elenquei. Há 3 ou 4 dias ficou com a CGTP, hoje ficou com a esquerda, nunca ficou, foi com a razão. Porque connosco, desumanização, nunca e não.
4: E André Ventura, líder do Chega, insiste na retórica.
7: Foi bar aberto durante décadas e agora era o momento de acabarmos com isso. O PSD não quis acabar com isto, ficou refém do PS. Ficamos sós, mas com a razão do nosso lado.
4: A PSU tem luz verde no Parlamento, fica garantido o cumprimento de uma meta do PRR, o que permite a Portugal submeter o pedido de libertação de 600 milhões de euros.
1: Medida aprovada esta tarde no Parlamento, como se esperava, depois do acordo anunciado ontem entre o PSD e o Partido Socialista. Esta tarde, no final da reunião do Conselho de Ministros, António Leitão Amaro, o Ministro da Presidência, adiantou que não há parceiros preferenciais, atribuindo a mesma responsabilidade ao Chega e ao PS na aprovação de reformas para o país. Inês Ameixa.
4: Com o governo sem maioria na Assembleia da República, o jogo deve continuar a fazer-se a três.
8: Todos os partidos, especialmente aqueles que podem entrar na primeira equipa, que é a equipa que pode aprovar ou não, estão convocados para cada... e são igualmente responsáveis por viabilizar as leis e o orçamento do Estado.
4: PS e Chega estão assim ao mesmo nível, assegura o ministro da Presidência, Leitão Amaro.
8: Há mais leis no Parlamento, há mais vida para além de qualquer uma das reformas concretas. Significa isso que elas não são importantes? Não. Que essa votação não é importante? É. Mas significa que alguém está desconvocado? Por falar agora em tempo futebolístico e da convocação, não.
4: Isto apesar de o Governo ter aprovado a prestação social única com a ajuda socialista e de o Chega ter votado contra o pacote laboral quando tudo fazia prever um acordo. O ministro não responde diretamente sobre o recuo de André Ventura, mas deixa o aviso.
8: Quem está de fora, e reiteradamente está de fora, mostra-se inútil para a resolução dos problemas do país.
4: O governo chama assim à responsabilidade os dois maiores partidos da oposição e a tática essa está dada.
8: Começamos sempre equidistantes dos partidos porque todos receberam votos dos portugueses e em função da sua vontade, da sua disponibilidade, do curso do diálogo, podemos aproximar-nos e estamos sempre disponíveis para aproximações daqueles que estiverem disponíveis para contribuir para as soluções.
4: Não há parceiros preferenciais para aprovar o orçamento do Estado e outras leis, considera o Governo, que quer ter todos dentro das quatro linhas.
1: Declarações do Ministro da Presidência no final da reunião do Conselho de Ministros, que decidiu também travar a circulação de caminhões na via de cintura interna no Porto durante o dia, ao longo da semana. O objetivo passa por aliviar o trânsito nesta que é uma das vias mais congestionadas do país, como explica Leitão Amaro.
8: Uma decisão que contribuirá para descongestionar a famosa e muitas vezes congestionada VCI. A via de cintura interna do Porto é uma das vias com mais tráfego no país, muitas vezes congestionada também por causa do tráfego de mercadorias. E, portanto, em linha com compromissos anteriores, o que nós fazemos é um desincentivo e uma proibição do trânsito e a circulação de mercadoria, de veículos de mercadoria, pesados de mercadorias, nessa estrada, nos dias úteis, entre as 7 e as 21 horas, as exceções estão reguladas e com o objetivo de desviar esse tráfego para a circular externa do Porto, a Crepe.
1: Medida já aprovada, falta conhecer a data para a entrada em vigor da proibição de circulação de caminhões na VCI, no Porto, nos dias úteis entre as 7 da manhã e as 9 da noite.
9: Encerramos assim também o programa da tarde de hoje. Até amanhã, Nuno.
1: Até amanhã.
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1: Na Madeira, 7 nos Açores. Estamos de volta à atualidade com Susana Barros. Quais são os principais títulos a esta hora?
2: Pelo menos 188 mortos e mais de 1.500 feridos é o balanço, nesta altura, provisório ainda, dos sismos de ontem na Venezuela. Há mais de 30 mil pessoas desaparecidas. Acordo cumprido no Parlamento, PS deu luz verde ao governo para criar a prestação social única.
1: Por esta altura estão 19 graus em Ponta Delgada, 22 em Coimbra, 23 no Porto e também em Lisboa, 24 em Faro e no Funchal. 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
2: Os números foram atualizados ao final da tarde pelo presidente do Parlamento da Venezuela. 188 mortos, mais de 1.500 feridos e pelo menos 200 pessoas presas nos escombros. Caracas está à espera das equipas internacionais para ajudarem nas operações de resgate. Alexandre David.
3: Jorge Rodrigues fez saber também há pouco que nesta altura já há aviões de vários países a caminho da Venezuela, bem como o apoio mais organizado das Nações Unidas.
4: A esta hora han salido aviones de los Estados Unidos, de México, de España, de Qatar y del grupo de expertos en rescate de personas de las Naciones Unidas, que es un grupo de distintas nacionalidades, pero que han sido designados para las Naciones Unidas específicamente para recuperar y rescatar personas en una situación de emergencia o de desastre natural.
3: Palavras do presidente do Parlamento da Venezuela sobre a ajuda que já está em andamento. De resto, Jorge Rodrigues diz que foram registados nas últimas horas 140 movimentos sísmicos no país, o que equivale a 138 réplicas do sismo inicial.
4: Que até este momento ha generado 140 eventos sísmicos.
3: Jorge Rodrigues conta que a presidente interina está neste momento nas zonas mais afetadas pelo tremor da terra e que agora é hora de todos estarem juntos.
4: A principal missão que temos em esta hora, todas e todos, é estar unidos. A principal missão é deixar de lado qualquer forma de diatriba.
3: O apelo lançado pelo presidente do Parlamento da Venezuela, enquanto o país tenta resgatar as milhares de pessoas que, nesta altura, ainda estão debaixo dos escombros.
2: E os números são ainda provisórios, números avançados pelo presidente do Parlamento da Venezuela, com o grau de destruição enorme, diz a RTP Antena 1, a partir de Caracas, Digna Tovar, a coordenadora do Departamento de Língua Portuguesa da Universidade da Venezuela.
5: Agora, por exemplo, no estado La Guaira, que é o estado onde fica o nosso aeroporto internacional, está devastado total. O governo declarou um estado de devastação total. E não se sabe, não há números, não há cifras, não há estatísticas ainda de nada, porque é massivo.
2: Digna Tovar conta também que, com receio das réplicas, milhares de pessoas preferiram nas últimas horas ficar na rua.

0: Desde regressar a casa, em Caracas está tudo fechado, abertas só mesmo algumas padarias portuguesas.
1: As todas estão fechadas, há poucas lojas, por exemplo, as lojas que estão abertas são, por exemplo, padarias, que são dos portugueses, né? O meu marido, por exemplo, está a trabalhar desde as 5:30 da manhã, não parou a fila até agora, a fila não para porque as pessoas estão a comprar desesperadas, claro, e então são esse tipo de lojas, alguns supermercados que estão abertos, mas de resto está tudo fechado.
0: O testemunho de uma habitante de Caracas, Digna Tovar. Entre as vítimas há portugueses. O Ministério dos Negócios Estrangeiros confirmou esta tarde um morto no Funchal. O presidente do Governo Regional da Madeira afirmou que dois lusodescendentes também perderam a vida.
2: Madeirenses e lusodescendentes. Tenho duas, pelo menos, que me confirmaram. Agora, à medida que o Mosso fazendo o apuramento e o levantamento, porque as comunicações também estão difíceis, e neste momento temos que aguardar para ver este levantamento.
0: A dificuldade nas comunicações atrasa a resposta de quem procura familiares na Venezuela. Sofia Alves, da Venexus, a Associação de Ajuda a Venezuelanos, dá conta do alívio depois de horas sem saber o que tinha acontecido ao tio em La Guaira.
3: Tenho um tio que mora na zona de La Guaira, o estado de Vargas, La Guaira, que foi um dos sítios mais afetados e do qual só conseguimos ter notícias há cerca de uma hora. Soubemos de manhã, às 7 da manhã, que ele estaria bem, mas obtivemos esta notícia por outras pessoas, não conseguimos falar com ele, só conseguimos falar com ele há uma hora atrás. Perdeu tudo, mas está vivo. E este é o ponto de situação. Há milhares de pessoas desaparecidas, foram criadas plataformas de desaparecidos, onde as pessoas podem colocar lá o nome e fotografia dados dos seus familiares para trocar esta informação, mas há muitas pessoas desaparecidas.
0: E é nessa plataforma onde já estão registados mais de 35 mil nomes de pessoas desaparecidas. Sofia Alves diz também que vai ser preciso tudo para ajudar a Venezuela, mas para já os pedidos mais urgentes são material médico e material de apoio às operações de busca e salvamento.
3: Tudo, é tudo, mas neste momento aquilo que mais eles estão a pedir é tudo que seja insumos médicos e material para conseguirem levantar os escombros e fazer as buscas, porque não existe este material. Lamentavelmente a Venezuela há muitos anos está mergulhada numa crise económica, política e social, e estas equipas de resgate, bombeiros, proteção civil, não estão devidamente preparadas e equipadas para responder a uma tragédia desta magnitude. Portanto, precisam de todo este apoio. Temos estas associações, algumas já nos conseguiram responder, e aquilo que nos têm solicitado é essencialmente material médico, gases, coisas deste tipo, e material para trabalhar, para conseguirem retirar escombros, para conseguirem rescatar outras pessoas e procurar outras pessoas.
0: Sofia Alves, da Associação de Ajuda a Venezuelanos, Venexus. Portugal vai enviar uma equipa de 50 socorristas para a Venezuela. Luís Montenegro anunciou esta tarde nas redes sociais que falou com a Presidente Telci Rodrigues, que aceitou esse apoio. Portugal vai enviar uma equipa para ajudar as operações de socorro. No final do Conselho de Ministros foi isso mesmo que explicou o Ministro da Presidência, Leitão Amaro.
4: Cuidámos de saber, junto às autoridades venezuelanas, qual é que era o apoio mais importante e prioritário. E estamos a concedê-lo. A nossa disponibilidade para a solidariedade e para a ajuda não termina aqui, naturalmente. Portanto, o que eu vos posso dizer neste momento, as equipas estão a trabalhar, não apenas para viabilizar esta missão, primeira missão dos cerca de 50, mas para preparar medidas necessárias, os canais de eventuais repatriamentos, naturalmente, que também fazem parte do esforço consular, caso sejam necessários. Eu não tenho informação aqui que vos possa dizer taxativamente se houve algum pedido ou não, porque não tenho essa informação aqui.
0: O anúncio de António Leitão Amaro, ministro da Presidência, no final da reunião do Governo. Portugal vai enviar uma equipa de meia centena de socorristas para ajudar nas operações de resgate na Venezuela. O secretário-geral do PCP, Paulo Raimundo, já elogiou a rápida convocação por parte do Governo português desta equipa de cerca de 50 pessoas que deverão partir assim que for possível para aquele país. No final do Conselho de Ministros, Leitão Amar, o Ministro da Presidência, anunciou também que vai ser proibida a circulação de veículos pesados de mercadorias na VCI, na cidade do Porto, nos dias úteis entre as 7 da manhã e as 9 da noite. O objetivo é descongestionar uma das vias com mais trânsito do país, afirmou o Ministro.
4: A via de cintura interna do Porto é uma das vias com mais tráfego no país, muitas vezes congestionada também por causa do tráfego de mercadorias. E, portanto, em linha com compromissos anteriores, o que nós fazemos é um desincentivo e uma proibição do tráfego, do trânsito e a circulação de mercadoria, de veículos de mercadoria, pesados de mercadorias, nessa estrada, nos dias úteis, entre as 7 e as 21 horas, as exceções estão reguladas e com o objetivo de desviar esse tráfego para a circular externa do Porto, a Crepe.
0: Uma medida acertada entre o Governo e a Câmara do Porto que vai avançar a 15 de setembro. O anúncio foi feito depois pela autarquia do Porto. Sem surpresa, o Parlamento aprovou esta tarde a nova prestação social única. O acordo entre o PSD e o PS foi cumprido na hora das votações. PS e Iniciativa Liberal abstiveram-se. PSD e CDS votaram a favor. Os restantes partidos contra. Votações e debate acompanhados pela jornalista Teresa Borges.
5: A Iniciativa Liberal, que sempre concordou com a PSU, ainda tentou trazer mudanças à última hora ao forçar nova votação em plenário da exclusão de trabalho social dos beneficiários com grau de incapacidade inferior a 60%. Mariana Leitão insiste.
6: Nós falamos de pessoas em situação de especial vulnerabilidade para quem a imposição destas atividades é completamente desproporcional e injusta.
5: Mas as iniciativas acabaram rejeitadas. O desfecho já estava escrito após PSD e PS terem chegado a acordo. Eurico Brilhante Dias diz que os socialistas viabilizaram aquilo que é uma necessidade para os mais vulneráveis e para o país, mas não sem críticas.
7: Não votámos a favor porque é uma autorização legislativa, porque o processo legislativo merecia ter tido mais espaço, mais tempo. Mas com esta autorização legislativa, com esta proposta de lei, foi salvaguardado o essencial da proteção daqueles que precisam de políticas de inclusão.
5: Tu chega, André Ventura, a insistir na retórica.
8: Foi bar aberto durante décadas e agora era o momento de acabarmos com isso. O PSD não quis acabar com isto. Ficou refém do PS. Ficamos sós, mas com a razão do nosso lado.
5: Com direito à resposta do social-democrata Hugo Soares.
9: Há 3 ou 4 dias ficou com a CGTP, hoje ficou com a esquerda. Nunca ficou, foi com a razão. Porque connosco, desumanização, nunca e não.
5: A esquerda critica a ausência de um valor de referência. O CDS, partido de governo, admite que a PSU fica aquém. Certo é que a prestação social única viu luz verde no Parlamento. Fica garantido o cumprimento de mais uma meta do PRR.
0: A prestação social única vai juntar numa só prestação mais de 13 apoios sociais. Foi aprovada hoje no Parlamento.
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0: estrangeiros. Os números previsórios dos sismos na Venezuela são de 188 mortos e mais de 1.500 feridos. O Hezbollah volta a acusar Israel de violar o cessar-fogo numa altura em que está suspensa a escolta de navios no Estreito de Hormuz.
1: Luís Peixoto na edição a esta hora.
0: Subiu para 6 o número de portugueses e luso-descendentes mortos nos sismos da Venezuela. É o que acaba de adiantar uma fonte do Ministério dos Negócios Estrangeiros. Em Miami, o Presidente da República acaba de confirmar também estes números e de reagir a esta situação na Venezuela.
2: Bem, é verdade, acabei de receber essa informação por parte do Sr. Ministro de Estado e dos Negócios Estrangeiros. Lamentamos muito essa situação, estas mortes. Expresso as condolências às famílias que estão enlutadas e desejamos todos que os contactos que estão a ser estabelecidos com as pessoas que ainda não foi possível contactar nos tragam a todos boas notícias. O Governo já disponibilizou ajuda, mas aquilo que todos nós desejamos é que possamos rapidamente ter razões positivas para que, de facto, as famílias possam contactar com os portugueses e os lusodescendentes que ainda não estão contactáveis.
0: As palavras de António José Seguro em Miami. Paulo Rangel, ministro dos Negócios Estrangeiros, lembra que o essencial neste momento é fazer chegar ajuda à Venezuela. Uma força operacional conjunta deve partir de Portugal ainda esta madrugada ou amanhã de manhã, adianta o chefe da diplomacia portuguesa em entrevista à RTP.
3: Já passou para 60 profissionais, vindos da GNR, dos bombeiros, da Proteção Civil, do Ministério da Saúde, médicos, tripulantes de ambulâncias, equipas com cães, 6 equipas pelo menos. Estamos a falar também de 23 toneladas de ajuda, que também serão imediatamente disponibilizadas, quer o Ministério da Defesa através da Força Aérea, quer o Ministério da Administração Interna, quer o Ministério da Saúde, com a coordenação do Ministério dos Negócios Estrangeiros. Estamos a tudo fazer para que esse voo saia o mais depressa possível. Com a disponibilidade de voos, não vai naturalmente para este aeroporto, ou irá, se houver algumas condições para receber voos, que no fundo não estamos a falar de operação normal, mas tudo isso está a ser visto pelo nosso Ministério da Defesa. Felizmente há muitos países a quererem apoiar, tudo isto tem que ser escalado, depois tem que ser repartido no território, não é? Essencial neste momento é mandar ajuda humanitária e ajuda de emergência. Quando digo humanitária, porque evidentemente também temos milhares, para não dizer centenas de milhares, de desalojados.
0: Não há mãos a medir neste momento na Venezuela. Os dois sismos que atingiram o país deixaram um rastro de destruição. Ao final da tarde, o presidente do Parlamento venezuelano, Jorge Rodrigues, voltou a atualizar os números, ainda provisórios, 188 mortos e mais de 1.500 feridos. Camila Vidal.
4: É a crise sísmica mais grave deste século na Venezuela.
5: Grave contingência que haya vivido nuestro país desde el punto de vista de desastres naturales en los últimos 30 años.
4: Y si el peor ya pasó, las réplicas, algunas sentidas con fuerza, continúan a asustar a los venezolanos y ameaçam el colapso de ainda más infraestructuras. No último punto de situación contaban-se 138 réplicas, informaba Jorge Rodríguez, presidente del Parlamento venezuelano.
5: Hemos tenido 138 réplica.
4: Para já são 250 os edifícios que ruíram ou foram fortemente afetados. 8 hospitais estão sem funcionar. As unidades de saúde estão sobrecarregadas em Caracas e há pelo menos 3 mil famílias sem teto. Para muitos não é seguro voltar a casa, mesmo que ela ainda esteja de pé, sobretudo na zona metropolitana de Caracas e em La Guaira, onde também ainda falta a luz e as comunicações. Ainda não passaram 24 horas desde os dois sismos, separados por menos de um minuto, com magnitudes de 7.2 e 7.5 na escala de Richter, mas vão chegando ao terreno várias equipas de ajuda humanitária, médica e apoio ao resgate, porque...

0: Não há mãos a medir. América Latina na dianteira da ajuda externa, mas não só. Os Estados Unidos anunciaram 150 milhões de dólares de apoio, 50 milhões para organizações no terreno e 100 milhões através das Nações Unidas. A China e a Índia também oferecem ajuda. Equipas europeias estão a caminho. 8 Estados-membros da União, incluindo elementos de Portugal, integram o contingente do Mecanismo Europeu de Solidariedade, que vai chegar ao país em crise nas próximas horas. Há uma plataforma online criada pela oposição venezuelana para que famílias e amigos notifiquem desaparecimentos. Procuram-se neste momento mais de 42 mil pessoas, 4.600 foram já localizadas. Neste website, os pedidos de ajuda chegam com fotografias e descrições físicas dos desaparecidos, onde estavam quando ficaram incontactáveis. É uma lista quase interminável de rostos de pessoas de todas as idades e que continua a crescer.
1: Uma lista em permanente atualização, 188 mortos e mais de 1.500 feridos. Entre estes 188 mortos, há pelo menos 6 portugueses ou lusodescendentes, acaba de confirmar o Ministério dos Negócios Estrangeiros. Sem surpresa, com a abstenção do PS e Iniciativa Liberal e o voto contra do Chega, o Parlamento aprovou a proposta de lei que autoriza o Governo a criar a prestação social única. Nas declarações de voto, o Chega acusou o PSD de se virar para os socialistas, já os sociais-democratas garantiram que não cedem à desumanização. Uma troca de argumentos acompanhada pela jornalista Teresa Borges.
2: A Iniciativa Liberal, que sempre concordou com a PSU, ainda tentou trazer mudanças à última hora ao forçar nova votação em plenário da exclusão de trabalho social dos beneficiários com grau de incapacidade inferior a 60%. Mariana Leitão insiste.
3: Nós falamos de pessoas em situação de especial vulnerabilidade para quem a imposição destas atividades é completamente desproporcional e injusta.
2: Mas as iniciativas acabaram rejeitadas. O desfecho já estava escrito após PSD e PS terem chegado a acordo. Eurico Brilhante Dias diz que os socialistas viabilizaram aquilo que é uma necessidade para os mais vulneráveis e para o país, mas não sem críticas.
4: Não votámos a favor porque é uma autorização legislativa, porque o processo legislativo merecia ter tido mais espaço, mais tempo. Mas com esta autorização legislativa, com esta proposta de lei, foi salvaguardado o essencial da proteção daqueles que precisam de políticas de inclusão.
2: Tu chega, André Ventura, a insistir na retórica.
5: Foi bar aberto durante décadas e agora era o momento de acabarmos com isso. O PSD não quis acabar com isto. Ficou refém do PS. Ficamos sós, mas com a razão do nosso lado.
2: Com direta resposta do social-democrata Hugo Soares.
6: Há 3 ou 4 dias ficou com a CGTP, hoje ficou com a esquerda. Nunca ficou, foi com a razão. Porque connosco, desumanização, nunca e não.
2: A esquerda critica a ausência de um valor de referência. O CDS, partido de governo, admite que a PSU fica aquém. Certo é que a prestação social única viu luz verde no Parlamento. Fica garantido o cumprimento de mais uma meta do PR.
1: A PSU junta 13 subsídios não contributivos, como o rendimento social de inserção ou pensões várias, tem agora luz verde na Assembleia da República. O Hezbollah acusa Israel de voltar a violar o cessar-fogo. Tel Aviv reivindicou esta noite a morte de vários combatentes do movimento xiita no sul do Líbano. Apesar do cessar-fogo, as tropas israelitas têm prosseguido com vários ataques no Líbano. O exército de Tel Aviv diz que matou pelo menos 6 membros do Hezbollah. Já o movimento xiita fala em 3 civis mortos. A Organização Marítima Internacional da ONU decidiu suspender o programa de escolta de navios e marinheiros através do Estreito de Hormuz, depois do relato de um ataque a um navio cargueiro. A embarcação, que terá a bandeira de Singapura, informou ter sido atingida por um projétil perto do Golfo de Oman. Este episódio reacende os receios sobre a viabilidade de um acordo para pôr fim à guerra entre Estados Unidos e Irão. Fonte da administração norte-americana adianta que o ataque é da autoria do Irão. O novo presidente da Colômbia dá um mês aos grupos armados do país para se renderem. Abelardo de la Espriella, de extrema-direita, é um acérrimo opositor dos grupos armados. Durante a campanha, prometeu mesmo bombardeamentos com a ajuda dos Estados Unidos contra grupos financiados pelo narcotráfico. O recém-eleito presidente colombiano promete não fazer qualquer concessão e já anunciou a intenção de erradicar com químicos as plantações de coca. Coca. A fechar esta edição, atualizamos novamente os resultados dos jogos que decorrem desde as 9 da noite no Mundial de Futebol. Neste momento já se joga a segunda parte do Equador-Alemanha. O jogo mantém-se empatado a uma bola. Também já se joga o segundo tempo do Costa de Marfim-Coração com a vitória para a seleção africana.
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noite em forma de assim. Segunda hora, a receber vozes que sempre vêm aqui olhar de outro modo a noite e cantá-la também. O panfletário Pedro Tadeu propõe hoje Chateau Pop e Coup de Boule. O que se vê é o que se ouve.

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0: solidariedade para com as famílias das vítimas.
1: Lamentamos muito esta situação, estas mortes. Expresso as condolências às famílias que estão enlutadas e desejamos todos que os contactos que estão a ser estabelecidos com as pessoas que ainda não foi possível contactar nos tragam a todos boas notícias. O Governo já disponibilizou ajuda, mas aquilo que todos nós desejamos é que possamos rapidamente ter razões positivas para que, de facto, as famílias possam contactar com os portugueses e os lusodescendentes que ainda não estão contactáveis.
0: António José Segura, em declarações aos jornalistas, a partir de Miami, nos Estados Unidos, há assim 2 portugueses mortos e 4 lusodescendentes entre as 188 mortes anunciadas pelas autoridades venezuelanas. O ministro dos Negócios Estrangeiros sublinha que neste momento o essencial é fazer chegar ajuda à Venezuela. Em entrevista à RTP, Paulo Rangel adianta que uma força operacional conjunta, com 60 elementos, deve partir de Portugal para a Venezuela durante as próximas horas.
2: Vindos da GNR, dos bombeiros, da Proteção Civil, do Ministério da Saúde, médicos, tripulantes de ambulâncias, equipas com cães, 6 equipas pelo menos. Estamos a falar também de 23 toneladas de ajuda, que também serão imediatamente disponibilizadas. Quer o Ministério da Defesa através da Força Aérea, quer o Ministério da Administração Interna, quer o Ministério da Saúde, com a coordenação do Ministério dos Negócios Estrangeiros, estamos a tudo fazer para que esse voo saia o mais depressa possível. Com a disponibilidade de voos, não vai naturalmente para este aeroporto, ou irá, se houver algumas condições para receber voos que no fundo não estamos a falar de operação normal, mas tudo isso está a ser visto pelo nosso Ministério da Defesa. Felizmente há muitos países a quererem apoiar, tudo isto tem que ser escalado, depois tem que ser repartido no território, não é? Essencial neste momento é mandar ajuda humanitária e ajuda de emergência. Quando digo humanitária, porque evidentemente também temos milhares, para não dizer centenas de milhares de desalojados.
0: Por agora não há mãos a medir na Venezuela. Os 2 sismos que atingiram o país há mais de 24 horas deixaram um rastro de destruição. No terreno continuam as operações de busca e salvamento. Camila Vidal.
3: Há bairros irreconhecíveis com o maior rastro de destruição em La Guaira e na zona metropolitana de Caracas, onde decorrem as operações de resgate. A presidente interina Delcy Rodríguez está, aliás, em contacto com o exército para que coordene a ajuda em La Guaira. São pelo menos 250 os edifícios que ruíram ou foram fortemente afetados. Há 3 mil famílias sem teto. Não se sabe quantas pessoas estão sem luz e comunicações. Para muitos, não é seguro voltar a casa, mesmo que esteja de pé, até porque a terra continua a tremer. No último ponto de situação, feito às 5 da tarde, hora portuguesa, havia registro de 138 réplicas. As equipas de ajuda humanitária, médica e de resgate não têm mãos a medir e mais de 24 horas depois dos sismos, é uma luta contra o tempo para resgatar pessoas com vida. A Venezuela ativou uma ponte aérea de emergência para mobilizar equipas de resgate de outros pontos do país para La Guaira e Caracas. A América Latina está na dianteira da ajuda externa. Os Estados Unidos anunciaram 150 milhões de dólares de apoio. A China e a Índia também oferecem ajuda e a União Europeia está a caminho, incluindo Portugal. A onda solidária também se estende ao Vaticano. O Papa Leão XIV ordenou o envio de 100 mil euros para a Igreja Católica Venezuelana para serem distribuídos bens essenciais pela população afetada. Há uma plataforma online criada pela oposição venezuelana para que famílias e amigos partilhem dados de possíveis vítimas que estejam incontactáveis. Foram identificados mais de 50 mil desaparecidos nesta plataforma. Destes, mais de 6 mil foram entretanto localizados pelos internautas. É uma lista quase interminável de rostos de pessoas de todas as idades e que continua a crescer, ultrapassando em muitos milhares o número oficial de desaparecidos.
0: O balanço das autoridades venezuelanas ao início da noite era de 188 mortos e mais de 1.500 feridos. Uma força operacional conjunta portuguesa deve partir nas próximas horas para a Venezuela. Ouvido esta noite pela Antena 1, o vice-presidente da Associação Portuguesa de Técnicos de Proteção Civil, Jorge Silva, explica os desafios que esta equipa pode encontrar.
4: Chega e diz assim, esta quadrícula precisa ser vista. A equipa pega na quadrícula e começa a verificar. E são autónomos. Depois pedem meios, maquinaria pesada, porque ainda há vida aqui debaixo de um esconde. Pedem os meios para conseguir chegar à vida e resgatar. Detecta-se que só há corpos, cadáveres. Fazem marcação, identificação e diz que tem que se tratar para, a seguir, fazer a remoção dos cadáveres. Porque existem cadáveres aqui de certeza. Porque é essa a verificação que se faz. E depois é tudo passo a passo. Espero que cheguem dentro de pouco tempo, têm que arrancar o quanto antes. Se correr tudo bem, se estiverem lá pelo final do dia, é bom.
0: Uma luta contra o tempo, diz...

0: vice-presidente da Associação Portuguesa de Técnicos de Proteção Civil, Jorge Silva, entrevistado pelo jornalista João Coraceiro. É uma oportunidade para fazer mais, é assim que encaram os presidentes dos governos dos Açores e da Madeira os 50 anos das autonomias. José Manuel Bolieiro e Miguel Albuquerque discursam esta sexta-feira na Assembleia da República, na sessão solene que assinala meio século das regiões autónomas. Em declarações à Rádio Pública, pedem um olhar ambicioso para o futuro, Teresa Borges, e para uma autonomia em constante construção.
1: 50 anos passados, Miguel Albuquerque não tem dúvidas.
2: Acho, e é quase unânime, que uma das maiores conquistas da democracia portuguesa foi, sem dúvida, a conquista das autonomias políticas por parte dos arquipélagos.
1: Mas, o passar dos anos, existe também uma reflexão séria, diz o presidente do Governo Regional da Madeira. Há caminho a percorrer e desafios bem identificados.
2: Quais as soluções para uma região que, apesar de continuar a se desenvolver, tem sempre problemas estruturais de outra periferia e distanciamento e de insularidade.
1: E repetem-se apelos antigos.
2: Uma região constitucional consonante com aquilo que são os desejos e as necessidades prospectivas de desenvolvimento da Madeira, uma região da Lei das Finanças Regionais que está completamente desatualizada e os investimentos fundamentais no quadro da defesa nacional e da defesa europeia.
1: Miguel Albuquerque promete celebrar autonomia de olhos no futuro, também a pensar no futuro. José Manuel Bolieiro vê nesta celebração uma oportunidade.
3: A minha perspectiva é transformar o conceito da autonomia, que já foi progressiva, que já foi tranquila, que é de responsabilidade, de uma autonomia de conhecimento, de valorização dos territórios.
1: E assume o presidente do Governo Regional a afirmação das potencialidades dos Açores é um dos maiores desafios.
3: Não é difícil transportar palavras de afirmação geopolítica, geoestratégica e geoeconómica. O que é preciso e é mais difícil é concretizar em investimento público estratégico, em infraestruturas.
1: E há áreas cruciais.
3: A transição climática, a transição digital, a transição energética. Tudo passará pelo mar, tudo passará pela relação transatlântica, tudo passará por investimentos em infraestruturas críticas para estes domínios.
1: 50 anos depois, ainda há mar a navegar numa autonomia sempre em construção.
0: A sessão solene tem início às 10 da manhã, 9 em Ponta Delgada, terá transmissão em direto na Antena 1 Madeira e Antena 1 Açores. Souto Moura vai receber o prémio maior da União Internacional dos Arquitetos. A cerimónia acontece na próxima terça-feira e vai contar com a presença do Presidente da República. Souto Moura reagiu em exclusivo à Antena 1 a mais este galardão.
4: Eu fico honradíssimo pela ida do Presidente da República. Já estou gordo, mas sim, vou ficar bem. Fico muito honrado.
5: Ainda há surpresas nos prémios que...
4: Há sempre. Sabe porquê? Porque a coisa que eu mais gosto do prémios é evidente que quando são remunerados fico contente que aplica esse dinheiro num prémio a mim próprio. E quando não são remunerados, a honra de receber, há uma facção dos prémios que eu gosto imenso. Quando ando pela rua, as pessoas cumprimentam e me dão os parabéns.
0: Souto Moura, nome incontornável da arquitetura portuguesa, em declarações em Paris, onde vai representar Cisa Vieira no âmbito de uma exposição que é dedicada à Cisa no átrio da Unesco, como nos conta a partir da capital francesa a correspondente Rosário Salgueiro.
6: Cada fotografia e cada traço expostos no átrio da Unesco mostram as obras de Cisa Vieira, espalhadas por mais de 20 países de 4 continentes. Entre tantas construções, podemos, por exemplo, observar o exterior da Boa Nova, a casa de chá incrustada nas rochas de Lança da Palmeira, ou olhar para o esboço do edifício Bonjour de Rissesse de Berlim e ver como se tornou realidade.
7: É uma grande honra para mim.
6: O arquiteto não veio a Paris, ficou no Porto por razões de saúde. Para quem estava na Unesco longe, ficou perto, através da mensagem de vídeo que o arquiteto enviou desde a Invicta.
7: A arquitetura nunca se resume apenas a edifícios. Trata-se de lugares, memórias, luz, proporção e, acima de tudo, de pessoas.
6: O amigo Souto Moura teve direito a um agradecimento especial. Veio à França representar o mestre e reafirmar a sua universalidade.
4: Insisto muito nesta ideia. Portugal é um país marginal, muito atrasado, quase uma imagem pitoresca sobre o nosso país. E a literatura portuguesa também é uma arquitetura de exceção em relação à Europa. De um povo curioso, Le Lusitain, como aparece no Asterix. E afinal, ou seja, quanto mais local, mais universal se é. O que mais me espanta é a lucidez dele quando propõe soluções para os problemas. Porque a arquitetura é uma maneira de resolver problemas. Uma pessoa tem um problema ou com um terreno, com um edifício ou com uma instituição, chama um arquiteto.
5: Com este aquecimento global, tem acrescido os problemas que tem que resolver.
4: Tenho. Não há nada como esta onda de calor, que até é um bocado cínico, para começar a pensar de outra maneira sobre o clima, para além disso. Isto parte alta da Tiras são as chuvas torrenciais, que acabou um meio termo. É um desafio porque tem que se pensar de maneira diferente as casas. E neste momento tem que haver uma dominante sobre o clima e sobre o ambiente.
6: Na arquitetura entre Cisa Vieira e Souto Moura não há uma rivalidade.
4: Existe uma coisa que começa por R, de respeito.
6: Cada um com a sua identidade arquitetónica, numa relação de colaboração criativa e ao mesmo tempo de mestre e discípulo. A exposição de fotografias organizada estará em Paris durante uma semana.
0: Uma exposição dedicada à obra e ao percurso internacional de Cisa Vieira, inaugurada na semana em que o arquiteto cumpriu 96 anos. Olhamos agora para o desporto, o futsal. A final da Liga só vai ser decidida ao quinto e último jogo. O Sporting venceu esta noite o Benfica por 3-2 e igualou assim os encarnados na luta pelo título de campeão de futsal. As duas equipas medem forças no derradeiro jogo no domingo no Estádio da Luz, em Lisboa. No Mundial de Futebol jogam-se a esta hora o Japão-Suécia, o jogo está empatado a zero, e o Tunísia-Países Baixos, com os neerlandeses a vencerem neste momento por 2-0. Esta noite, Alemanha, Costa do Marfim e Equador avançaram, carimbaram a passagem à próxima fase do Mundial. Às 3 da manhã, há ainda o jogo entre a Turquia e os Estados Unidos e o Paraguai e a Austrália.
8: 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Nesta hora, Nuno Galopim a 33 rotações por minuto.
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1: Força Conjunta Portuguesa deve partir esta madrugada para a Venezuela. Há 6 mortos entre a comunidade portuguesa. Os números provisórios das autoridades de Caracas apontam para 188 vítimas e mais de 1.500 feridos. Nos 50 anos da autonomia da Madeira e dos Açores, escutamos os anseios dos presidentes dos governos regionais, José Manuel Bolieiro e Miguel Albuquerque, discursam esta sexta-feira no Parlamento. Ainda neste noticiário, o Mundial de Futebol.
2: Luís Peixoto.
1: Deve partir para a Venezuela nas próximas horas uma força operacional conjunta para ajudar as autoridades na resposta.